0: Desejo-lhe uma boa viagem, um bom trabalho, sempre bem acompanhado aqui com a melhor música da Antena Livre. Tenha uma grande noite.
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0: E onde quer que esteja nesta altura a ouvir a Antena Livre, espero que a sua noite esteja a ser perfeita. Mais música ao som da rádio como você gosta, já de seguida.

0: Muito boa noite ao som das músicas da Antena Livre, sem dúvida alguma, a rádio como você gosta.
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0: E sem dúvida alguma, a melhor música do mundo passa sempre por aqui na Antena Livre. Se acaba de chegar, seja muito bem-vindo e continue bem ligado na rádio como você gosta.

0: E se você, por acaso, tem uma música preferida, olha, acredita em mim, ela mais tarde ou mais cedo vai passar por aqui. Boa noite, é muito bom saber que você está desse lado com a Antena Livre.
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12: Muito boa noite, ao som das músicas da rádio como você gosta.

0: 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E é sempre lado a lado com a melhor música que vão acontecendo estas madrugadas na Antena Livre. Se acaba de chegar, seja muito bem-vindo, tenha uma boa noite.
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0: Olá, boa noite. É bom saber que você está desse lado sempre ligado com a Antena Livre.

0: é com músicas como esta que passamos juntos mais uma grande madrugada. Esta é a sua rádio, eu sou o Miguel Gonçalves e desejo-lhe a continuação de uma excelente madrugada.
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0: Muito boa noite. Se está na estrada, desejo-lhe uma boa viagem. O meu muito obrigado por levar consigo a Antena Livre e já agora não se esqueça de conduzir sempre dentro dos limites da velocidade e de manter, claro, as distâncias de segurança. Se assim for, fará certamente uma boa viagem. Miguel Gonçalves, consigo, aqui mesmo, na rádio como você gosta, desejo-lhe uma grande, grande noite e, mais uma vez, boa viagem e cuidado.

0: Olá, boa noite. Se isso por acaso vai acontecer, então desejo-lhe uma boa viagem e o meu muito obrigado por levar consigo a Antena Livre. O meu nome é Miguel Gonçalves e eu estou aqui para lhe dar a melhor música da rádio como você gosta.
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2: A palavra hoje em destaque neste espaço em português nos desentendemos é azamboirado. Uma das expressões mais divertidas entre os alentejanos é azamboirado dos cornos. Se utiliza quando o objetivo é descrever alguém em estado aparvalhado ou amalucado. Na verdade, a palavra terá origem no verbo azamboar, que é sinónimo de entontecer, ficar indisposto ou fatigado. Se azamboirado, ou também enzamboirado, será uma corruptela de azamboado, esta última parece também uma deformação de azambrado, que é um adjetivo com o sentido de desajeitado ou torto das pernas. O povo, normalmente, diz malajambrado, pessoa de má aparência, proveniente de jambe, perna, em francês, que vai dar, por linhas travessas, ao significado inicial de torto das pernas e, por contágio, a alguém com aspecto atolaimado, amalucado. Daí que azamboeirado também possa querer dizer indivíduo desajeitado, corpulento e mal feito.
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9: Bom dia, boa tarde ou boa noite. Isto é conforme o cantinho do mundo onde estiver a ouvir a Antena Livre online em antenalivre.pt. O meu nome é Miguel Gonçalves e estou aqui para partilhar consigo grandes, grandes canções. Seja muito bem-vindo. Esta é a rádio como você gosta.

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0: Muita, muita música para si nestas noites da Antena Livre. Eu sou o Miguel Gonçalves e, como sempre, estou aqui bem ligado consigo a esta hora.
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0: E na rádio, como você gosta, grandes canções a tocar 24 horas por dia só para si. Continuação de uma boa noite e, se por acaso acaba de chegar, seja muito bem-vindo.
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0: grandes canções, sempre a tocar aqui na rádio como você gosta. Eu sou o Miguel Gonçalves e desejo-lhe uma grande noite. 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
0: E não se esqueça que o Facebook da Antena Livre está sempre, sempre à espera de uma mensagem. Eu vou ficar atento. Muito boa noite e, se acaba de chegar, seja muito bem-vindo.

0: Muito boa noite e se vai na estrada, faça uma boa viagem. Obrigado por levar consigo a Antena Livre. E já agora, não se esqueça de conduzir dentro dos limites de velocidade e de manter as distâncias de segurança. Se assim for, fará certamente uma boa viagem. Eu sou o Miguel Gonçalves. Desejo-lhe uma grande, grande noite.
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10: E se só agora se ligou, seja muito bem-vindo. Por aqui pode ouvir grandes canções comigo, Lourdes Gonçalves, até às 8 horas.

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0: Grandes canções a tocar aqui mesmo na rádio como você gosta.

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0: 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A rádio como você gosta, com emissão online para todo o planeta. Bom dia.
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0: E é assim que vamos andando juntos, sempre ao som de músicas imperdíveis, aqui na sua rádio. Bom trabalho. Obrigado por estar com a Antena Livre. Muito bom dia.

0: Não sei se partilha da minha opinião, mas há músicas que quanto mais ouvimos, mais gostamos, não acha? E estão todas aqui, na rádio, como você gosta.
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2: A palavra hoje em destaque no Em Português nos Desentendemos é marrafas. Usar marrafas no Minho é o mesmo que usar ripas no Porto ou franja no resto do país. É um penteado que consiste em ter parte do cabelo pendente sobre a testa. No entanto, inicialmente não seria exatamente assim, já que as marrafas pressupõem o cabelo com risca ao meio, com as tais madeixas a cobrir parte da testa de forma simétrica, isto é, não seriam bem uma franja como no Minho se entende. Mas para os minhotos passou a ser, e ai de quem disser o contrário. Acrescente-se que o termo tem origem num célebre dançarino italiano chamado Marassi, dos finais do século XVIII, que usava justamente este penteado e que atuou no nosso país, em Lisboa, em 1791.
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9: Antena Livre, a rádio como você gosta. Seja muito bem-vindo. Estamos juntos até às 8 horas.

E pela Antena Livre vão rodando algumas músicas do momento, mas também gostamos de entrar na máquina do tempo e viajar alguns anos atrás. É assim, nas primeiras horas de cada manhã, comigo, Lourdes Gonçalves, de segunda a sexta-feira, entre as 4 e as 8 da manhã. Muito bom dia!

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2: Estas são as músicas da Antena Livre, a rádio como você gosta. Bom dia, seja muito bem-vindo.
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0: Boa viagem nesta altura, se está na estrada, conduza com precaução. Não se esqueça que toda a atenção é pouca. Por isso, faça por ter uma grande viagem. E obrigado por levar consigo a Antena Livre.
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0: Pela sua rádio, as melhores músicas não param de tocar. Bom dia.

0: Muito bom dia. Há músicas que, quanto mais ouvimos, mais gostamos, não acha? E estão todas aqui, na Rádio Como Você Gosta.
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12: E assim vão acontecendo as primeiras horas desta manhã, sempre com grandes canções. Bom dia, espero que continue bem ligado com a sua rádio.

0: de segunda a sexta-feira, entre as 4 e as 8 da manhã, sou eu, Lourdes Gonçalves, quem escolhe todas as músicas que você está a ouvir. É um prazer partilhar consigo as noites da Antena Livre. Seja muito bem-vindo. Bom dia.
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0: E a si, em especial, que está na estrada, desejo uma boa viagem. E espero sinceramente que não esteja com sono. Obrigado por dar boleia à Antena Livre. Em troca dessa boleia, dou-lhe com todo o gosto as melhores músicas.
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0: E tenho aqui prontinha para tocar mais uma daquelas músicas que você vai mesmo gostar de ouvir.
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0: Olá, bom dia e boa viagem, se for o seu caso. Obrigado por dar boleia à Antena Livre. E já agora, um conselho. Não se esqueça de cumprir os limites de velocidade e de ter uma condução calma. Combinado? E nos próximos minutos, pode contar sempre com grandes canções.
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0: antenalivre.pt, o site da sua rádio, que lhe permite estar connosco em qualquer parte do mundo. É bom estarmos juntos, não é? Bom dia.
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1: Região do Ribatejo.
2: A palavra hoje em destaque no Em Português nos Desentendemos é desvão. Se em Braga lhe chamam forrinhos, por estes lados, há muitos a referirem-se ao sótão como desvão, que é, de facto, o vocábulo ancestral e dele sinónimo, embora com o decorrer dos anos tenha entrado quase em desuso, subsistindo apenas na boca dos mais velhos. É mais uma prova de que o povo, na sua sabedoria, usa palavras e expressões mais eruditas do que a maioria dos falantes modernos, mas, não obstante seja verdade, são assuntos para outros litígios. Assim, ter um desvão em casa é ter um sótão, um espaço entre o telhado e o forro da casa, o tal local a que normalmente se chama sótão. Desvão pode ainda, num segundo plano, apontar para recanto ou esconderijo pelas características que possui. Vão tem origem no latim vanus e alude a um local onde nada existe, isto é, a algo oco ou vão. O prefixo des demonstra separação ou ação contrária. No caso presente, um vazio onde, afinal, existe alguma coisa, o sótão.
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0: realmente, ao som destas grandes canções, o tempo passa mais depressa e tem outro sabor. Espero que esteja a gostar da seleção musical que preparei para hoje. E se vai sair às 8 da manhã, como eu, vá lá, anime-se, já faltou mais. Seja muito bem-vindo à sua rádio favorita.
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0: E tenho aqui prontinha para tocar mais uma daquelas músicas que você vai mesmo gostar de ouvir.

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0: Não sei se partilha da minha opinião, mas há músicas que quanto mais ouvimos, mais gostamos, não acha? Estão todas aqui, na rádio, como você gosta.
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2: Informação com a jornalista Patrícia Seixas.
3: Muito bom dia. O líder parlamentar do PS anunciou ontem que os socialistas chegaram a acordo com o governo para viabilizar a prestação social única, a PSU, tendo assegurado que o trabalho social deixa de ser obrigatório e o fim do canal de denúncias. O anúncio foi feito por Eurico Brilhante Dias numa conferência de imprensa no Parlamento, que frisou que assim o país vai poder executar um marco importante do plano de recuperação e resiliência e receber nesse quadro centenas de milhões de euros. Mais tarde, o secretário-geral do PS, José Luís Carneiro, disse que a viabilização da prestação social única teve como prioridade os mais vulneráveis, rejeitando cálculos partidários ou leituras sobre futuros entendimentos para o próximo orçamento do Estado.
4: Para nós, desde a primeira hora, a nossa prioridade esteve em acompanharmos as preocupações dos mais vulneráveis, os mais frágeis da nossa sociedade. E por isso nunca pensamos nestas opções de política em termos de cálculo partidário. Para garantir também que eles são, digamos, objeto de preocupação, que estão nas nossas preocupações em termos de inclusão, e não utilizar a prestação para excluir as pessoas, mas pelo contrário, para as incluir e para sermos mais eficientes no combate à pobreza e às desigualdades.
3: Questionado pelos jornalistas se com este acordo entre PS e PSD cai a proposta das 15 horas de trabalho social ou comunitário, o líder socialista foi perentório.
4: Essa ideia, a informação que tenho é que caiu essa medida, portanto, ou seja, o acompanhamento individualizado não está nesse ponto, ou seja, os termos em que agora vai ser feito, será feito em termos de decreto-lei. O Governo queria fazer por portaria, o que significava que tirava à Assembleia da República a possibilidade da Assembleia da República fazer o controlo, se o quiser, das medidas que venham a ser adotadas. O Governo deixou cair.
3: Sobre se este é um acordo, já a pensar em outros entendimentos, nomeadamente o Orçamento do Estado para 2027, José Luís Carneiro rejeitou essa leitura. A Comissão Parlamentar de Transparência aprovou por unanimidade um parecer para o levantamento da imunidade do deputado do Chega, José Dotti, eleito pelo Círculo de Santarém, para responder num processo por crime de difamação. José Dotti, engenheiro, gerente de empresas, é atualmente membro das Comissões de Ambiente e Energia e de Resiliência Nacional, Prevenção de Catástrofes Naturais e Acompanhamento do Portugal, Transformação, Recuperação e Resiliência. Segundo o parecer aprovado da autoria do deputado, o deputado socialista Pedro Delgado Alves refere-se que o deputado do Chega não se opôs ao pedido do Tribunal de Santarém para o levantamento da sua imunidade. Neste caso, José Dotti é chamado a prestar declarações na qualidade de arguído no inquérito em que há indícios da prática de um crime de difamação. Estará também em investigação um possível crime de gravações e fotografias ilícitas previsto e punido pelo Código Penal. No parecer, salienta-se o princípio de que cabe à Assembleia da República a decidir pela concessão ou recusa da autorização solicitada. Porém, refere-se a seguir que o próprio deputado José Dotti, notificado para o efeito, não se opôs ao levantamento da sua imunidade parlamentar. O processo de revisão do Plano Diretor Municipal, ou seja, o PDM de Sardoual, vai ficar concluído até a final deste ano. A informação foi dada pelo Presidente da Câmara de Sardoual após um pedido de ponto de situação do vereador socialista Pedro Duque. Pedro Rosa explicou depois em que pé está este processo.
5: Relativamente à questão do PDM, a esta revisão que está em curso, ontem tivemos a oportunidade de estar reunidos com a equipa técnica da CCDR em Lisboa, portanto, a nossa equipa técnica do município esteve na CCDR e eu penso que acho que o resultado é positivo. Saímos de lá mais elucidados sobre os próximos passos que têm que ser dados. Existiam aqui algumas indecisões e até mesmo dúvidas relativamente ao procedimento a seguir, porque até 2023 era obrigatório realizar as reuniões de concertação com as entidades para suprimir ou ultrapassar ou conciliar aquilo que eram as notas negativas ou portanto, onde podia haver discordância das entidades para com a nossa proposta. Isso deixou de existir e, portanto, aquilo que nos foi dado a conhecer ontem é que o processo é um pouco mais simples, ainda assim com muita responsabilidade, mas que não é, o processo não é o mesmo e, portanto, eu vejo com bons olhos que isto se possa concluir rapidamente.
3: CCDR de Lisboa e Valdo Tejo quer ver processo de revisão do PDM de Sardual concluído até final do ano. Os ministros da Educação de Timor-Leste e de Portugal anunciaram o reforço do número de professores no projeto Centro de Aprendizagem e Formação Escolar, conhecido como Escolas Café, segundo uma informação divulgada pelo governo timorense. O anúncio foi feito durante um encontro realizado entre o ministro da Educação, Ciência e Inovação, Fernando Alexandre, e a ministra da Educação timorense, Dulce Soares, que integra a delegação liderada pelo primeiro-ministro de Timor-Leste, Xanana Gusmão, que se encontra a realizar uma visita de trabalho a Portugal até sexta-feira. No encontro, a ministra informou que está em curso um concurso especial destinado ao recrutamento de 200 professores timorenses para aquelas escolas, defendendo o reforço da formação contínua e do acompanhamento pedagógico daquelas profissionais, pode ler-se na informação do Executivo. Fernando Alexandre afirmou que Portugal pretende reforçar a cooperação na área da educação e anunciou que no próximo ano serão 150 professores portugueses a lecionar nas escolas CAF. O projeto dos Centros de Aprendizagem e Formação Escolar, ou Escolas CAF, começou em 2014 e já está presente nos 14 municípios timorenses e prevê-se a extensão daqueles estabelecimentos de ensino para os postos administrativos do país. Aquelas escolas onde as aulas são dadas por professores portugueses e timorenses são atualmente frequentadas por mais de 11.100 alunos timorenses. O CAF tem dois grandes pilares, nomeadamente o ensino de qualidade na sala de aula e a formação complementar dos professores timorenses. Naquelas escolas, as aulas são dadas em português, mas os alunos têm também aulas de tétum, a outra língua oficial de Timor-Leste. A Suíça venceu ontem o Canadá por 2-1 e assegurou o primeiro lugar do Grupo B no Mundial 2026 após a terceira jornada, avançando para os 16avos com os coanfitriões canadianos, enquanto a Bósnia-Herzegovina terminou em terceiro. Ruben Vargas e Rowan Manzabi desfizeram a igualdade a favor dos helvéticos em Vancouver, com golos aos 46 e aos 57 minutos, garantindo o triunfo no agrupamento com 7 pontos, mais 3 do que o Canadá, que ficou em segundo e que nunca tinha superado a primeira fase e que reduziu por Promise David aos 76. A Bósnia-Herzegovina somou os mesmos 4 pontos, mas pior saldo de golos do que os canadianos, 5-6 contra 8-3, devendo mesmo assim estrear-se na segunda fase de Mundiais como um dos 8 melhores terceiros classificados após vencer o Qatar esta quarta-feira em Seattle, nos Estados Unidos, por 3-1. Karim Albigovic aos 29 minutos, Mahmoud Abunada no próprio baliza aos 34 e Ermin Mamic aos 80 marcaram os golos da seleção Bósnia, enquanto Hassan Al-Aidoush reduziu para os anfitriões do Mundial 2022 aos 42 minutos. O Qatar é a sexta seleção eliminada da 23ª edição do Campeonato do Mundo, que está a ser disputada até dia 19 de julho nos Estados Unidos, no México e no Canadá, juntando-se assim ao Haiti do Grupo C, à Turquia do Grupo D, Tunísia no Grupo F, Jordânia no Grupo J e também o Panamá no Grupo L. E para já é tudo quanto a notícias. Fique connosco, tenha um bom dia, boa quinta-feira.
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0: 11 minutos depois das 8. Olá, bom dia, seja bem-vindo à Antena Livre.
1: Agora estão 19 graus, uma informação da Meteo Brandes.
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0: E assim vai acontecendo mais uma manhã. 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
1: Agora estão 19 graus, uma informação da Meteobrandes.
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Estamos a cruzar as 8:30 da manhã. Bom dia, daqui a pouco damos uma vista de olhos aos principais títulos dos jornais de hoje com a Patrícia Seixas. Para já temos para ouvir opinião, porque hoje é quinta-feira, com a assinatura

0: Vasco Estrela.
1: Chegado que está de facto o verão, é a altura de irmos pensando nas nossas merecidas férias e no nosso pensamento está, ou esteve, como é óbvio, o local e o destino das mesmas. Vem esta evidência a propósito do tema que hoje queria aqui partilhar convosco e que passa muito pelo potencial desta região, que nesta altura do ano fica mais evidente, particularmente naquilo que diz respeito às várias praias fluviais que temos, bem como a outro tipo de mais-valias, como no nosso património paisagístico, e que neste verão é um convite a que possamos desfrutar. Na verdade, as ofertas são várias. Num raio de poucas dezenas de quilómetros, fruto daquilo que a natureza nos ofereceu, mas como e principalmente devemos reconhecer o esforço dos investimentos que foram feitos, em particular pelos autarcas, com o apoio das entidades públicas, temos de reconhecer que a nossa região tem efetivamente muito para oferecer. Tenho para mim que muitas vezes não valorizamos aqueles que aqui vivemos, aquilo que temos e as mais-valias que estes investimentos representam para as comunidades locais, para os respectivos concelhos e, por consequência, para a nossa região. Quantas e quantas vezes não passamos por estes locais e percebemos que aqueles que os usufruem não fazem parte da nossa comunidade? Na maioria dos casos, são pessoas que aqui não residem e que aqui não são naturais. São pessoas perfeitamente desconhecidas. Esta realidade não deixa de ter um lado positivo. É sinal que aquele ativo tem atratividade suficiente para chamar forasteiros, que assim ficam a conhecer as nossas mais-valias e ajudam a promover estas terras. Mas, por outro lado, ficamos sempre com aquela sensação que os nossos não querem aquilo que, naturalmente, entre aspas, é mais deles do que é dos outros. Admito que, no fundo, todos sentimos orgulho que a nossa terra e a nossa região sejam reconhecidas pela positiva. Mas talvez não contribuamos tanto como podíamos para isso. Quantos de nós, caro ouvinte, conhecemos relativamente bem as diversas praias fluviais da nossa região? Quantos de nós já nos banhamos nessas mesmas praias? Quantos de nós já usufruímos dos respectivos bares de apoio e degustamos alguns dos nossos petiscos tradicionais? O mesmo poderia dizer e se aplica às outras potencialidades que a natureza nos permite ter e que muitas vezes os poderes públicos e bem ajudaram a desenvolver e a potenciar, como por exemplo os inúmeros percursos pedestres que temos, também os miradores ou os cursos de água, por exemplo. Talvez esteja errado, mas tenho por mim e por experiência própria a sensação que valorizamos pouco aquilo que é nosso, que até aquilo que é do nosso vizinho, cujo sucesso também será o nosso e do qual nos devemos orgulhar se pensarmos um pouco para lá do nosso pequeno quintal. Só assim, neste, como em outros casos, podemos adicionar a um maior desenvolvimento. A tendência de dizer mal, de denegrir, de não valorizar, sobrepõe-se muitas vezes àquilo que devíamos fazer e que devia ser efetivamente um modo de encarar estas realidades de forma fria e objetiva, que passava, repito, por valorizar aquilo que temos e que foi feito ao longo de muitos anos por muitas pessoas e por muitas entidades. Vamos então aproveitar este verão para conhecermos melhor o potencial de toda esta região. Vamos sentir aquilo que nós temos de bom e vamos sentir principalmente orgulho naquilo que fizemos no passado, mas mais importante do que tudo, aquilo que ainda podemos vir a fazer no futuro. Boas férias para todos vós.
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2: Mais uma vez, muito bom dia. Olha, agora de olharmos os títulos dos jornais nas bancas, esta quinta-feira, dia 25 de junho. Começamos pela visão especial litoral em risco. A grande erosão, como as praias portuguesas estão a encolher e o que precisa de ser feito para as salvar. Albânia, o protesto que inspira a Europa. Pacote laboral, as 24 horas que mudaram Ventura. Mundial, treinadores no olho do furacão. No Correio da Manhã, Jacques Rodrigues, Barão Cor-de-Rosa, falido, com dívida de 36,7 milhões, antigo patrão do Grupo Impala, tramado por aval. 27 concelhos têm mais de 20% de residentes estrangeiros. Contas públicas, déficit de 510 milhões até março. Na Marinha Grande, homem morto em casa da filha. No Público, relações entre o governo madeirense e PSS levantam suspeitas de crime. Em Espanha, casos de justiça aumentam pressão política sobre Pedro Sánchez. Pensão social única, acordo entre PSD e PS, suaviza proposta sobre trabalho social. Alerta do FMI, manter contas equilibradas vai exigir medidas adicionais. No Jornal de Notícias, Portugal escapa a calor sufocante na Europa. Estados Unidos e Ucrânia fazem disparar exportações de material de guerra. Fábrica de cães da moda com 300 animais encerrada em Amarante. Apoios sociais, governo e PS alcançam um acordo na PSU com versões contraditórias. No Diário de Notícias, Portugal está a falhar na monitorização do HIV. Prestação social única, acordo entre PS e PSD faz avançar medida que mantém 3 horas de trabalho social. Fiscalidade, CDS-PP quer duplicar dedução do IRS a partir do terceiro filho. Segurança, Portugal cedia novo contingente da Frontex e reforça controlo das fronteiras. Na imprensa económica, na capa do Negócios, FMI pede contenção e mexidas nas pensões e reforma. PS dá a mão ao governo na prestação social única. Preço do petróleo já está perto dos níveis pré-guerra. União Europeia vai adotar pacote para poupar 8 mil milhões às empresas. No Jornal Económico, falta de escala retira força ao agroalimentar nacional. Portugal, redução do consumo de álcool nos planos dos mais novos. Linhas do Norte e Minho com 200 milhões para obras. Comissão propõe novo superregulador financeiro. E na imprensa desportiva, começamos pela capa do jogo. Volta ao mudo. De regresso às primeiras páginas, Ronaldo junta-se à galeria de notáveis do maior torneio de seleções. Com apuramento quase garantido, Portugal tenta evitar Inglaterra. Futebol Clube do Porto, lado B do campeão Farioli. No Sporting, Altimira confirmado. No Benfica, pré-época das Águias começa já hoje, com Marco Silva no comando. Na bola, o grande recomeço. Benfica arranca para uma nova era. José Mourinho diz: nunca quis ser mais importante que os meus jogadores. Na seleção, Tomás Araújo está de volta. No Sporting, Altimira é leão. No Futebol Clube do Porto, Juventude ordena no miolo. E no Record, Sporting vem aí Altimira, é o quinto reforço para o meio-campo. Ronaldo inspira o balneário, os segredos da goleada. Mundial, Escócia 0, Brasil 3, Marrocos 4, Haiti 2, Brasil e Marrocos apurados. No Benfica, nova era, Águia volta hoje ao trabalho com Marco Silva no comando. No Futebol Clube do Porto, William está livre para a Supertaça. No Vitória de Guimarães, Tiago Margarido é o treinador.
3: E faltam agora 23 minutos para as 9 da manhã. Bom dia, continuação de uma grande manhã, sempre ao som das boas músicas da sua rádio.
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4: Estamos a 18 minutos das 9 da manhã. Bom dia.
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7: A palavra hoje em destaque no Em Português nos desentendemos é vaia. Dar de vaia é um cumprimento que pode ser expresso apenas com um ligeiro aceno ou levantando a mão, acompanhado de uma saudação gutural, entre pessoas. Também pode responder à interpelação de alguém que está distante. Poderá ter tido origem no castelhano vaia, que significa escárnio, e seria inicialmente uma saudação com esse intuito, ou seja, cumprimentar alguém de longe com o objetivo de nem dele se aproximar. Uma espécie de passa ao largo e não me chateis, num código que quase todos percebiam, a não ser os muito lapeirosos, para utilizar outra palavra bem algarvia. Poderia ter sido assim, mas no Algarve esse desidrato rapidamente se perdeu e há muito que dar de vaia é um cumprimento genuíno e sentido.
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4: Em português, nos desentendemos com o Daniel Vieira a caminho das 9. Bom dia, esta é a Antena Livre.
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3: Muito bom dia. Dois sismos de magnitude 7,1 e 7,5 na escala de Richter, com apenas 39 segundos de intervalo, assolaram a Venezuela, levando milhares de pessoas para as ruas de Caracas. A presidente interina daquele país, Delcy Rodríguez, declarou o estado de emergência e deu conta de que pelo menos 32 pessoas morreram e mais de 700 ficaram feridos no primeiro balanço. O abalo aconteceu, eram 23 horas e 4 minutos em Portugal continental, a uma profundidade de 13,2 km, segundo o Serviço Geológico dos Estados Unidos, que estima que possa haver mais de 10 mil mortos. Centenas de funcionários de equipas de salvamento, agentes da polícia e unidades caninas estão a realizar trabalhos de busca e resgate, sendo que pelo menos 5 edifícios em Caracas, 4 deles no leste e outro nas proximidades do centro da capital, colapsaram totalmente. O secretário de Estado das Comunidades Portuguesas, Emílio Sousa, já deu conta de que para já não há indicação de que hajam portugueses entre as vítimas do sismo, ainda que tenha ressalvado à Antena 1 que a informação ainda é pouca. O Ministro das Infraestruturas e da Habitação anunciou um investimento de mais de 300 milhões de euros a concretizar até final de 2030 para a eliminação de 155 passagens de nível e a automatização de outras 79. Miguel Pinto Luz disse que o objetivo é reduzir drasticamente os acidentes que se registram naquelas travessias. Continuaremos nesta senda ritmada, compassada, de forma a que mais rápido que mais tarde possamos eliminar por completo e reduzir drasticamente o número de vítimas e de acidentes nestes equipamentos e nestas infraestruturas, apontou o ministro. Fonte da Infraestruturas de Portugal concretizou que a meta é atingir até 2030 menos de 10 acidentes por ano. Miguel Pinto Luz sublinhou que continuam tragicamente a acontecer acidentes após acidentes nas passagens de nível e admitiu que não é possível eliminar de vez esse flagelo. Segundo o ministro, a palavra de ordem do atual governo é concretizar. O presidente da Câmara Municipal de Abrantes considera que a intervenção realizada na ribeira de Rio de Moinhos foi determinante para minimizar os impactos das fortes chuvadas e cheias registadas durante o último inverno, defendendo que, sem a obra, os prejuízos teriam sido significativamente mais elevados para populações e habitações situadas junto à linha de água. Na última reunião do Executivo Municipal, de 23 de junho, foi aprovada a conta final da empreitada de requalificação desta ribeira, no valor de 2.474.000 euros. O valor vai ser enviado à empresa Ilha Augusto para validação. Manuel Jorge Valamatos fez o balanço desta empreitada da Agência Portuguesa do Ambiente, que foi executada pelo município de Abrantes.
4: No projeto inicial estava previsto um troço muito significativo de requalificação da Ribeira de Rio de Moinhos, e isso foi feito quase na sua totalidade, excepto alguns troços que não foi permitido por via das previdências cautelares. Agora, obviamente, vai competir à Agência Portuguesa do Ambiente reagir a essas situações, se assim o entenderem.
5: Foram intervenções que não foram mexidas.
4: Exatamente.
5: Ou seja, a APA, se quiser, vai ter que fazer novos processos ou resolver ali o problema com quem colocou a previdência cautelar.
4: Sim, a Câmara Municipal substituiu-se à Agência Portuguesa do Ambiente para uma grande intervenção na Ribeira de Rio de Moinhos. Estas últimas cheias vieram provar que esta intervenção foi absolutamente decisiva na requalificação da ribeira e criar condições para que, em situações de grande intempéries, a ribeira funcionasse de forma fluente e sem criar, obviamente, prejuízos a todos aqueles que vivem junto desta linha de água relevante. O grosso da obra foi executado desta intervenção, e há algumas pequenas zonas que não foram intervencionadas. Vai competir à Agência Portuguesa do Ambiente avaliar essas situações e o impacto que isso tem no global da intervenção.
3: A autarquia considera que as alterações climáticas e a crescente frequência de episódios de precipitação intensa tornam cada vez mais urgente a realização de intervenções estruturais nas linhas de água do concelho, de forma a reduzir riscos para pessoas, habitações e infraestruturas. O Parlamento debate hoje, por iniciativa do CDS-PP, iniciativas que visam dar maiores benefícios fiscais às famílias com 3 filhos ou mais e propor ao Governo a criação de uma estratégia nacional para a natalidade. Os centristas fixaram a ordem do dia de hoje no plenário da Assembleia da República com o debate de um projeto de lei com o objetivo de duplicar a dedução em IRS das famílias com 3 ou mais filhos e uma resolução que recomenda ao Governo a criação de uma estratégia para a natalidade. Quando apresentou as iniciativas na quarta-feira, o líder parlamentar do CDS-PP indicou que, com esta proposta, as famílias portuguesas vão passar a poder deduzir 1.200 euros por ano pelo 3º filho e pelos filhos seguintes. Propomos que a duplicação deste acréscimo para o 3º filho e seguintes se faça de uma forma gradual, ou seja, 50% já no próximo ano e 100% a partir de 2028. Isto significa que no próximo ano a dedução pelo 3º filho e seguintes será de 1.050 euros e que em 2028 será de 1.200 euros, referiu. O CDS-PP eleva também este debate um projeto de resolução sem força de lei que recomenda ao Governo a criação de uma estratégia nacional para a natalidade. Paulo Núncio defendeu incentivos fiscais às famílias com filhos, designadamente no que diz respeito ao IMI familiar, ao ISF e ao IUC e também às empresas que criem berçários, creches e jardins de infância para os filhos dos seus funcionários, além do reforço de rede de creches a nível nacional, da gratuitidade e do aumento das vagas. O Brasil, ao vencer a Escócia por 3-0 e Marrocos com triunfo face ao já eliminado Haiti por 4-2, qualificaram-se esta quarta-feira para os 16avos de final do Mundial de Futebol. Em Miami Gardens, Vinícius Júnior aos 7 e aos 45 mais 3 e Matheus Cunha aos 60 marcaram os tentos dos canarinhos, que conquistaram o grupo C com 7 pontos, enquanto os escoceses fecharam em 3º com 3, mantendo-se para já na corrida ao apuramento. Por seu lado, Marrocos esteve a perder por 2 vezes com o Haiti, culpa de um autogolo de Yassine Bonu aos 10 minutos e um golaço de Wilson Isidoro aos 43, mas deu a volta contentos de Achraf Hakimi aos 39, Ismael Saibari aos 45 mais 1 e dos suplentes Soufiane Rahimi aos 78 e Jessime Yassine aos 88. Os africanos, quartos classificados em 2022, apuraram-se como o segundo dos classificados, com os mesmos 7 pontos do Brasil, mas pior diferença de golos, 6-3 contra 7-1, enquanto o Haiti terminou a sua participação a 0, como em 1974. E é tudo para já quanto a notícias. Continua desse lado. Tenha um bom dia.
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9: Continuação de uma ótima manhã, agora passam 9 minutos das 9. Agora estão 20 graus.
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0: Continuação de uma excelente manhã com a sua rádio. O relógio já marca 13 minutos depois das 9.
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0: 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Agora lá por fora os termómetros marcam 21 graus. Uma informação Antena Livre e Meteo Brandes.
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10: 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Um acontecimento histórico por cada um dos 365 dias do ano. Os dias da história. Uma compilação de Paulo Jorge de Sousa Pinto, com edição de Daniel Vieira. 25 de junho. 1876, Batalha de Little Big Horn, nos Estados Unidos. Little Big Horn é o nome de um rio que

0: penal George Custer. O confronto saldou-se por uma derrota da cavalaria norte-americana, na qual mais de um terço dos soldados perdeu a vida, incluindo o próprio Custer. A batalha tem sido escrupulosamente estudada e o seu desfecho explica-se por vários erros estratégicos de Custer, como a divisão das suas tropas, a má avaliação das capacidades do inimigo, o excesso de confiança e o comando deficiente das suas forças. O confronto foi um momento importante da guerra que opunha o governo e os colonos norte-americanos aos povos indígenas das grandes planícies. Em traços gerais, o conflito foi desencadeado pela descoberta de ouro nas montanhas conhecidas como Black Hills e pela chegada de colonos à região, o que causou tensões crescentes com as populações nativas. O governo norte-americano tentou adquirir as terras, mas acabou por confiscá-las e por confinar os povos Lakota e Cheyenne a territórios exíguos, conhecidos como reservas índias, o que aqueles recusaram. Little Big Horn é considerado o derradeiro momento da resistência dos povos das grandes planícies ao avanço da colonização norte-americana. A Confederação Indígena desfez-se depois da batalha e o conflito terminou em fevereiro de 1877 com a eliminação dos últimos focos de resistência. A estratégia seguida pelo governo federal ficou conhecida como Sell or Starve, isto é, vender ou morrer à fome. Caso os Lakota não cedessem as suas terras aos Estados Unidos, seriam cortados os abastecimentos às populações que viviam nas reservas. Os Lakota nunca reconheceram as expropriações e continuam ainda hoje a reclamar a devolução das suas terras. 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
3: Mais uma vez, muito bom dia. Olha, agora de olharmos os títulos dos jornais nas bancas, esta quinta-feira, dia 25 de junho. Começamos pela visão especial litoral em risco. A grande erosão, como as praias portuguesas estão a encolher e o que precisa ser feito para as salvar. Albânia, o protesto que inspira a Europa. Pacote laboral, as 24 horas que mudaram Ventura. Mundial, treinadores no olho do furacão. No Correio da Manhã, Jacques Rodrigues, Barão Cor-de-Rosa, falido com dívida de 36,7 milhões, antigo patrão do Grupo Impala, tramado por aval. 27 concelhos têm mais de 20% de residentes estrangeiros. Contas públicas, déficit de 510 milhões até março. Na Marinha Grande, homem morto em casa da filha. No Público, relações entre governo madeirense e PSS levantam suspeitas de crime. Em Espanha, casos de justiça aumentam pressão política sobre Pedro Sánchez. Pensão social única, acordo entre PSD e PS, suaviza proposta sobre trabalho social. Alerta do FMI, manter contas equilibradas vai exigir medidas adicionais. No Jornal de Notícias, Portugal escapa a calor sufocante na Europa. Estados Unidos e Ucrânia fazem disparar exportações de material de guerra. Fábrica de cães da moda com 300 animais encerrada em Amarante. Apoios sociais, governo e PS alcançam acordo na PSU com versões contraditórias. No Diário de Notícias, Portugal está a falhar na monitorização do HIV. Prestação Social Única, acordo entre PS e PSD faz avançar medida que mantém 3 horas de trabalho social. Fiscalidade, CDS-PP quer duplicar dedução do IRS a partir do terceiro filho. Segurança, Portugal cedia novo contingente da Frontex e reforça controlo das fronteiras. Na imprensa económica, na capa do Negócios, FMI pede contenção e mexidas nas pensões e reforma. PS dá a mão ao governo na prestação social única. Preço do petróleo já está perto dos níveis pré-guerra. União Europeia vai adotar pacote para poupar 8 mil milhões às empresas. No Jornal Económico, falta de escala retira força ao agroalimentar nacional. Portugal, redução do consumo de álcool nos planos dos mais novos. Linhas do Norte e Minho com 200 milhões para obras. Comissão propõe novo superregulador financeiro. E na imprensa desportiva, começamos pela capa do jogo. Volta ao mudo. De regresso às primeiras páginas, Ronaldo junta-se à galeria de notáveis do maior torneio de seleções. Com apuramento

0: garantido. Portugal tenta evitar Inglaterra. Futebol Clube do Porto, lado B do campeão Farioli. No Sporting Altimira, confirmado. No Benfica, pré-época das Águias começa já hoje, com Marco Silva no comando. Na bola, o grande recomeço. Benfica arranca para uma nova era. José Mourinho diz: nunca quis ser mais importante que os meus jogadores. Na seleção, Tomás Araújo está de volta. No Sporting Altimira é Leão. No Futebol Clube do Porto, Juventude ordena no miolo. E no Record Sporting, vem aí Altimira, é o quinto reforço para o meio-campo. Ronaldo inspirou balneário, os segredos da goleada. Mundial, Escócia 0, Brasil 3, Marrocos 4, Haiti 2, Brasil e Marrocos apurados. No Benfica, nova era, a Águia volta hoje ao trabalho com Marco Silva no comando. No Futebol Clube do Porto, William está livre para a Supertaça. No Vitória de Guimarães, Tiago Margarido é o treinador.
1: E só já faltam 26 minutos para as 10. Bom dia.
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0: E só já faltam 18 minutos para as 10 da manhã. Bom dia, é bom saber que está por aí.
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3: Um dos problemas sobre o que é e como é uma pessoa boa, ou como me posso tornar a melhor versão de mim próprio, é que não vale a pena perguntar à ciência, porque ela não me ajuda grande coisa no essencial da questão. É claro que se eu quiser ser mais saudável, várias ciências podem ajudar-me. Mas se eu não quiser ser saudável? Se eu não estiver disposto a pagar o esforço de ser saudável? A ciência pouco me dirá. Ronaldo, por exemplo, quis ser um grande campeão e, para isso, tem usado os bons serviços de várias ciências. Mas o essencial é que ele quis ser e esteve disponível para pagar o preço que esse objetivo de vida requeria. É por causa dessas e de outras que alguns resolvem o problema à francesa. Cada um é para o que nasce. O universo tem para ti um projeto único, basta descobri-lo. Deus tem para ti uma missão e serás feliz se a cumprires. Ou que é preciso é ter sorte. Em linguagem desportiva, isto é, chutar a bola para canto. Não há, não conseguimos encontrar, um modelo reconhecido e universal do que é isso de ser humano, de ser um bom ser humano, de ser um ser humano melhor. O nosso património genético dota-nos de um programa para sermos mais ou menos animais primitivos, embora já sociais. Mas nós não queremos viver dessa maneira primitiva e dizemos logo desumana. O humano é um programa de ser pessoa e de ser comunidade acima desse plano primitivo e animal. Somos animais, mas queremos ser mais que apenas animais. E é aí, nesse mais, que está o verdadeiro nó do problema que é preciso desatar. Não se trata aqui de definir muito menos ao modo académico o que é humano, mas podemos parar um pouco e olhar à volta, no espaço e no tempo, e procurar casos concretos de pessoas e comunidades com modos de ser humano que vale a pena dizer superiores. E ao mesmo tempo detectarmos casos de modos de ser menos bons ou mesmo desumanos. É um exercício a fazer com cuidado, pois deve ser sujeito a um exame de terceiros. Será que os outros, que não eu e não nós, são capazes de se reverem nesse nosso julgamento? Esses modelos que nós dizemos serem superiores seduzem os outros que não nós a serem assim também? Não vale a pena procurar respostas definitivas, mas a busca é sempre uma forma de aprendizagem.
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4: 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Muito bom dia, estamos agora a caminho das 10. No cruzar de hora atualizamos todas as notícias com a Patrícia Seixas. Para já, vamos à música.
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0: E o tempo passa num instantinho, só já faltam 3 minutos para as 10 da manhã.
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3: Muito bom dia. O líder parlamentar do PS anunciou ontem que os socialistas chegaram a acordo com o governo para viabilizar a prestação social única, a PSU, tendo assegurado que o trabalho social deixa de ser obrigatório e o fim do canal de denúncias. O anúncio foi feito por Eurico Brilhante Dias numa conferência de imprensa no Parlamento, que frisou que assim o país vai poder executar um marco importante do plano de recuperação e resiliência e receber nesse quadro centenas de milhões de euros. Mais tarde, o secretário-geral do PS, José Luís Carneiro, disse que a viabilização da prestação social única teve como prioridade os mais vulneráveis, rejeitando cálculos partidários ou leituras sobre futuros entendimentos para o próximo orçamento do Estado.
4: Para nós, desde a primeira hora, a nossa prioridade esteve em acompanharmos as preocupações dos mais vulneráveis, os mais frágeis da nossa sociedade. E por isso nunca pensamos nestas opções de política em termos de cálculo partidário. Para garantir também que eles são, digamos, objeto de preocupação, que estão nas nossas preocupações em termos de inclusão, e não utilizar a prestação para excluir as pessoas, mas pelo contrário, para as incluir e para sermos mais eficientes no combate à pobreza e às desigualdades.
3: Questionado pelos jornalistas se com este acordo entre PS e PSD cai a proposta das 15 horas de trabalho social ou comunitário, o líder socialista foi perentório.
4: Essa ideia, a informação que tenho é que caiu essa medida, portanto, ou seja, o acompanhamento individualizado não está nesse ponto, ou seja, os termos em que agora vai ser feito, será feito em termos de decreto-lei. O Governo queria fazer por portaria, o que significava que tirava a Assembleia da República a possibilidade da Assembleia da República fazer o controlo, se o quiser, das medidas que venham a ser adotadas. O Governo deixou cair.
3: Sobre se este é um acordo, já a pensar em outros entendimentos, nomeadamente o Orçamento do Estado para 2027, José Luís Carneiro rejeitou essa leitura. A Comissão Parlamentar de Transparência aprovou por unanimidade um parecer para o levantamento da imunidade do deputado do Chega, José Dotti, eleito pelo Círculo de Santarém, para responder num processo por crime de difamação. José Dotti, engenheiro, gerente de empresas, é atualmente membro das Comissões de Ambiente e Energia e de Resiliência Nacional, Prevenção de Catástrofes Naturais e Acompanhamento do Portugal, Transformação, Recuperação e Resiliência. Segundo o parecer aprovado da autoria do deputado, o deputado socialista Pedro Delgado Alves refere-se que o deputado do Chega não se opôs ao pedido do Tribunal de Santarém para o levantamento da sua imunidade. Neste caso, José Dotti é chamado a prestar declarações na qualidade de arguido no inquérito em que há indícios da prática de um crime de difamação. Estará também em investigação um possível crime de gravações e fotografias ilícitas previsto e punido pelo Código Penal. No parecer, salienta-se o princípio de que cabe à Assembleia da República a decidir pela concessão ou recusa da autorização solicitada, porém, refere-se a seguir que o próprio deputado José Dotti, notificado para o efeito, não se opôs ao levantamento da sua imunidade parlamentar. O processo de revisão do Plano Diretor Municipal, ou seja, o PDM de Sardoual, vai ficar concluído até a final deste ano. A informação foi dada pelo Presidente da Câmara.

0: de Sardoval após um pedido de ponto de situação do vereador socialista Pedro Duque. Pedro Rosa explicou depois em que pé está este processo.
1: Relativamente à questão do PDM, a esta revisão que está em curso, ontem tivemos a oportunidade de estar reunidos com a equipa técnica da CCDR em Lisboa, portanto, a nossa equipa técnica do município esteve na CCDR e eu penso que acho que o resultado é positivo. Saímos de lá mais elucidados sobre os próximos passos que têm que ser dados. Existiam aqui algumas indecisões e até mesmo dúvidas relativamente ao procedimento a seguir, porque até 2023 era obrigatório realizar as reuniões de concertação com as entidades para suprimir ou ultrapassar ou conciliar aquilo que eram as notas negativas ou portanto, onde podia haver discordância das entidades para com a nossa proposta. Isso deixou de existir e, portanto, aquilo que nos foi dado a conhecer ontem é que o processo é um pouco mais simples, ainda assim com muita responsabilidade, mas que o processo não é o mesmo e, portanto, eu vejo com bons olhos que isto se possa concluir rapidamente.
0: CCDR de Lisboa e Valdo Tejo quer ver processo de revisão do PDM de Sardoual concluído até final do ano. Os ministros da Educação de Timor-Leste e de Portugal anunciaram o reforço do número de professores no projeto Centro de Aprendizagem e Formação Escolar, conhecido como Escolas Café, segundo uma informação divulgada pelo governo timorense. O anúncio foi feito durante um encontro realizado entre o ministro da Educação, Ciência e Inovação, Fernando Alexandre, e a ministra da Educação timorense, Dulce Soares, que integra a delegação liderada pelo primeiro-ministro de Timor-Leste, Xanana Gusmão, que se encontra a realizar uma visita de trabalho a Portugal até sexta-feira. No encontro, a ministra informou que está em curso um concurso especial destinado ao recrutamento de 200 professores timorenses para aquelas escolas, defendendo o reforço da formação contínua e do acompanhamento pedagógico daquelas profissionais, pode ler-se na informação do Executivo. Fernando Alexandre afirmou que Portugal pretende reforçar a cooperação na área da educação e anunciou que no próximo ano serão 150 professores portugueses a lecionar nas escolas CAF. O projeto dos Centros de Aprendizagem e Formação Escolar, ou Escolas CAF, começou em 2014 e já está presente nos 14 municípios timorenses e prevê-se a extensão daqueles estabelecimentos de ensino para os postos administrativos do país. Aquelas escolas onde as aulas são dadas por professores portugueses e timorenses são atualmente frequentadas por mais de 11.100 alunos timorenses. O CAF tem dois grandes pilares, nomeadamente o ensino de qualidade na sala de aula e a formação complementar dos professores timorenses. Naquelas escolas, as aulas são dadas em português, mas os alunos têm também aulas de tétum, a outra língua oficial de Timor-Leste. A Suíça venceu ontem o Canadá por 2-1 e assegurou o primeiro lugar do Grupo B no Mundial 2026 após a terceira jornada, avançando para os 16avos com os co-anfitriões canadianos, enquanto a Bósnia-Herzegovina terminou em terceiro. Ruben Vargas e Rowan Manzabic fizeram a igualdade a favor dos helvéticos em Vancouver, com golos aos 46 e aos 57 minutos, garantindo o triunfo no agrupamento com 7 pontos, mais 3 do que o Canadá, que ficou em segundo e que nunca tinha superado a primeira fase e que reduziu por Promise David aos 76. A Bósnia-Herzegovina somou os mesmos 4 pontos, mas pior saldo de golos do que os canadianos, 5-6 contra 8-3, devendo mesmo assim estrear-se na segunda fase de Mundiais como um dos 8 melhores terceiros classificados após vencer o Qatar esta quarta-feira em Seattle, nos Estados Unidos, por 3-1. Karim Albigovic aos 29 minutos, Mahmoud Abunada no próprio baliza aos 34 e Ermin Mamic aos 80 marcaram os golos da seleção Bósnia, enquanto Hassan Al-Aidoz reduziu para os anfitriões do Mundial 2022 aos 42 minutos. O Qatar é a sexta seleção eliminada da 23ª edição do Campeonato do Mundo, que está a ser disputada até dia 19 de julho nos Estados Unidos, no México e no Canadá, juntando-se assim ao Haiti do Grupo C, à Turquia do Grupo D, Tunísia no Grupo F, Jordânia no Grupo J e também o Panamá.

0: Má, no Grupo L. E para já é tudo quanto a notícias. Fique connosco, tenha um bom dia, boa quinta-feira.
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6: Agora são 10 horas e 9 minutos. Muito bom dia com a Antena Livre. Nesta altura, os termómetros marcam 22 graus. Uma informação oferecida pela Meteo Abrantes.
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6: Já estamos com 10 horas e 12 minutos.
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2: Nesta altura, os termómetros marcam 22 graus, uma informação oferecida pela Meteobrandes.
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8: 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Muito bom dia. Queria lembrar-lhe que daqui a pouco vamos ter Alma dos Livros e hoje vamos ter alguns exemplares para oferecer com o patrocínio da editora Alma dos Livros. Por isso, fique muito atento por volta das 10h45. Vamos, antes disso ainda, dar uma vista de olhos para saber o que dizem os jornais de hoje. A Patrícia Seixas vai contar-nos tudo já daqui a pouco, para já no cruzar das 10h30 da manhã. É tempo de opinião com Vasco Estrela.
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10: Chegado que está de facto o verão, é alto.

de irmos pensando nas nossas merecidas férias, e no nosso pensamento está, ou esteve, como é óbvio, o local e o destino das mesmas.

0: raio de poucas dezenas de quilómetros, fruto daquilo que a natureza nos ofereceu. Mas como e principalmente devemos reconhecer o esforço dos investimentos que foram feitos, em particular pelos autarcas, com o apoio das entidades públicas, temos de reconhecer que a nossa região tem efetivamente muito para oferecer. Tenho para mim que muitas vezes não valorizamos aqueles que aqui vivemos, aquilo que temos e as mais-valias que estes investimentos representam para as comunidades locais, para os respectivos concelhos e, por consequência, para a nossa região. Quantas e quantas vezes não passamos por estes locais e percebemos que aqueles que os usufruem não fazem parte da nossa comunidade? Na maioria dos casos, são pessoas que aqui não residem e que aqui não são naturais. São pessoas perfeitamente desconhecidas. Esta realidade não deixa de ter um lado positivo. É sinal que aquele ativo tem atratividade suficiente para chamar forasteiros, que assim ficam a conhecer as nossas mais-valias e ajudam a promover estas terras. Mas, por outro lado, ficamos sempre com aquela sensação que os nossos não querem aquilo que, naturalmente, entre aspas, é mais deles do que é dos outros. Admito, no fundo, todos sentimos orgulho que a nossa terra e a nossa região sejam reconhecidas pela positiva. Mas talvez não contribuamos tanto como podíamos para isso. Quantos de nós, caro ouvinte, conhecemos relativamente bem as diversas praias fluviais da nossa região? Quantos de nós já nos banhamos nessas mesmas praias? Quantos de nós já usufruímos dos respectivos bares de apoio e degustamos alguns dos nossos petiscos tradicionais? O mesmo poderia dizer e se aplica às outras potencialidades que a natureza nos permite ter e que muitas vezes os poderes públicos e bem ajudaram a desenvolver e a potenciar. Como, por exemplo, os inúmeros percursos pedestres que temos, também os miradores ou os recursos de água, por exemplo. Talvez esteja errado, mas tenho por mim e por experiência própria a sensação que valorizamos pouco aquilo que é nosso, que até aquilo que é do nosso vizinho, cujo sucesso também será o nosso, e do qual nos devemos orgulhar, se pensarmos um pouco para lá do nosso pequeno quintal. Só assim, neste, como em outros casos, podemos adicionar a um maior desenvolvimento. A tendência de dizer mal, de denegrir, de não valorizar, sobrepõe-se muitas vezes àquilo que devíamos fazer e que devia ser efetivamente um modo de encarar estas realidades de forma fria e objetiva, que passava, repito, por valorizar aquilo que temos e que foi feito ao longo de muitos anos por muitas pessoas e por muitas entidades. Vamos então aproveitar este verão para conhecermos melhor o potencial de toda esta região. Vamos sentir aquilo que nós temos de bom e vamos sentir principalmente orgulho naquilo que fizemos no passado, mas mais importante do que tudo, aquilo que ainda podemos vir a fazer no futuro. Boas férias para todos vós.
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0: 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Bom dia. Mais uma vez, muito bom dia. Olha, agora de olharmos os títulos dos jornais nas bancas, esta quinta-feira, dia 25 de junho. Começamos pela visão especial: litoral em risco, a grande erosão, como as praias portuguesas estão a encolher e o que precisa ser feito para as salvar. Albânia, o protesto que inspira a Europa, pacote laboral, as 24 horas que mudaram Ventura, mundial, treinadores no olho do furacão. No Correio da Manhã, Jacques Rodrigues, Barão Cor-de-Rosa, falido com dívida de 36,7 milhões, antigo patrão do Grupo Impala, tramado por aval. 27 concelhos têm mais de 20% de residentes estrangeiros. Contas públicas, déficit de 510 milhões até março. Na Marinha Grande, homem morto em casa da filha. No Público, relações entre governo madeirense e PSS levantam suspeitas de crime. Em Espanha, casos de justiça aumentam pressão política sobre Pedro Sánchez. Pensão social única, acordo entre PSD e PS suaviza proposta sobre trabalho social. Alerta do FMI, manter contas equilibradas vai exigir medidas adicionais. No Jornal de Notícias, Portugal escapa a calor sufocante na Europa. Estados Unidos e Ucrânia fazem disparar exportações de material de guerra. Fábrica de cães da moda com 300 animais encerrada em Amarante. Apoios sociais, governo e PS alcançam acordo na PSU com versões contraditórias. No Diário de Notícias, Portugal está a falhar na monitorização do HIV. Prestação social única, acordo entre PS e PSD faz avançar medida que mantém 3 horas de trabalho social. Fiscalidade, CDS-PP quer duplicar dedução do IRS a partir do terceiro filho. Segurança, Portugal cedia novo contingente da Frontex e reforça controlo das fronteiras. Na imprensa económica, na capa do Negócios, FMI pede contenção e mexidas nas pensões e reforma. PS dá a mão ao governo na prestação social única. Preço do petróleo já está perto dos níveis pré-guerra. União Europeia vai adotar pacote para poupar 8 mil milhões às empresas. No Jornal Económico, falta de escala retira força ao agroalimentar nacional. Portugal, redução do consumo de álcool nos planos dos mais novos. Linhas do Norte e Minho com 200 milhões para obras. Comissão propõe novo superregulador financeiro. E na imprensa desportiva, começamos pela capa do jogo. Volta ao mudo, de regresso às primeiras páginas, Ronaldo junta-se à galeria de notáveis do maior torneio de seleções. Com apuramento quase garantido, Portugal tenta evitar Inglaterra. Futebol Clube do Porto, lado B do campeão Farioli, e no Sporting Altimira confirmado. No Benfica, pré-época das Águias começa já hoje, com Marco Silva no comando. Na bola, o grande recomeço, Benfica arranca para uma nova era. José Mourinho diz: nunca quis ser mais importante que os meus jogadores. Na seleção, Tomás Araújo está de volta. No Sporting Altimira é Leão. No Futebol Clube do Porto, Juventude ordena no miolo. E no Record, Sporting vem em Altimira, é o quinto reforço para o meio-campo. Ronaldo inspira o balneário, os segredos da goleada. Mundial, Escócia 0, Brasil 3, Marrocos 4, Haiti 2, Brasil e Marrocos apurados. No Benfica, nova era, Águia volta hoje ao trabalho com Marco Silva no comando. No Futebol Clube do Porto, William está livre para a Supertaça. No Vitória de Guimarães, Tiago Margarido é o treinador.
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2: E só já faltam 22 minutos para as 11.
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5: Muito bom dia, esta é a edição da manhã, estamos agora a 18 minutos das 11.
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8: A sugestão de leitura de hoje fala de cura, de autoconhecimento e da coragem de olhar para dentro. Tem por título Da Menina Ferida, a Mulher Selvagem, foi escrito pela psicóloga e psicanalista Sara Sarmiento Borges e é um livro que convida as mulheres a olharem para a sua história

0: com mais compreensão, compaixão e coragem. Especializada nas áreas do trauma, apego e dependência emocional, a autora propõe uma reflexão sobre a forma como as experiências da infância continuam a influenciar a vida adulta, os relacionamentos e a percepção que cada mulher tem de si própria. Ao longo das páginas, Sara Sarmento Borges convida as leitoras a iniciarem uma viagem interior de transformação, defendendo que crescer não significa deixar de sentir, mas aprender a cuidar daquilo que se sente. A obra parte da ideia de que dentro de cada mulher existe uma menina marcada por histórias, ausências e feridas que muitas vezes permanecem invisíveis, mas que continuam a ecoar ao longo da vida. O livro apresenta um percurso de cura e autocuidado que ajuda a reconhecer essas marcas emocionais, a libertar padrões limitativos e a construir uma relação mais autêntica consigo mesma. Segundo a autora, é através do autoconhecimento que cada pessoa pode conquistar a liberdade de escolher o seu próprio caminho em vez de viver de acordo com as expectativas dos outros. Nas primeiras páginas, Sara Sarmento Borges dirige-se diretamente às leitoras, convidando-as a transformarem a dor em crescimento e a percorrerem um caminho que descreve como exigente, mas profundamente transformador. Um percurso que ajuda a deixar para trás os medos e as feridas do passado, abrindo caminho para uma vida mais livre e autêntica. Além de psicóloga e psicanalista, Sara Sarmento Borges é professora de yoga e mindfulness e dirige a plataforma Yo Vivo Consciente, uma rede multidisciplinar dedicada ao bem-estar e à saúde mental. É também autora do podcast Perfectas Imperfectas, onde aborda temas relacionados com o autocuidado, a saúde emocional e o desenvolvimento pessoal. De menina ferida a mulher selvagem, apresenta-se assim como um convite à coragem, à escuta interior e à reconciliação com a própria história, ajudando cada mulher a descobrir a força tranquila e autêntica que existe dentro de si. Até breve e boas leituras!
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2: Berta Silva Lopes com a edição desta semana de Alma dos Livros. Este é de facto um guia para todas as mulheres que entendem que crescer não é deixar de sentir, mas aprender a cuidar daquilo que sentem. Temos 3 exemplares para oferecer aos 3 primeiros ouvintes a ligar agora. 241-360-170. Eu repito o número, 241-360-170. Temos um exemplar para os primeiros 3 ouvintes a ligarem. 241-360-170. Seja rápido, boa sorte, bom dia. Estamos a caminho das 11.
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3: Muito bom dia. Dois sismos de magnitude 7,1 e 7,5 na escala de Richter, com apenas 39 segundos de intervalo, assolaram a Venezuela, levando milhares de pessoas para as ruas de Caracas. A presidente interina daquele país, Delcy Rodríguez, declarou o estado de emergência e deu conta de que pelo menos 32 pessoas morreram e mais de 700 ficaram feridos no primeiro balanço. O abalo aconteceu, eram 23 horas e 4 minutos em Portugal continental, a uma profundidade de 13,2 km, segundo o Serviço Geológico dos Estados Unidos, que estima que possa haver mais de 10 mil mortos. Centenas de funcionários de equipas de salvamento, agentes da polícia e unidades caninas estão a realizar trabalhos de busca e resgate, sendo que pelo menos 5 edifícios em Caracas, 4 deles no leste e outro nas proximidades do centro da capital, colapsaram totalmente. O secretário de Estado das Comunidades Portuguesas, Emílio Sousa, já deu conta de que para já não há indicação de que hajam portugueses entre as vítimas do sismo, ainda que tenha ressalvado à Antena 1 que a informação ainda é pouca. O Ministro das Infraestruturas e da Habitação anunciou um investimento de mais de 300 milhões de euros a concretizar até final de 2030 para a eliminação de 155 passagens de nível e a automatização de outras 79. Miguel Pinto Luz disse que o objetivo é reduzir drasticamente os acidentes que se registram naquelas travessias. Continuaremos nesta senda ritmada, compassada, de forma a que mais rápido que mais tarde possamos eliminar por completo e reduzir drasticamente o número de vítimas e de acidentes nestes equipamentos e nestas infraestruturas, apontou o ministro. Fonte da Infraestruturas de Portugal concretizou que a meta é atingir até 2030 menos de 10 acidentes por ano. Miguel Pinto Luz sublinhou que continuam tragicamente a acontecer acidentes após acidentes nas passagens de nível e admitiu que não é possível eliminar de vez esse flagelo. Segundo o ministro, a palavra de ordem do atual governo é concretizar. O presidente da Câmara Municipal de Abrantes considera que a intervenção realizada na ribeira de Rio de Moinhos foi determinante para minimizar os impactos das fortes chuvadas e cheias registadas durante o último inverno, defendendo que, sem a obra, os prejuízos teriam sido significativamente mais elevados para populações e habitações situadas junto à linha de água. Na última reunião do Executivo Municipal, de 23 de junho, foi aprovada a conta final da empreitada de requalificação desta ribeira, no valor de 2 milhões e 474 mil euros. O valor vai ser enviado à empresa Ilha Augusto para validação. Manuel Jorge Valamatos fez o balanço desta empreitada da Agência Portuguesa do Ambiente, que foi executada pelo município de Abrantes.
4: No projeto inicial estava previsto um troço muito significativo de requalificação da Ribeira de Rio de Moinhos, e isso foi feito quase na sua totalidade, excepto alguns troços que não foi permitido por via das providências cautelares. Agora, obviamente, vai competir à Agência Portuguesa do Ambiente reagir a essas situações, se assim o entender.
5: Foram intervenções que não foram mexidas. Exatamente. Ou seja, a APA, se quiser, vai ter que fazer novos processos ou resolver ali o problema com quem colocou a providência cautelar.
4: Sim, a agência...

0: A Câmara Municipal substituiu-se à Agência Portuguesa do Ambiente para uma grande intervenção na Ribeira de Redemoinhos. Estas últimas cheias vieram provar que esta intervenção foi absolutamente decisiva na requalificação da Ribeira e criar condições para que, em situações de grande intempéries, a Ribeira funcionasse de forma fluente e sem criar, obviamente, prejuízos a todos aqueles que vivem junto desta linha de água relevante. O grosso da obra foi executado, desta intervenção, e há algumas pequenas zonas que não foram intervencionadas. Vai competir a Agência Portuguesa do Ambiente avaliar essas situações e o impacto que isso tem no global da intervenção.
1: A autarquia considera que as alterações climáticas e a crescente frequência de episódios de precipitação intensa tornam cada vez mais urgente a realização de intervenções estruturais nas linhas de água do concelho, de forma a reduzir riscos para pessoas, habitações e infraestruturas. O Parlamento debate hoje, por iniciativa do CDS-PP, iniciativas que visam dar maiores benefícios fiscais às famílias com 3 filhos ou mais e propor ao Governo a criação de uma estratégia nacional para a natalidade. Os centristas fixaram a ordem do dia de hoje no plenário da Assembleia da República com o debate de um projeto de lei com o objetivo de duplicar a dedução em IRS das famílias com 3 ou mais filhos e uma resolução que recomenda ao Governo a criação de uma estratégia para a natalidade. Quando apresentou as iniciativas na quarta-feira, o líder parlamentar do CDS-PP indicou que, com esta proposta, as famílias portuguesas vão passar a poder deduzir 1.200 euros por ano pelo 3º filho e pelos filhos seguintes. Propomos que a duplicação deste acréscimo para o 3º filho e seguintes se faça de uma forma gradual, ou seja, 50% já no próximo ano e 100% a partir de 2028. Isto significa que no próximo ano a dedução pelo 3º filho e seguintes será de 1.050 euros e que em 2028 será de 1.200 euros, referiu. O CDS-PP leva também a este debate um projeto de resolução sem força de lei que recomenda ao Governo a criação de uma estratégia nacional para a natalidade. Paulo Núncio defendeu incentivos fiscais às famílias com filhos, designadamente no que diz respeito ao IMI familiar, ao ISF e ao IUC e também às empresas que criem berçários, creches e jardins de infância para os filhos dos seus funcionários, além do reforço de rede de creches a nível nacional, da gratuidade e do aumento das vagas. O Brasil, ao vencer a Escócia por 3-0 e Marrocos com triunfo face ao já eliminado Haiti por 4-2, qualificaram-se esta quarta-feira para os 16avos de final do Mundial de Futebol. Em Miami Gardens, Vinícius Júnior aos 7 e aos 45+3 e Matheus Cunha aos 60 marcaram os tentos dos canarinhos, que conquistaram o grupo C com 7 pontos, enquanto os escoceses fecharam em 3º com 3, mantendo-se para já na corrida ao apuramento. Por seu lado, Marrocos esteve a perder por 2 vezes com o Haiti, culpa de um autogolo de Yassine Bonu aos 10 minutos e um golaço de Wilson Isidoro aos 43, mas deu a volta contentos de Achraf Hakimi aos 39, Ismael Saibari aos 45+1 e dos suplentes Sofiane Raimi aos 78 e Jessim Yassin aos 88. Os africanos, quartos classificados em 2022, apuraram-se como segundos classificados, com os mesmos 7 pontos do Brasil, mas pior diferença de golos, 6-3 contra 7-1, enquanto o Haiti terminou a sua participação a 0, como em 1974. E é tudo para já quanto a notícias. Continua desse lado. Tenha um bom dia.
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7: São 11 horas e 9 minutos.
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7: Já estamos com 23 graus.
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7: Muito bom dia. Com a Antena Livre, passam agora 13 minutos das 11.
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7: Olá, muito bom dia. Boa quinta-feira. Anime-se. O fim de semana está quase aí. E a esta hora começamos a pensar seriamente no almocito. Mas para já, música da boa na Antena Livre. Eu sou a Helena Gomes e desejo-lhe uma grande quinta-feira.

assim vai acontecendo mais uma manhã na Antena Livre, na rádio como você gosta. Espero que se esteja a deliciar com estas grandes recordações. Bom trabalho, se for o caso, se já está na estrada, boa viagem. Obrigada por levar consigo a Antena Livre.

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Muito bom dia, espero que esteja tudo bem consigo. Se gosta de música, soul, jazz, entre outras, então tem de se ligar ao Sábado à Noite com a Joana Ramos, que lhe traz também pensamentos fantásticos para ouvir e refletir.

maravilhoso, ao sábado, entre as 22 e as 24, com a Joana Ramos. Muito bom dia. Vamos continuar aqui a ouvir grandes canções. 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
0: 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Muito bom dia.
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0: pronto, acaba por hoje mais uma edição de Na Era do Vinil. De segunda a sexta-feira, entre as 11 e o meio-dia, é hora de recordar grandes canções. O meu nome é Helena Gomes e pode contar sempre comigo aqui neste horário. Tenha um excelente dia.
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1: E depois da música, é tempo de notícias na sua rádio. Muito boa tarde, excelente quinta-feira.

0: Muito boa tarde. Câmara de Abrantes aprova a conta final da empreitada de reabilitação da Ribeira de Rio de Moinhos. Vereador da CDU em Constância participa ao Tribunal de Contas, pagamento de indenização feito pela Câmara. CCDR Lisboa e Valdo Tejo quer ver processo de revisão do PDM de Sardoal concluído até final do ano. Equipa portuguesa com cientistas do Instituto Terra e Memória de Mação participa em descoberta mundial de ADN pré-histórico em arte rupestre. Esta quinta-feira, na Informação Antena Livre, a opinião é de Vasco Estrela. Estes são temas em destaque na edição, que começa agora.
1: Informação com a jornalista Patrícia Seixas.
0: Dois sismos de magnitude 7.2 e 7.5 na escala de Richter, com apenas 39 segundos de intervalo, assolaram a Venezuela, levando milhares de pessoas para as ruas de Caracas. A presidente interina daquele país, Delcy Rodrigues, declarou o estado de emergência. O primeiro abalo aconteceu pelas 18 horas e 4 minutos locais, passava pouco das 11 da noite em Portugal continental, a uma profundidade de 13,2 quilómetros, segundo o Serviço Geológico dos Estados Unidos, que estima que possa haver entre 10 a 100 mil mortos. Centenas de funcionários de equipas de salvamento, agentes da polícia e unidades caninas estão a realizar trabalhos de busca e resgate, sendo que pelo menos 5 edifícios em Caracas, 4 deles no leste e outro nas proximidades do centro da capital, colapsaram totalmente. O secretário de Estado das Comunidades, Emídio Sousa, afirmou que para já não há indicação de portugueses entre as vítimas dos sismos registados na Venezuela, adiantando que o governo está a acompanhar a situação.
2: Para já não, temos feito múltiplos contactos, temos todos os nossos serviços no terreno, consulados e da embaixada, tenho feito vários contactos até com pessoas que conheço do movimento associativo, mas até o momento não temos conhecimento de vítimas portuguesas. Há a derrotada de alguns edifícios, portanto é possível que haja. Neste momento, como digo, ainda não temos, tenho tido vários contactos com pessoas que conheço lá e para já não tenho nenhuma informação de vítimas físicas portuguesas. Estamos com os nossos serviços consulares, estamos lá no terreno e estamos a partir daqui também a fazer diferentes contactos com pessoas que conhecemos, o movimento associativo, etc. Para já não temos pedido auxílio, temos alguns familiares em Portugal preocupados, também contactei as autoridades locais que pediram a perguntar-lhes quais as necessidades. Já temos principalmente equipas de salvamento, porque como houve derrocada de edifícios, precisamos desse reforço e o governo português já está a tratar a ver quais os meios que poderá disponibilizar.
0: A presidente interina da Venezuela, Delcy Rodrigues, disse numa declaração transmitida pela emissora estatal de televisão que La Guaira terá sido a região mais afetada e declarou o estado, situado no norte do país sul-americano, perto da capital, como uma zona de desastre. Rodrigues admitiu que são esperadas mais vítimas mortais à medida que decorrem os esforços de resgate e salvamento após os sismos de magnitude 7.5 e 7.2 na escala de Richter, esta quarta-feira, com apenas 39 segundos de intervalo. O líder parlamentar do PS anunciou ontem que os socialistas chegaram a acordo com o governo para viabilizar a prestação social única, a PSU, tendo assegurado que o trabalho social deixa de ser obrigatório e o fim do canal de denúncias. O anúncio foi feito por Eurico Brilhante Dias numa conferência de imprensa no Parlamento, que frisou que assim o país vai poder executar um marco importante do plano de recuperação e resiliência e receber nesse quadro centenas de milhões de euros. Mais tarde, o secretário-geral do PS, José Luís Carneiro, disse que a viabilização da prestação social única teve como prioridade os mais vulneráveis, rejeitando cálculos partidários ou leituras sobre futuros entendimentos para o próximo orçamento do Estado.
3: Para nós, desde a primeira hora, a nossa prioridade esteve em acompanharmos as preocupações dos mais vulneráveis, os mais frágeis da nossa sociedade. E por isso nunca pensamos nestas opções de política em termos de cálculo partidário. Para garantir também que eles são, digamos, objeto de preocupação, que estão nas nossas preocupações em termos de inclusão, e não utilizar a prestação para excluir as pessoas, mas pelo contrário, para as incluir e para sermos mais eficientes no combate à pobreza e às desigualdades.
0: Questionado pelos jornalistas se com este acordo entre PS e PSD cai a proposta das 15 horas de trabalho social ou comunitário, o líder socialista foi perentório.
3: Essa ideia, a informação que tenho é que caiu essa medida, portanto, ou seja, o acompanhamento individualizado não está nesse ponto, ou seja, os termos em que agora vai ser feito, será feito em termos de decreto-lei. O Governo queria fazer por portaria, o que significava que tirava a Assembleia da República a possibilidade da Assembleia da República fazer o controlo, se o quiser, das medidas que venham a ser adotadas. O Governo deixou cair. Agora, parece-me bem que o Governo tenha cedido, ou seja, parece-me de bom senso. Parece-me do mais elementar bom senso que nós pensemos, por um lado, naturalmente em garantir o controlo, a transparência, o rigor na aplicação das prestações sociais, mas que o façamos de modo a incluir as pessoas do ponto de vista social e a utilizarmos as prestações sociais para combater a pobreza, as desigualdades.
0: Sobre se este é um acordo já a pensar em outros entendimentos, nomeadamente o Orçamento do Estado para 2027, José Luís Carneiro rejeitou essa leitura. A Comissão Parlamentar de Transparência aprovou por unanimidade um parecer para o levantamento da imunidade do deputado do Chega, José Dotti, eleito pelo Círculo de Santarém, para responder num processo por crime de difamação. José Dotti, engenheiro, gerente de empresas, é atualmente membro das Comissões de Ambiente e Energia e de Resiliência Nacional, Prevenção de Catástrofes Naturais e Acompanhamento do Portugal, Transformação, Recuperação e Resiliência. Segundo o parecer aprovado da autoria do deputado socialista Pedro Delgado Alves, refere-se que o deputado do Chega não se opôs ao pedido do Tribunal de Santarém para o levantamento da sua imunidade. Neste caso, José Dotti é chamado a prestar declarações na qualidade de arguido num inquérito em que há indícios da prática de um crime de difamação. Estará também em investigação possível crime de gravações e fotografias ilícitas previsto e punido pelo Código Penal. No parecer, salienta-se o princípio de que cabe à Assembleia da República decidir pela concessão ou recusa da autorização solicitada, porém refere-se a seguir que o próprio deputado José Dotti, notificado para o efeito, não se opôs ao levantamento da sua imunidade parlamentar. O presidente da Câmara Municipal de Abrantes considera que a intervenção realizada na Ribeira de Rio de Moinhos foi determinante para minimizar os impactos das fortes chuvadas e cheias registadas durante o último inverno, defendendo que, sem a obra, os prejuízos teriam sido significativamente mais elevados para populações e habitações situadas junto à linha de água. Na última reunião do Executivo Municipal, a 23 de junho, foi aprovada a conta final da empreitada de requalificação da Ribeira, no valor de 2.474.000 euros. O valor vai ser enviado à empresa Ilha Augusto para validação. Manuel Jorge Valamatos fez o balanço desta empreitada da Agência Portuguesa do Ambiente, que foi executada pelo município de Abrantes.
4: No projeto inicial estava previsto um troço muito significativo de requalificação da Ribeira de Rio de Moinhos, e isso foi feito quase na sua totalidade, excepto alguns troços que não foi permitido por via das providências cautelares. Agora, obviamente, vai competir à Agência Portuguesa do Ambiente reagir a essas situações, se assim o entenderem.
5: Foram intervenções que não foram mexidas. Exatamente. Ou seja, a APA, se quiser, vai ter que fazer novos processos ou resolver ali o problema com quem colocou a providência cautelar.
4: Sim, a Câmara Municipal substituiu-se à Agência Portuguesa do Ambiente para uma grande intervenção na Ribeira de Rio de Moinhos. Estas últimas cheias vieram provar que esta intervenção foi absolutamente decisiva na requalificação da Ribeira e criar condições para que, em situações de grande intempéries, a Ribeira funcionasse de forma fluente e sem criar, obviamente, prejuízos a todos aqueles que vivem junto desta linha de água relevante. O grosso da obra foi executado desta intervenção, e há algumas pequenas zonas que não foram intervencionadas. Vai competir à Agência Portuguesa do Ambiente avaliar essas situações e o impacto que isso tem no global da intervenção. Depois há uma segunda fase
5: já pós-Cristo.
4: Exatamente, já existia desde o início uma segunda fase de intervenção, que é desde da zona da A23 até ao Rio, que é uma intervenção que vamos fazer para de desobstrução, de limpeza. Temos a intenção, inclusive, de criar ali um pontão junto à A23, por baixo da A23, para melhorar as questões do escoamento da água ali. E em breve, digamos, que teremos esta grande intervenção concluída. O que trouxemos hoje aqui é um processo administrativo de apresentação das contas finais desta empreitada.
0: Embora tenham sido registados alguns danos em infraestruturas, incluindo as estruturas recentemente construídas e dimensionadas para resistir a fenómenos extremos, o município considera que os estragos ficaram muito aquém do que poderia ter acontecido sem a requalificação.
4: Para esses prejuízos causados com a intempérie, o Fundo Ambiental, o Ministério do Ambiente e a Agência Portuguesa do Ambiente fizeram um apoio de cerca de 200 mil euros para fazer face a essa recuperação de várias situações de prejuízos na Ribeira de Rei de Moinhos, e essa intervenção também vamos acompanhar num futuro próximo.
0: O Presidente da Câmara revelou ainda que a intervenção na Ribeira de Rio de Moinhos não termina, com a empreitada agora concluída. Desde o início estava prevista uma segunda fase dos trabalhos, abrangendo o troço compreendido entre a A23 e o Rio Tejo, onde serão desenvolvidas ações de limpeza, desobstrução e melhoria das condições de escoamento. Entre as medidas previstas está a construção de um novo pontão sobre a A23, destinado a aumentar a capacidade de passagens das águas em períodos de maior caudal.
4: Não, aliás, o melhor balanço que podemos fazer foi os acontecimentos com as cheias deste inverno, que a Ribeira de Redoinhos, com essa requalificação, apresentou, digamos, um comportamento capaz de responder às grandes enxurradas e fez com que não tivesse havido nem prejuízos pessoais, nem prejuízos estruturais nas diferentes habitações e por quem ali vive. E o resultado é esse, é que se não tivéssemos feito aquela intervenção, com a quantidade de água que a Ribeira teve, estaríamos a falar de prejuízos enormes que não vieram a acontecer, ou aconteceu a alguns, inclusive em estruturas que agora tinham sido feitas extremamente robustas, mas, digamos, os trabalhos que ali foram feitos permitiram que os estragos não tivessem sido mais de outra dimensão. Acho que a obra... É natural que possa haver pessoas, e é legítimo, que possam não concordar, têm o seu direito, manifestaram-se em tempo oportuno, mas agora vai competir a Agência Portuguesa do Ambiente, olhar para, digamos, para aquilo que irá ou não ter necessidade de intervir.
0: Além da Ribeira de Rio de Moinhos, a autarquia identificou diversas situações críticas em outras linhas de água do concelho, nomeadamente nas zonas de Centieiras, Coalhos e Rio Torto.
4: Nós apresentámos, no âmbito dos prejuízos causados pela Depressão Christine e pelas cheias, apresentámos um relatório aos diferentes membros do Governo, e um dos prejuízos que nós temos de forma acentuada é linhas de água, né? Em Centieiras, em Coalhos, no Rio Torto, há um conjunto de situações de linhas de água que precisam ser requalificadas, precisam ser desobstruídas, precisam de ganhar o seu encaminhamento natural, e é preciso fazer grandes intervenções aí, e é aí que queremos também, e é por isso que temos de ter no dia 3 reunião com a Sra. Ministra para lhe apresentar todas essas situações, e queremos crer que, ou através do PTRR ou de outros incentivos financeiros, que tenhamos dinheiro para fazer face a todas essas situações.
0: A autarquia considera que as alterações climáticas e a crescente frequência de episódios de precipitação intensa tornam cada vez mais urgente a realização de intervenções estruturais nas linhas de água do concelho, de forma a reduzir riscos para pessoas, habitações e infraestruturas. O vereador da Câmara Municipal de Constância, eleito pela CDU, João Pedro Céu, confirmou ter remetido ao Tribunal de Contas um processo relacionado com o pagamento de uma indenização a uma munícipe por alegados danos sofridos numa viatura após um acidente ocorrido numa rua da vila. O autarca explicou que decidiu avançar com a participação depois de analisar a documentação do processo e concluir que não existiam fundamentos suficientes para justificar o pagamento efetuado pelo município. O Jerónimo Belo Jorge explica o que levou o vereador da CDU, João Pedro Céu, a tomar esta posição.
6: A situação teve origem num acidente ocorrido em julho de 2025, quando uma munícipe acionou a Câmara Municipal, alegadamente a reclamar uma indenização pelos prejuízos sofridos na sua viatura, causados pelo estado de uma via pública. O vereador João Céu reconhece que se trata de um procedimento normal e legítimo por parte dos cidadãos quando se sentem lesados, mas afirma que os elementos recolhidos durante a análise do processo não sustentavam a responsabilidade da autarquia. O vereador eleito pela CDU diz que verificou nos documentos que a Companhia de Seguros não encontrou evidência de que o acidente tivesse sido provocado pelo estado da via e, por isso, recusou assumir qualquer responsabilidade. Ainda, segundo João Céu e segundo os documentos, também um técnico superior da Câmara Municipal de Constância se deslocou ao local e concluiu que as condições da estrada não justificavam a ocorrência do acidente. O vereador eleito pela CDU refere que questionou o assunto durante a reunião de Câmara realizada a 23 de abril, procurando obter esclarecimentos sobre os fundamentos da decisão. Segundo explicou, foi informado que, apesar dos pareceres desfavoráveis da seguradora e dos serviços técnicos municipais, o presidente da Câmara pretendia avançar com o pagamento dos danos reclamados pela munícipe. O acidente ocorreu em julho de 2025. A decisão de pagamento foi tomada apenas em maio deste ano, um ano depois. Após analisar a documentação disponibilizada pelo Executivo, o vereador concluiu que não existiam razões suficientes para que o município suportasse a indenização com recursos públicos. Por isso mesmo, na última reunião da Assembleia Municipal de Constância, João Céu pediu autorização para falar aos deputados municipais. Teve a autorização concedida pelo Presidente da Câmara, Sérgio Oliveira, e explicou o seu processo, a sua análise e a sua conclusão aos deputados municipais, já que a Assembleia Municipal é o órgão de fiscalização do Executivo Municipal. Em simultâneo, apresentou uma queixa junto do Tribunal de Contas para que seja averiguada esta situação.
0: Já à Antena Livre, o vereador explica o processo e a queixa apresentada junto do Tribunal de Contas. João Pedro Céu indicou que vai aceitar a decisão deste órgão, seja ela qual for.
7: Eu, primeiro que tudo, queria dizer que algum dos acontecimentos, neste momento, estão em análise do Tribunal de Contas e, portanto, eu vou-me cingir àquilo que foi a minha intervenção, quer na Câmara Municipal, na reunião de Câmara Municipal, quer depois na Assembleia Municipal. Ora, eu fui informado de que uma munícipe teve um acidente numa das ruas aqui da vila e que entendeu, e legitimamente, é o direito dela, entendeu a acionar a Câmara para lhe pagar, ao fim e ao cabo, para lhe pagar os danos que teve na viatura. Eu penso que é um processo normal, qualquer munícipe pode fazê-lo, mas depois do processo ser analisado, eu verifiquei que a Companhia de Seguros não achou qualquer evidência de que o acidente tivesse sido provocado pelo mal-estar da via e recusou-se a assumir os seus compromissos relativamente ao acidente. Depois também verifiquei que um técnico superior da Câmara se deslocou ao local e também verificou que o estado da via não justificava o acidente que ocorreu e pedi esclarecimentos em Câmara, na reunião de Câmara Municipal, no dia 23 de Abril, pedi esclarecimento relativamente a toda esta situação. O que me foi dito é que, apesar dos pareceres negativos, quer da seguradora, quer do técnico superior da Câmara, o Sr. Presidente da Câmara iria proceder ao pagamento dos estragos na viatura. Ora, o acidente aconteceu em julho de 2025 e a decisão do pagamento foi apenas decidida no dia 18 de maio, ou seja, passou praticamente um ano entre o acidente e a compensação indemnizatória pelo acidente. Depois de analisar toda a documentação, alguma da qual não vou referir aqui porque está na posse do Tribunal Constitucional, eu entendi que não havia qualquer justificação para o pagamento daquela indenização e questionei o Sr. Presidente por várias vezes, pedi-lhe um conjunto de elementos que ele sempre me fez chegar para eu poder tomar uma decisão. E concluí que, na minha, no meu ponto de vista, não havia direito à indenização e, portanto, o dinheiro do erário público não podia ter sido utilizado daquela forma. Ora, como a mim me compete fiscalizar a ação do Executivo Camarário, eu ainda pensei que o processo tivesse um travão e que o pagamento da indenização não ocorresse. Mas como ele se efetivou, eu entendo que em sede da Assembleia Municipal, onde muitas das vezes estas coisas não chegam, era fundamental que os membros da Assembleia Municipal tivessem conhecimento para eles próprios poderem tirar as suas conclusões relativamente à forma como é usado o dinheiro público. E simultaneamente, aliás, informei na própria reunião da Assembleia Municipal no dia 19 deste mês, informei que já tinha remetido para o Tribunal de Contas todo o processo e estava a aguardar uma resposta do Tribunal de Contas e a ação do Tribunal de Contas. E, portanto, o que se passou foi isto, embora existam uma série de acontecimentos conexos a tudo isto, que eu não vou aqui relatar, mas que dei conhecimento ao Tribunal de Contas para que o Tribunal de Contas possa decidir em conformidade e com todos os dados que eu entendo que inquinam o pagamento da indemnização.
5: Para já, o vereador João Seu vai ficar à espera do resultado do Tribunal de Contas desse parecer ou desse pedido de parecer ou pedido de esclarecimento do Tribunal de Contas. A partir de agora, enquanto não tiver esse esclarecimento, não vai falar nisso.
7: Não, como é óbvio, eu a partir do momento em que remeti para o Tribunal de Contas, vou aguardar pela decisão do Tribunal de Contas e até pode acontecer que a decisão do Tribunal de Contas não me dê razão e, portanto, se não me der razão, eu estarei cá para assumir as minhas consequências, as consequências políticas dos meus atos e, portanto, na altura eu tomarei as minhas decisões em função daquilo que for a decisão do Tribunal de Contas.
0: A Antena Livre questionou depois o presidente do município sobre este processo, mas Sérgio Oliveira disse querer esperar pela pronúncia do Tribunal de Contas, não fazendo qualquer comentário adicional a esta situação. O processo de revisão do Plano Diretor Municipal, ou seja, o PDM de Sardual, vai ficar concluído até a final deste ano. A informação foi dada pelo Presidente da Câmara de Sardual após um pedido do ponto de situação do vereador socialista Pedro Duque. Pedro Rosa explicou depois em que pé está este processo e ouviu as dúvidas da oposição.
8: Relativamente à questão do PDM, a esta revisão que está em curso, ontem tivemos a oportunidade de estar reunidos com a equipa técnica da CCDR em Lisboa, portanto, a nossa equipa técnica do município esteve na CCDR e eu penso que acho que o resultado é positivo. Saímos de lá mais elucidados sobre os próximos passos que têm que ser dados. Existiam aqui algumas indecisões e até mesmo dúvidas relativamente ao procedimento a seguir, porque até 2023 era obrigatório realizar as reuniões de concertação com as entidades para suprimir ou ultrapassar ou conciliar aquilo que eram as notas negativas ou portanto, onde podia haver discordância das entidades para com a nossa proposta. Isso deixou de existir e, portanto, aquilo que nos foi dado a conhecer ontem é que o processo é um pouco mais simples, ainda assim com muita responsabilidade, mas que o processo não é o mesmo e, portanto, eu vejo com bons olhos que isto se possa concluir rapidamente. Estamos também um pouco dependentes da equipa projetista, da equipa que está a trabalhar este documento. Eles próprios também estão com alguma dificuldade em algumas áreas, nomeadamente nos técnicos da REN, em ter técnicos para dar resposta a todas as solicitações que têm, nomeadamente a nossa, mas eu estou em crer que rapidamente teremos notícias sobre este processo. Agendámos desde logo uma reunião com a CCDR e com algumas das entidades que são que são mais, eu não lhe queria chamar críticas, porque este processo não se limita apenas a uma ou duas entidades, elas são várias, estão aqui na lista que eu lhe mostrei. Uhum. Portanto, vamos estar reunidos com essas que importa trabalhar a proposta que nos foi, portanto, ao parecer que nos foi dado. Essa reunião está marcada agora para o início, para a primeira quinzena de julho, e portanto estamos para fazer, para continuar a manter o comboio a andar. Eu sei que este PDM já tarda por, ou já peca por tardio, mas eu também apelo à compreensão de todos para a dificuldade que é em construir um documento desta complexidade. Porque não é apenas o trabalho que a equipa projetista nos pode fazer, mas também tudo aquilo que são os inputs que nós tivemos que dar ao longo do tempo. E não estou com isso a desculpar os nossos serviços, mas também tenho a perfeita noção daquilo que são os recursos que temos e o trabalho que cada um na sua área, sobretudo na área da proteção civil e na área mais ligada ao ICNF, o trabalho que foi feito pelos nossos serviços de proteção civil para que no final resultasse uma proposta que fosse ao encontro daquilo que é a nossa... o nosso desejo, o nosso anseio para o território. Normalmente os cidadãos olham para o PDM apenas como um documento que limita aquilo que é a oportunidade de construir ou de não construir, mas este documento é muito mais que isso. É um conjunto de variáveis muito grande, é um conjunto de entidades que cada uma delas também tem os seus regulamentos próprios, a legislação que está acima daquilo que é o PDM e que não pode ser de modo algum desvirtuada ou ultrapassada, e portanto tudo tem que ser vertido naquilo que é o nosso documento. É um documento que dá efetivamente muito trabalho a construir. Eu sei que a maior parte das pessoas anseia por aquilo que são as oportunidades de construção que podem daí advir, mas portanto é um documento que queremos tê-lo rapidamente e portanto vou fazer chegar aos senhores vereadores esta informação que tenho aqui comigo, e também farei chegar aos senhores deputados da Assembleia Municipal, porque também foi solicitado na última reunião. Portanto, espero rapidamente termos este processo. A CCDR tem o horizonte do final do ano para ter isto resolvido, setembro a dezembro. Eu espero que consigamos cumprir este objetivo, até para nós, até porque também falámos sobre isso, sobre a necessidade de vermos a situação da nossa zona industrial resolvida. Foram-nos dadas boas saídas, independentemente daquilo que possa ser depois o documento final, mas o processo para chegar lá, portanto, achamos que as condicionantes que estão ali nas cartas, nomeadamente na REN Bruta e na REN, que possamos chegar a um entendimento com estas entidades, e portanto as notícias são boas.
0: CCDR de Lisboa e Val do Tejo quer ver processo de revisão do PDM de Sardual concluído até final do ano. Uma equipa portuguesa com elementos do Instituto Terra e Memória de Mação e Instituto Politécnico de Tomar, e que integrou a equipa de investigação, participou na primeira descoberta mundial de ADN humano antigo preservado em paredes de grutas pré-históricas, com a Gruta dos Coral, em Montemor-o-Novo, a fornecer algumas das amostras mais relevantes do estudo divulgado esta semana. Mas o Jerónimo Bel Jorge conta-nos tudo.
5: Foi uma enorme felicidade e também uma grande surpresa perceber que esta descoberta aconteceu precisamente na Gruta dos Coral. A afirmação foi feita pela arqueóloga Sara Garcês, do Instituto Terra e Memória de Mação e do Instituto Politécnico de Tomar, que integrou a equipa de investigação. O resultado integra um estudo internacional publicado na revista científica Natureza Comunicações, que demonstrou pela primeira vez vestígios genéticos humanos podem sobreviver
6: sobreviver durante milhares de anos em paredes de grutas, abrindo novas possibilidades para investigar a presença e o comportamento das comunidades pré-históricas. A investigação envolveu cientistas de Portugal, Espanha, Itália, Alemanha, Reino Unido e da China e analisou 54 amostras recolhidas em 24 painéis de arte rupestre de 11 grutas da Península Ibérica, incluindo a Gruta do Escoral, no concelho de Montemor-o-Novo. Das 5 amostras que revelaram ADN humano antigo autêntico, 3 foram

0: acrescentou a investigadora. Segundo os autores do estudo, uma das amostras recolhidas numa crosta de calcite pigmentada da Gruta Alentejana continha ADN humano, mas não ADN animal, uma circunstância rara que sugere uma deposição direta através do contacto humano com a parede. Os investigadores admitem que esse material genético poderá ter sido deixado através do toque, da aplicação de pigmentos ou da projeção de fluidos corporais associados à criação ou interação com arte rupestre. Para Sara Garcês, a descoberta representa uma mudança de paradigma na forma de interpretação dos vestígios arqueológicos. Essa é uma das partes mais interessantes desta descoberta, porque passamos da arqueologia dos objetos para uma arqueologia dos gestos e dos seus significados, afirmou. Segundo a arqueóloga, os resultados indicam que a Gruta do Escoural não era meramente contemplativa, revelando uma relação física entre grupos humanos e aquele espaço subterrâneo. Estes indivíduos deixavam marcas que iam muito além do desenho, deixavam a sua própria biologia impressa na pedra. O estudo foi desenvolvido no âmbito do projeto First Art, coordenado por Hipólito Colado, investigador do Instituto Terra e Memória e do Centro de Geociências, que, em colaboração com o Instituto Max Planck de Antropologia Evolutiva da Alemanha, alargou à análise genética os trabalhos de investigação sobre arte rupestre. Os autores consideram que a descoberta abre uma nova frente de investigação na arqueologia e na paleogenética, admitindo estudar a presença humana em grutas, mesmo na ausência de esqueletos, artefactos ou sedimentos arqueológicos. A análise de ADN preservado nas paredes poderá ajudar a identificar características biológicas das populações que frequentaram aqueles espaços e compreender melhor a ocupação e utilização das cavidades ao longo do tempo. A equipa do Instituto Terra e Memória de Mação, que integrou ainda os investigadores Luís Osterbeck, Hugo Gomes, Pierluigi Rozina e Virginia Latau, já se encontra a trabalhar no terreno para consolidar e refinar este protocolo metodológico noutros contextos e cronologias em Portugal e no estrangeiro. Queremos continuar a liderar esta transição tecnológica, demonstrando que é possível alcançar dados biológicos revolucionários com o estudo das expressões artísticas dos nossos antepassados. É esta a conclusão apontada pela arqueóloga Sara Garcês.
1: Primeira descoberta mundial de ADN humano antigo preservado em paredes de grutas pré-históricas foi na Gruta do Escoral, em Montemor-o-Novo. E vamos às contas do Mundial de Futebol. No Grupo B, a Suíça venceu ontem o Canadá por 2-1 e assegurou o primeiro lugar do Grupo B no Mundial após a terceira jornada, avançando para os 16avos com os co-anfitriões canadianos, enquanto a Bósnia-Herzegovina terminou em terceiro com os mesmos 4 pontos do Canadá, mas pior saldo de golos, devendo mesmo assim estrear-se na segunda fase de Mundiais como um dos 8 melhores terceiros classificados após vencer o Qatar esta quarta-feira em Seattle, nos Estados Unidos, por 3-1. No Grupo C, o Brasil, ao vencer a Escócia por 3-0 e Marrocos com triunfo face ao já eliminado Haiti por 4-2, qualificaram-se para os 16avos de final. Os canarinhos conquistaram o Grupo C com 7 pontos, enquanto os escoceses fecharam em terceiro com 3, com 1-4 em golos, mantendo-se para já na corrida ao apuramento. Marrocos apurou-se como segundo classificado com os mesmos 7 pontos do Brasil, mas pior diferença de golos. No Grupo A, a África do Sul qualificou-se para os 16avos ao vencer a Coreia do Sul por 1-0. Os Bafana Bafana terminaram o agrupamento no segundo lugar com 4 pontos, atrás do co-anfitrião México, que, com o apuramento e o primeiro lugar no agrupamento assegurados, venceu a República Checa por 3-0. A Coreia do Sul, que terminou em terceiro com 3 pontos e 2-3 em golos, ainda pode qualificar-se, enquanto a República Checa, que fechou em quarto com 1 ponto, está eliminada. Os checos juntam-se assim a Catar, Haiti, Turquia, Tunísia, Jordânia e Panamá. Na fase eliminar, a África do Sul juntou-se então ao México, Suíça, Canadá, Bósnia-Herzegovina, que já assegurou que será um dos 8 melhores terceiros, Brasil, Marrocos, Estados Unidos, Alemanha, França, Noruega, Argentina e Colômbia. Nos jogos a disputar hoje, às 21h, hora portuguesa, o Grupo E entra em campo com as partidas Curaçao, Costa do Marfim e Equador-Alemanha. À meia-noite arranca a terceira jornada do Grupo F com um Japão-Suécia e depois Tunísia-Países Baixos. A partir das 3 da manhã em Portugal é a vez das decisões do Grupo D com jogos Paraguai-Austrália e Turquia-Estados Unidos. No espaço de opinião na Informação Antena Livre, ouvimos hoje a crónica de Vasco Estrela.
2: Chegado que está de facto o verão, é a altura de irmos pensando nas nossas merecidas férias e no nosso pensamento

0: esteve, como é óbvio, o local e o destino das mesmas.
1: Bem, esta evidência a propósito do tema que hoje queria aqui partilhar convosco e que passa muito pelo potencial desta região, que nesta altura do ano fica mais evidente, particularmente naquilo que diz respeito às várias praias fluviais que temos, bem como a outro tipo de mais-valias, como no nosso património paisagístico, e que neste verão é um convite a que possamos desfrutar. Na verdade, as ofertas são várias. Num raio de poucas dezenas de quilómetros, fruto daquilo que a natureza nos ofereceu, mas como e principalmente devemos reconhecer o esforço dos investimentos que foram feitos, em particular pelos autarcas, com o apoio das entidades públicas, temos de reconhecer que a nossa região tem efetivamente muito para oferecer. Tenho para mim que muitas vezes não valorizamos aqueles que aqui vivemos, aquilo que temos e as mais-valias que estes investimentos representam para as comunidades locais, para os respectivos concelhos e, por consequência, para a nossa região. Quantas e quantas vezes não passamos por estes locais e percebemos que aqueles que os usufruem não fazem parte da nossa comunidade? Na maioria dos casos, são pessoas que aqui não residem e que aqui não são naturais. São pessoas perfeitamente desconhecidas. Esta realidade não deixa de ter um lado positivo. É sinal que aquele ativo tem atratividade suficiente para chamar forasteiros, que assim ficam a conhecer as nossas mais-valias e ajudam a promover estas terras. Mas, por outro lado, ficamos sempre com aquela sensação que os nossos não querem aquilo que, naturalmente, entre aspas, é mais deles do que é dos outros. Admito, no fundo, todos sentimos orgulho que a nossa terra e a nossa região sejam reconhecidas pela positiva. Mas talvez não contribuamos tanto como podíamos para isso. Quantos de nós, caro ouvinte, conhecemos relativamente bem as diversas praias fluviais da nossa região? Quantos de nós já nos banhamos nessas mesmas praias? Quantos de nós já usufruímos dos respectivos bares de apoio e degustamos alguns dos nossos petiscos tradicionais? O mesmo poderia dizer e se aplica às outras potencialidades que a natureza nos permite ter e que muitas vezes os poderes públicos e bem ajudaram a desenvolver e a potenciar, como por exemplo os inúmeros percursos pedestres que temos, também os miradores ou os recursos de água, por exemplo. Talvez esteja errado, mas tenho por mim e por experiência própria a sensação que valorizamos pouco aquilo que é nosso, que até aquilo que é do nosso vizinho, cujo sucesso também será o nosso, e do qual nos devemos orgulhar, se pensarmos um pouco para lá do nosso pequeno quintal. Só assim, neste, como em outros casos, podemos ambicionar a um maior desenvolvimento. A tendência de dizer mal, de denegrir, de não valorizar, sobrepõe-se muitas vezes àquilo que devíamos fazer e que devia ser efetivamente um modo de encarar estas realidades de forma fria e objetiva, que passava, repito, por valorizar aquilo que temos e que foi feito ao longo de muitos anos por muitas pessoas e por muitas entidades. Vamos então aproveitar este verão para conhecermos melhor o potencial de toda esta região. Vamos sentir aquilo que nós temos de bom e vamos sentir principalmente orgulho naquilo que fizemos no passado, mas mais importante do que tudo, aquilo que ainda podemos vir a fazer no futuro. Boas férias para todos vós.
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3: Quanto ao tempo, que ainda vai fazer hoje, conto com períodos de céu muito nublado, aguaceiros que poderão ser por vezes fortes de granizo e acompanhados de trovoada, em especial na região norte, diminuindo gradualmente de frequência a partir da tarde. Vento fraco a moderado, soprando por vezes forte nas terras altas, em especial durante a tarde, há uma descida de temperatura, em especial da máxima, no interior norte e centro. Máxima de 23 graus no Porto, 24 em Lisboa e Faro, 25 em Coimbra e Vila de Rei, 26 em Santarém e Mação, 27 graus em Sardual e Gavião, 28 em Entroncamento, Barquinha, Constância e Abrantes, 29 em Ponta de Sor. É tudo quanto à informação. Continuo na companhia da Antena Livre. Tenham uma muito boa tarde.
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7: Olá, boa tarde. Esta é a Antena Livre. Eu sou a Anabela Maia e estamos juntos até às 2 da tarde.

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0: Muito boa tarde, é bom saber que está com a Antena Livre. Tenho aqui muito mais música para si.

0: E assim vai acontecendo na sua hora de almoço, ao som de grandes canções na rádio como você gosta.
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0: Muito boa tarde, se nos ouve pelas estradas da região. Espero que esteja a gostar das músicas que trouxe para hoje. Seja muito bem-vindo e boa viagem.
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0: votar de todas as suas músicas preferidas passam na Antena Livre até às 14 horas.
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12: Lá fora agora estão 26 graus.
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12: 14 horas mais um minuto. 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

0: E é assim que vai acontecendo esta tarde, sempre ao som de músicas imperdíveis. Espero sinceramente estar a contribuir para que a sua tarde seja ainda mais agradável.
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0: E por aqui passa a melhor música todas as tardes comigo, Carlos Aparício. Seja muito bem-vindo.
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0: 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Estamos agora a 20 minutos da hora certa.
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1: Chegado que está de facto o verão, é a altura de irmos pensando nas nossas merecidas férias e no nosso pensamento está, ou esteve, como é óbvio, o local e o destino das mesmas. Vem esta evidência a propósito do tema que hoje queria aqui partilhar convosco e que passa muito pelo potencial desta região que nesta altura do ano fica mais evidente. Particularmente naquilo que diz respeito às várias praias fluviais que temos, bem como a outro tipo de mais-valias, como no nosso património paisagístico, e que neste verão é um convite a que possamos desfrutar. Na verdade, as ofertas são várias. Num raio de poucas dezenas de quilómetros, fruto daquilo que a natureza nos ofereceu, mas como e principalmente devemos reconhecer o esforço dos investimentos que foram feitos, em particular pelos autarcas, com o apoio das entidades públicas, temos de reconhecer que a nossa região tem efetivamente muito para oferecer. Tenho para mim que muitas vezes não valorizamos aqueles que aqui vivemos, aquilo que temos e as mais-valias que estes investimentos representam para as comunidades locais, para os respectivos concelhos e, por consequência, para a nossa região. Quantas e quantas vezes não passamos por estes locais e percebemos que aqueles que os usufruem não fazem parte da nossa comunidade? Na maioria dos casos, são pessoas que aqui não residem e que aqui não são naturais. São pessoas perfeitamente desconhecidas. Esta realidade não deixa de ter um lado positivo. É sinal que aquele ativo tem atratividade suficiente para chamar forasteiros, que assim ficam a conhecer as nossas mais-valias e ajudam a promover estas terras. Mas, por outro lado, ficamos sempre com aquela sensação que os nossos não querem aquilo que, naturalmente, entre aspas, é mais deles do que é dos outros. Admito que, no fundo, todos sentimos orgulho que a nossa terra e a nossa região sejam reconhecidas pela positiva. Mas talvez não contribuamos tanto como podíamos para isso. Quantos de nós, caro ouvinte, conhecemos relativamente bem as diversas praias fluviais da nossa região? Quantos de nós já nos banhamos nessas mesmas praias? Quantos de nós já usufruímos dos respectivos bares de apoio e degustamos alguns dos nossos petiscos tradicionais? O mesmo poderia dizer, e se aplica, às outras potencialidades que a natureza nos permite ter e que muitas vezes os poderes públicos e bem ajudaram a desenvolver e a potenciar. Como, por exemplo, os inúmeros percursos pedestres que temos, também os miradores ou os cursos de água, por exemplo. Talvez esteja errado, mas tenho por mim e por experiência própria a sensação que valorizamos pouco aquilo que é nosso, que até aquilo que é do nosso vizinho, cujo sucesso também será o nosso, e do qual nos devemos orgulhar, se pensarmos um pouco para lá do nosso pequeno quintal. Só assim, neste, como em outros casos, podemos adicionar a um maior desenvolvimento. A tendência de dizer mal, de denegrir, de não valorizar, sobrepõe-se muitas vezes àquilo que devíamos fazer e que devia ser efetivamente um modo de encarar estas realidades de forma fria e objetiva, que passava, repito, por valorizar aquilo que temos e que foi feito ao longo de muitos anos por muitas pessoas e por muitas entidades. Vamos então aproveitar este verão para conhecermos melhor o potencial de toda esta região. Vamos sentir aquilo que nós temos de bom e vamos sentir principalmente orgulho naquilo que fizemos no passado, mas mais importante do que tudo, aquilo que ainda podemos vir a fazer no futuro. Boas férias para todos vós.
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15: Lá fora agora estão 26 graus.
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15: Tarde de quinta-feira, passam 10 minutos das 3 da tarde. Bem-vindos à Antena Livre e à música como você gosta.
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0: Esta tarde de quinta-feira passam já 21 minutos das 3. Música por aqui é coisa que não falta, por isso continuo por aí, porque mais tarde ou mais cedo vai mesmo poder ouvir aquela música que tanto gosta.
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0: Esta quinta-feira já vai longa, já passam 22 minutos das 3 da tarde e muita música, é o que lhe posso prometer, ainda até às 5 aqui na Antena Livre.

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1: E já estamos a cerca de 20 minutos das 4 da tarde.
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1: Estamos apenas a 17 minutos da hora certa.
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0: Faltam agora 3 minutos para as 4. Boa tarde.
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3: Muito boa tarde. O presidente da Câmara Municipal de Abrantes considera que a intervenção realizada na Ribeira de Rio de Moinhos foi determinante para minimizar os impactos das fortes chuvadas e cheias registadas durante o último inverno, defendendo que, sem a obra, os prejuízos teriam sido significativamente mais elevados para populações e habitações situadas junto à linha de água. Na última reunião do Executivo Municipal, de 23 de junho, foi aprovada a conta final da empreitada de requalificação desta Ribeira, no valor de 2.474.000 euros. O valor vai ser enviado à empresa Ilha Augusto para validação. Manuel Jorge Valamatos fez o balanço desta empreitada da Agência Portuguesa do Ambiente, que foi executada pelo município de Abrantes.
4: No projeto inicial estava previsto um troço muito significativo de requalificação da Ribeira de Rio de Moinhos, e isso foi feito quase na sua totalidade, excepto alguns troços que não foi permitido por via das providências cautelares. Agora, obviamente, vai competir à Agência Portuguesa do Ambiente reagir a essas situações, se assim o entenderem.
5: Foram intervenções que não foram mexidas.
4: Exatamente.
5: Ou seja, a APA, se quiser, vai ter que fazer novos processos ou resolver ali o problema com quem colocou a providência cautelar.
4: Sim, a Câmara Municipal substituiu-se à Agência Portuguesa do Ambiente para uma grande intervenção na Ribeira de Rio de Moinhos. Estas últimas cheias vieram provar que esta intervenção foi absolutamente decisiva na requalificação da Ribeira e criar condições para que, em situações de grande intempéries, a Ribeira funcionasse de forma fluente e sem criar, obviamente, prejuízos a todos aqueles que vivem junto desta linha de água relevante. O grosso da obra foi executado desta intervenção, e há alguns pequenas zonas que não foram intervencionadas. Vai competir à Agência Portuguesa do Ambiente avaliar essas situações e o impacto que isso tem no global da intervenção.
3: A autarquia considera que as alterações climáticas e a crescente frequência de episódios de precipitação intensa tornam cada vez mais urgente a realização de intervenções estruturais nas linhas de água do concelho, de forma a reduzir riscos para pessoas, habitações e infraestruturas. A Comissão Parlamentar de Transparência aprovou por unanimidade um parecer para o levantamento da imunidade do deputado do Chega, José Dotti, eleito pelo Círculo de Santarém, para responder num processo por crime de difamação. José Dotti, engenheiro, gerente de empresas, é atualmente membro das Comissões de Ambiente e Energia e de Resiliência Nacional, Prevenção de Catástrofes Naturais e Acompanhamento do Portugal, Transformação, Recuperação e Resiliência. Segundo o parecer aprovado da autoria do deputado socialista Pedro Delgado Alves, refere-se que o deputado do Chega não se opôs ao pedido do Tribunal de Santarém para o levantamento da sua imunidade. Neste caso, José Dotti é chamado a prestar declarações na qualidade de arguido no inquérito em que há indícios da prática de um crime de difamação. Estará também em investigação possível crime de gravações e fotografias ilícitas previsto e punido pelo Código Penal. No parecer, salienta-se o princípio de que cabe à Assembleia da República decidir pela concessão ou recusa da autorização solicitada, porém refere-se a seguir que o próprio deputado José Dotti, notificado para o efeito, não se opôs ao levantamento da sua imunidade parlamentar. O processo de revisão do Plano Diretor Municipal, ou seja, o PDM de Sardual, vai ficar concluído até a final deste ano. A informação foi dada pelo Presidente da Câmara de Sardual após um pedido de ponto de situação do vereador socialista Pedro Duque. Pedro Rosa explicou depois em que pé está este processo.
6: Relativamente à questão do PDM, a esta revisão que está em curso, ontem tivemos a oportunidade de estar reunidos com a equipa técnica da CCDR em Lisboa, portanto, a nossa equipa técnica do município esteve na CCDR, e eu penso que acho O resultado é positivo, saímos de lá mais elucidados sobre os próximos passos que têm que ser dados. Existiam aqui algumas indecisões e até mesmo dúvidas relativamente ao procedimento a seguir, porque até 2023 era obrigatório realizar as reuniões de concertação com as entidades para suprimir ou ultrapassar ou conciliar aquilo que eram as notas negativas, ou portanto, onde podia haver discordância das entidades para com a nossa proposta. Isso deixou de existir e, portanto, aquilo que nos foi dado a conhecer ontem é que o processo é um pouco mais simples, ainda assim com muita responsabilidade, mas que não é, o processo não é o mesmo e, portanto, eu vejo com bons olhos que isto se possa concluir rapidamente.
3: CCDR de Lisboa e Val do Tejo quer ver processo de revisão do PDM de Sardual concluído até final do ano. E vamos às contas do Mundial de Futebol. No Grupo B, a Suíça venceu ontem o Canadá por 2-1 e assegurou o primeiro lugar do Grupo B no Mundial após a terceira jornada, avançando para os 16avos com os co-anfitriões canadianos, enquanto a Bósnia-Herzegovina terminou em terceiro com os mesmos 4 pontos do Canadá, mas pior saldo de golos, devendo mesmo assim estrear-se na segunda fase de Mundiais como um dos 8 melhores terceiros classificados após vencer o Qatar esta quarta-feira em Seattle, nos Estados Unidos, por 3-1. No Grupo C, o Brasil, ao vencer a Escócia por 3-0 e Marrocos com triunfo face ao já eliminado Haiti por 4-2, qualificaram-se para os 16avos de final. Os canarinhos conquistaram o Grupo C com 7 pontos, enquanto os escoceses fecharam em terceiro com 3, com 1-4 em golos, mantendo-se para já na corrida ao apuramento. Marrocos apurou-se como segundo classificado com os mesmos 7 pontos do Brasil, mas pior diferença de golos. No Grupo A, a África do Sul qualificou-se para os 16avos ao vencer a Coreia do Sul por 1-0. Os Bafana Bafana terminaram o agrupamento no segundo lugar com 4 pontos, atrás do co-anfitrião México, que com o apuramento e o primeiro lugar no agrupamento assegurados, venceu a República Checa por 3-0. A Coreia do Sul, que terminou em terceiro com 3 pontos e 2-3 em golos, ainda pode qualificar-se, enquanto a República Checa, que fechou em quarto com 1 ponto, está eliminada. Os checos juntam-se assim a Qatar, Haiti, Turquia, Tunísia, Jordânia e Panamá. Na fase eliminar, a África do Sul juntou-se então ao México, Suíça, Canadá, Bósnia-Herzegovina, que já assegurou que será um dos 8 melhores terceiros, Brasil, Marrocos, Estados Unidos, Alemanha, França, Noruega, Argentina e Colômbia. Nos jogos a disputar hoje, às 21h, hora portuguesa, o Grupo E entra em campo com as partidas Curaçao, Costa do Marfim e Equador, Alemanha. À meia-noite arranca a terceira jornada do Grupo F com um Japão-Suécia e depois Tunísia, Países Baixos. A partir das 3 da manhã em Portugal, é vez das decisões do Grupo D, com os jogos Paraguai-Austrália e Turquia-Estados Unidos. É tudo para já quanto a notícias. Continuem connosco. Tenham uma muito boa tarde.
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1: Lá fora agora estão 26 graus.
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1: Espero que esta tarde esteja a ser um espetáculo, sempre, claro, ao som das músicas da rádio como você gosta. Eu sou o Carlos Aparício, estou de regresso para mais uma hora de música, agora que passam 12 minutos das 4 da tarde.
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0: E diga lá que escolher a Antena Livre para passar esta tarde consigo não foi a melhor opção. É claro que foi. É que por aqui passam todas as suas músicas favoritas. 4 horas, 20 minutos. 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
1: Está na hora de sabermos o que prevê o Instituto Português do Mar e da Atmosfera no que respeita à meteorologia para sexta-feira, que é dia 26 de junho. Previsão de períodos de céu muito nublado, tornando-se pouco nublado ou limpo na região sul a partir da tarde. Aguaceiros mais prováveis no norte e centro até ao fim da tarde e o vento deverá ser fraco ou moderado até 30 km/h do quadrante oeste. Prevê-se pequena subida da temperatura máxima no interior centro e sul. As máximas previstas são de 22 graus para o Porto, 25 para Coimbra e Lisboa, 26 para Faro e Vila de Rei, 28 para Mação, 29 para Santarém, Abrantes, Sardual, Tomar, Torres Novas e Vila Nova da Barquinha e 30 de máxima estão esperados para Constância e também para o Entroncamento. 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
0: 23 minutos depois das 4, boa tarde, bem-vindo à Antena Livre.
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0: Antena Livre, a rádio como você gosta. 16h42, muito boa tarde.
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2: Dezesseis e quarenta e seis, boa tarde.

0: E já só faltam 4 minutos para as 5, eu estou de saída por hoje. Já sabe que todos os dias na Antena Livre, entre as 2 e as 5 da tarde, sou eu, Carlos Aparício, que está por aqui a fazer-lhe companhia. Muito boa tarde.
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1: A sugestão de leitura de hoje fala de cura, de autoconhecimento e da coragem de olhar para dentro. Tem por título Da Menina Ferida, a Mulher Selvagem, foi escrito pela psicóloga e psicanalista Sara Sarmiento Borges e é um livro que convida as mulheres a olharem para a sua história com mais compreensão, compaixão e coragem. Especializada nas áreas do trauma, apego e dependência emocional, a autora propõe uma reflexão sobre a forma como as experiências da infância continuam a influenciar a vida adulta, os relacionamentos e a percepção que cada mulher tem de si própria. Ao longo das páginas, Sara Sarmiento Borges convida as leitoras a iniciarem uma viagem interior de transformação, defendendo que crescer não significa deixar de sentir, mas aprender a cuidar daquilo que se sente. A obra parte da ideia de que dentro de cada mulher existe uma menina marcada por histórias, ausências e feridas que muitas vezes permanecem invisíveis, mas que continuam a ecoar ao longo da vida. O livro apresenta um percurso de cura e autocuidado que ajuda a reconhecer essas marcas emocionais, a libertar padrões limitativos e a construir uma relação mais autêntica consigo mesma. Segundo a autora, é através do autoconhecimento que cada pessoa pode conquistar a liberdade de escolher o seu próprio caminho em vez de viver de acordo com as expectativas dos outros. Nas primeiras páginas, Sara Sarmiento Borges dirige-se diretamente às leitoras, convidando-as a transformarem a dor em crescimento e a percorrerem um caminho que descreve como exigente, mas profundamente transformador. Um percurso que ajuda a deixar para trás os medos e as feridas do passado, abrindo caminho para uma vida mais livre e autêntica. Além de psicóloga e psicanalista, Sara Sarmiento Borges é professora de yoga e mindfulness e dirige a plataforma Yo Vivo Consciente, uma rede multidisciplinar dedicada ao bem-estar e à saúde mental. É também autora do podcast Perfectas Imperfectas, onde aborda temas relacionados com o autocuidado, a saúde emocional e o desenvolvimento pessoal. De Menina Ferida a Mulher Selvagem, apresenta-se assim como um convite à coragem, à escuta interior e à reconciliação com a própria história, ajudando cada mulher a descobrir a força tranquila e autêntica que existe dentro de si. Até breve e boas leituras!
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16: Os termómetros marcam agora 27 graus.
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18: 5 horas, 5 minutos.

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6: A caminho das 6 da tarde, lembro-lhe agora que no Cruzar de Hora atualizamos toda a informação que importa saber na edição das 18. 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Basta fazer uma busca em Antena Livre. Muito boa tarde, seja muito bem-vindo.

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0: Muito boa tarde. Câmara de Abrantes aprova a conta final da empreitada de reabilitação da Ribeira de Rio de Moinhos. Vereador da CDU em Constância participa ao Tribunal de Contas, pagamento de indemnização feito pela Câmara. CCDR Lisboa e Valdo Tejo quer ver processo de revisão do PDM de Sardual concluído até final do ano. Equipa portuguesa com cientistas do Instituto Terra e Memória de Mação participa em descoberta mundial de ADN pré-histórico em arte rupestre. Esta quinta-feira, na Informação Antena Livre, a opinião é de Vasco Estrela. Estes são temas em destaque na edição, que começa agora.
1: Informação com a jornalista Patrícia Seixas.
0: Dois sismos de magnitude 7.2 e 7.5 na escala de Richter, com apenas 39 segundos de intervalo, assolaram a Venezuela, levando milhares de pessoas para as ruas de Caracas. A presidente interina daquele país, Delcy Rodrigues, declarou o estado de emergência. O primeiro abalo aconteceu pelas 18 horas e 4 minutos locais, passava pouco das 11 da noite em Portugal continental, a uma profundidade de 13,2 quilómetros, segundo o Serviço Geológico dos Estados Unidos, que estima que possa haver entre 10 a 100 mil mortos. Centenas de funcionários de equipas de salvamento, agentes da polícia e unidades caninas estão a realizar trabalhos de busca e resgate, sendo que pelo menos 5 edifícios em Caracas, 4 deles no leste e outro nas proximidades do centro da capital, colapsaram totalmente. O secretário de Estado das Comunidades, Emídio Sousa, afirmou que para já não há indicação de portugueses entre as vítimas dos sismos registados na Venezuela, adiantando que o governo está a acompanhar a situação.
2: Para já não, temos feito múltiplos contactos, temos todos os nossos serviços no terreno, consulados e da embaixada, tenho feito vários contactos até com pessoas que conheço do movimento associativo, mas até o momento não temos conhecimento de vítimas portuguesas. Há a derrotada de alguns edifícios, portanto é possível que haja. Neste momento, como digo, ainda não temos, tenho tido vários contactos com pessoas que conheço lá e para já não tenho nenhuma informação de vítimas físicas portuguesas. Estamos com os nossos serviços consulares, estamos lá no terreno e estamos a partir daqui também a fazer diferentes contactos com pessoas que conhecemos, o movimento associativo, etc. Para já não temos pedido auxílio, temos alguns familiares em Portugal preocupados, também contactei as autoridades locais que pediram a perguntar-lhes quais as necessidades. Já temos principalmente equipas de salvamento, porque como houve derrocada de edifícios, precisamos desse reforço e o governo português já está a tratar a ver quais os meios que poderá disponibilizar.
0: A presidente interina da Venezuela, Delcy Rodrigues, disse numa declaração transmitida pela emissora estatal de televisão que La Guaira terá sido a região mais afetada e declarou o estado, situado no norte do país sul-americano, perto da capital, como uma zona de desastre. Rodrigues admitiu que são esperadas mais vítimas mortais à medida que decorrem os esforços de resgate e salvamento após os sismos de magnitude 7.5 e 7.2 na escala de Richter, esta quarta-feira, com apenas 39 segundos de intervalo. O líder parlamentar do PS anunciou ontem que os socialistas chegaram a acordo com o governo para viabilizar a prestação social única, a PSU, tendo assegurado que o trabalho social deixa de ser obrigatório e o fim do canal de denúncias. O anúncio foi feito por Eurico Brilhante Dias numa conferência de imprensa no Parlamento, que frisou que assim o país vai poder executar um marco importante do plano de recuperação e resiliência e receber nesse quadro centenas de milhões de euros. Mais tarde, o secretário-geral do PS, José Luís Carneiro, disse que a viabilização da prestação social única teve como prioridade os mais vulneráveis, rejeitando cálculos partidários ou leituras sobre futuros entendimentos para o próximo orçamento do Estado.
3: Para nós, desde a primeira hora, a nossa prioridade esteve em acompanharmos as preocupações dos mais vulneráveis, os mais frágeis da nossa sociedade. E por isso nunca pensamos nestas opções de política em termos de cálculo partidário. Para garantir também que eles são, digamos, objeto de preocupação, que estão nas nossas preocupações em termos de inclusão, e não utilizar a prestação para excluir as pessoas, mas pelo contrário, para as incluir e para sermos mais eficientes no combate à pobreza e às desigualdades.
0: Questionado pelos jornalistas se com este acordo entre PS e PSD cai a proposta das 15 horas de trabalho social ou comunitário, o líder socialista foi perentório.
3: Essa ideia, a informação que tenho é que caiu essa medida, portanto, ou seja, o acompanhamento individualizado não está nesse ponto, ou seja, os termos em que agora vai ser feito, será feito em termos de decreto-lei. O Governo queria fazer por portaria, o que significava que tirava à Assembleia da República a possibilidade da Assembleia da República fazer o controlo, se o quiser, das medidas que venham a ser adotadas. O Governo deixou cair. Agora, parece-me bem que o Governo tenha cedido, ou seja, parece-me de bom senso. Parece-me do mais elementar bom senso que nós pensemos, por um lado, naturalmente em garantir o controlo, a transparência, o rigor na aplicação das prestações sociais, mas que o façamos de modo a incluir as pessoas do ponto de vista social e a utilizarmos as prestações sociais para combater a pobreza, as desigualdades.
0: Sobre se este é um acordo já a pensar em outros entendimentos, nomeadamente o Orçamento do Estado para 2027, José Luís Carneiro rejeitou essa leitura. A Comissão Parlamentar de Transparência aprovou por unanimidade um parecer para o levantamento da imunidade do deputado do Chega, José Dotti, eleito pelo Círculo de Santarém, para responder num processo por crime de difamação. José Dotti, engenheiro, gerente de empresas, é atualmente membro das Comissões de Ambiente e Energia e de Resiliência Nacional, Prevenção de Catástrofes Naturais e Acompanhamento de Portugal, Transformação, Recuperação e Resiliência. Segundo o parecer aprovado da autoria do deputado socialista Pedro Delgado Alves, refere-se que o deputado do Chega não se opôs ao pedido do Tribunal de Santarém para o levantamento da sua imunidade. Neste caso, José Dotti é chamado a prestar declarações na qualidade de arguido no inquérito em que há indícios da prática de um crime de difamação. Estará também em investigação um possível crime de gravações e fotografias ilícitas previsto e punido pelo Código Penal. No parecer, salienta-se o princípio de que cabe à Assembleia da República decidir pela concessão ou recusa da autorização solicitada, porém refere-se a seguir que o próprio deputado José Dotti, notificado para o efeito, não se opôs ao levantamento da sua imunidade parlamentar. O presidente da Câmara Municipal de Abrantes considera que a intervenção realizada na Ribeira de Rio de Moinhos foi determinante para minimizar os impactos das fortes chuvadas e cheias registadas durante o último inverno, defendendo que, sem a obra, os prejuízos teriam sido significativamente mais elevados para populações e habitações situadas junto à linha de água. Na última reunião do Executivo Municipal, a 23 de junho, foi aprovada a conta final da empreitada de requalificação da Ribeira, no valor de 2.474.000 euros. O valor vai ser enviado à empresa Ilha Augusto para validação. Manuel Jorge Valamatos fez o balanço desta empreitada da Agência Portuguesa do Ambiente, que foi executada pelo município de Abrantes.
4: No projeto inicial estava previsto um troço muito significativo de requalificação da Ribeira de Rio Minas, e isso foi feito quase na sua totalidade, excepto alguns troços que não foi permitido por via das providências cautelares. Agora, obviamente, vai competir à Agência Portuguesa do Ambiente reagir a essas situações, se assim o entenderem.
5: Foram intervenções que não foram mexidas. Exatamente. Ou seja, a APA, se quiser, vai ter que fazer novos processos ou resolver ali o problema com quem colocou a providência cautelar.
4: Sim, a Câmara Municipal substituiu-se à Agência Portuguesa do Ambiente para uma grande intervenção na Ribeira de Rio de Minas. Estas últimas cheias vieram provar que esta intervenção foi absolutamente decisiva na requalificação da Ribeira e criar condições para que, em situações de grande intempéries, a Ribeira funcionasse de forma fluente e sem criar, obviamente, prejuízos a todos aqueles que vivem junto desta linha de água relevante. O grosso da obra foi executado desta intervenção, e há alguns pequenas zonas que não foram intervencionadas. Vai competir à Agência Portuguesa do Ambiente avaliar essas situações e o impacto que isso tem no global da intervenção. Depois há uma segunda fase
5: já pós-Cristo.
4: Exatamente, já existia desde o início uma segunda fase de intervenção, que é desde da zona da A23 até ao Rio, que é uma intervenção que vamos fazer para de desobstrução, de limpeza. Temos a intenção, inclusive, de criar ali um pontão junto à A23, por baixo da A23, para melhorar as questões do escoamento da água ali. E em breve, digamos, que teremos esta grande intervenção concluída. O que trouxemos hoje aqui é um processo administrativo de apresentação das contas finais desta empreitada.
0: Embora tenham sido registados alguns danos em infraestruturas, incluindo as estruturas recentemente construídas e dimensionadas para resistir a fenómenos extremos, o município considera que os estragos ficaram muito aquém do que poderia ter acontecido sem a requalificação.
4: Para esses prejuízos causados com a intempérie, o Fundo Ambiental, o Ministério do Ambiente e a Agência Portuguesa do Ambiente fizeram um apoio de cerca de 200 mil euros para fazer face a essa recuperação de várias situações de prejuízos na Ribeira de Rei de Moinhos, e essa intervenção também vamos acompanhar num futuro próximo.
0: O Presidente da Câmara revelou ainda que a intervenção na Ribeira de Rio de Moinhos não termina, com a empreitada agora concluída. Desde o início estava prevista uma segunda fase dos trabalhos, abrangendo o troço compreendido entre a A23 e o Rio Tejo, onde serão desenvolvidas ações de limpeza, desobstrução e melhoria das condições de escoamento. Entre as medidas previstas está a construção de um novo pontão sobre a A23, destinado a aumentar a capacidade de passagens das águas em períodos de maior caudal.
4: Não, aliás, o melhor balanço que podemos fazer foi os acontecimentos com as cheias deste inverno, que a Ribeira de Redoinhos, com essa requalificação, apresentou, digamos, um comportamento capaz de responder às grandes enxurradas e fez com que não tivesse havido nem prejuízos pessoais, nem prejuízos estruturais nas diferentes habitações e por quem ali vive. E o resultado é esse, é que se não tivéssemos feito aquela intervenção, com a quantidade de água que a Ribeira teve, estaríamos a falar de prejuízos enormes que não vieram a acontecer, ou aconteceu a alguns, inclusivemente em estruturas que agora tinham sido feitas extremamente robustas, mas, digamos, os trabalhos que ali foram feitos permitiram que os estragos não tivessem sido mais de outra dimensão. Acho que a obra... É natural que possa haver pessoas, e é legítimo, que possam não concordar, têm o seu direito, manifestaram-se em tempo oportuno, mas agora vai competir a Agência Portuguesa do Ambiente, olhar para, digamos, para aquilo que irá ou não ter necessidade de intervir.
0: Além da Ribeira de Rio de Moinhos, a autarquia identificou diversas situações críticas em outras linhas de água do concelho, nomeadamente nas zonas de Centieiras, Coalhos e Rio Torto.
4: Nós apresentámos, no âmbito dos prejuízos causados pela Depressão Christine e pelas cheias, apresentámos um relatório aos diferentes membros do Governo, e um dos prejuízos que nós temos de forma acentuada é linhas de água, né? Em Centieiras, em Coalhos, no Rio Torto, há um conjunto de situações de linhas de água que precisam ser requalificadas, precisam ser desobstruídas, precisam de ganhar o seu encaminhamento natural, e é preciso fazer grandes intervenções aí, e é aí que queremos também, e é por isso que temos de ter no dia 3 reunião com a Sra. Ministra para lhe apresentar todas essas situações, e queremos crer que, ou através do PTRR ou de outros incentivos financeiros, que tenhamos dinheiro para fazer face a todas essas situações.
0: A autarquia considera que as alterações climáticas e a crescente frequência de episódios de precipitação intensa tornam cada vez mais urgente a realização de intervenções estruturais nas linhas de água do concelho, de forma a reduzir riscos para pessoas, habitações e infraestruturas. O vereador da Câmara Municipal de Constância, eleito pela CDU, João Pedro Céu, confirmou ter remetido ao Tribunal de Contas um processo relacionado com o pagamento de uma indenização a uma munícipe por alegados danos sofridos numa viatura após um acidente ocorrido numa rua da vila. O autarca explicou que decidiu avançar com a participação depois de analisar a documentação do processo e concluir que não existiam fundamentos suficientes para justificar o pagamento efetuado pelo município. O Jerónimo Belo Jorge explica o que levou o vereador da CDU, João Pedro Céu, a tomar esta posição.
6: A situação teve origem num acidente ocorrido em julho de 2025, quando uma munícipe acionou a Câmara Municipal, alegadamente a reclamar uma indenização pelos prejuízos sofridos na sua viatura, causados pelo estado de uma via pública. O vereador João Céu reconhece que se trata de um procedimento normal e legítimo por parte dos cidadãos quando se sentem lesados, mas afirma que os elementos recolhidos durante a análise do processo não sustentavam a responsabilidade da autarquia. O vereador eleito pela CDU diz que verificou nos documentos que a Companhia de Seguros não encontrou evidência de que o acidente tivesse sido provocado pelo estado da via e, por isso, recusou assumir qualquer responsabilidade. Ainda, segundo João Céu e segundo os documentos, também um técnico superior da Câmara Municipal de Constância se deslocou ao local e concluiu que as condições da estrada não justificavam a ocorrência do acidente. O vereador eleito pela CDU refere que questionou o assunto durante a reunião de Câmara realizada a 23 de abril, procurando obter esclarecimentos sobre os fundamentos da decisão. Segundo explicou, foi informado que, apesar dos pareceres desfavoráveis da seguradora e dos serviços técnicos municipais, o presidente da Câmara pretendia avançar com o pagamento dos danos reclamados pela munícipe. O acidente ocorreu em julho de 2025. A decisão de pagamento foi tomada apenas em maio deste ano, um ano depois. Após analisar a documentação disponibilizada pelo Executivo, o vereador concluiu que não existiam razões suficientes para que o município suportasse a indenização com recursos públicos. Por isso mesmo, na última reunião da Assembleia Municipal de Constância, João Céu pediu autorização para falar aos deputados municipais. Teve a autorização concedida pelo Presidente da Câmara, Sérgio Oliveira, e explicou o seu processo, a sua análise e a sua conclusão aos deputados municipais, já que a Assembleia Municipal é o órgão de fiscalização do Executivo Municipal. Em simultâneo, apresentou uma queixa junto do Tribunal de Contas para que seja averiguada esta situação.
0: Já à Antena Livre, o vereador explica o processo e a queixa apresentada junto do Tribunal de Contas. João Pedro Céu indicou que vai aceitar a decisão deste órgão, seja ela qual for.
7: Eu, primeiro que tudo, queria dizer que algum dos acontecimentos, neste momento, estão em análise do Tribunal de Contas e, portanto, eu vou-me cingir àquilo que foi a minha intervenção, quer na Câmara Municipal, na reunião de Câmara Municipal, quer depois na Assembleia Municipal. Ora, eu fui informado de que uma munícipe teve um acidente numa das ruas aqui da vila e que entendeu, e legitimamente, é o direito dela, entendeu a acionar a Câmara para lhe pagar, ao fim e ao cabo, para lhe pagar os danos que teve na viatura. Eu penso que é um processo normal, qualquer munícipe pode fazê-lo, mas depois do processo ser analisado, eu verifiquei que a Companhia de Seguros não achou qualquer evidência de que o acidente tivesse sido provocado pelo mal-estar da via e recusou-se a assumir os seus compromissos relativamente ao acidente. Depois também verifiquei que um técnico superior da Câmara se deslocou ao local e também verificou que o estado da via não justificava o acidente que ocorreu e pedi esclarecimentos em Câmara, na reunião de Câmara Municipal, no dia 23 de Abril, pedi esclarecimento relativamente a toda esta situação. O que me foi dito é que, apesar dos pareceres negativos, quer da seguradora, quer do técnico superior da Câmara, o Sr. Presidente da Câmara iria proceder ao pagamento dos estragos na viatura. Ora, o acidente aconteceu em julho de 2025 e a decisão do pagamento foi apenas decidida no dia 18 de maio, ou seja, passou praticamente um ano entre o acidente e a compensação indemnizatória pelo acidente. Depois de eu analisar toda a documentação, alguma da qual não vou referir aqui porque está na posse do Tribunal Constitucional, eu entendi que não havia qualquer justificação para o pagamento daquela indenização e questionei o Sr. Presidente por várias vezes, pedi-lhe um conjunto de elementos que ele sempre me fez chegar para eu poder tomar uma decisão. E concluí que, no meu ponto de vista, não havia direito à indenização e, portanto, o dinheiro do erário público não podia ter sido utilizado daquela forma. Ora, como a mim me compete fiscalizar a ação do Executivo Camarário, eu ainda pensei que o processo tivesse um travão e que o pagamento da indemnização não ocorresse. Mas como ele se efetivou, eu entendo que em sede da Assembleia Municipal, onde muitas das vezes estas coisas não chegam, era fundamental que os membros da Assembleia Municipal tivessem conhecimento para eles próprios poderem tirar as suas conclusões relativamente à forma como é usado o dinheiro público. E simultaneamente, aliás, informei na própria reunião da Assembleia Municipal no dia 19 deste mês, informei que já tinha remetido para o Tribunal de Contas todo o processo e estava a aguardar uma resposta do Tribunal de Contas e a ação do Tribunal de Contas. E, portanto, o que se passou foi isto, embora existam uma série de acontecimentos conexos a tudo isto, que eu não vou aqui relatar, mas que dei conhecimento ao Tribunal de Contas para que o Tribunal de Contas possa decidir em conformidade e com todos os dados que eu entendo que inquinam o pagamento da indemnização.
5: Para já, o vereador João Seu vai ficar à espera do resultado do Tribunal de Contas, desse parecer ou desse pedido de parecer ou pedido de esclarecimento do Tribunal de Contas. A partir de agora, enquanto não tiver esse esclarecimento, não vai falar nisso?
7: Não, como é óbvio, eu a partir do momento em que remeti para o Tribunal de Contas, vou aguardar pela decisão do Tribunal de Contas e até pode acontecer que a decisão do Tribunal de Contas não me dê razão e, portanto, se não me der razão, eu estarei cá para assumir as minhas consequências, com as consequências políticas dos meus atos e, portanto, na altura eu tomarei as minhas decisões em função daquilo que for a decisão do Tribunal de Contas.
0: A Antena Livre questionou depois o presidente do município sobre este processo, mas Sérgio Oliveira disse querer esperar pela pronúncia do Tribunal de Contas, não fazendo qualquer comentário adicional a esta situação. O processo de revisão do Plano Diretor Municipal, ou seja, o PDM de Sardual, vai ficar concluído até a final deste ano. A informação foi dada pelo Presidente da Câmara de Sardual após um pedido do ponto de situação do vereador socialista Pedro Duque. Pedro Rosa explicou depois em que pé está este processo e ouviu as dúvidas da oposição.
8: Relativamente à questão do PDM, a esta revisão que está em curso, ontem tivemos a oportunidade de estar reunidos com a equipa técnica da CCDR em Lisboa, portanto, a nossa equipa técnica do município esteve na CCDR e eu penso que acho que o resultado é positivo. Saímos de lá mais elucidados sobre os próximos passos que têm que ser dados. Existiam aqui algumas indecisões e até mesmo dúvidas relativamente ao procedimento a seguir, porque até 2023 era obrigatório realizar as reuniões de concertação com as entidades para suprimir ou ultrapassar ou conciliar aquilo que eram as notas negativas ou portanto, onde podia haver discordância das entidades para com a nossa proposta. Isso deixou de existir e, portanto, aquilo que nos foi dado a conhecer ontem é que o processo é um pouco mais simples, ainda assim com muita responsabilidade, mas que o processo não é o mesmo e, portanto, eu vejo com bons olhos que isto se possa concluir rapidamente. Estamos também um pouco dependentes da equipa projetista, da equipa que está a trabalhar este documento. Eles próprios também estão com alguma dificuldade em algumas áreas, nomeadamente nos técnicos da REN, em ter técnicos para dar resposta a todas as solicitações que têm, nomeadamente a nossa, mas eu estou em crer que rapidamente teremos notícias sobre este processo. Agendámos desde logo uma reunião com a CCDR e com algumas das entidades que são mais, eu não lhe queria chamar críticas, porque este processo não se limita apenas a uma ou duas entidades, elas são várias, estão aqui na lista que eu lhe mostrei. Uhum. Portanto, vamos estar reunidos com essas que importa trabalhar a proposta que nos foi, ou o parecer que nos foi dado. Essa reunião está marcada agora para o início, para a primeira quinzena de julho, e portanto estamos para fazer, para continuar a manter o comboio a andar. Eu sei que este PDM já tarda por, ou já peca por tardio, mas eu também apelo à compreensão de todos para a dificuldade que é em construir um documento desta, desta complexidade. Porque não é, não é apenas o trabalho que a equipa projetista nos pode fazer, mas também tudo aquilo que são os inputs que nós tivemos que dar ao longo do tempo. E não estou com isso a desculpar os nossos serviços, mas também tenho a perfeita noção daquilo que são os recursos que temos e o trabalho que cada um na sua área, sobretudo na área da, da proteção civil e na área da, mais ligada ao ICNF, o trabalho que foi feito pelos nossos serviços de proteção civil para que no final resultasse uma proposta que fosse ao encontro daquilo que é a nossa... o nosso desejo, o nosso anseio para o território. Normalmente os cidadãos olham para o PDM apenas como um documento que limita aquilo que é a oportunidade de construir ou de não construir, mas este documento é muito mais que isso. É um conjunto de variáveis muito grande, é um conjunto de entidades que cada uma delas também tem os seus regulamentos próprios, as suas, a legislação que está acima daquilo que é o PDM e que não pode ser de modo algum desvirtuada ou ultrapassada e, portanto, tudo tem que ser vertido naquilo que é o nosso documento. É um documento que dá, efetivamente, muito trabalho a construir. Eu sei que a maior parte das pessoas anseia por aquilo que são as oportunidades de construção que podem daí advir, mas, portanto... É um documento que queremos tê-lo rapidamente e, portanto, vou fazer chegar aos senhores vereadores esta informação que tenho aqui comigo e também farei chegar aos senhores deputados da Assembleia Municipal, porque também foi solicitado na última reunião. Portanto, espero rapidamente termos este processo. A CCDR tem, tem o horizonte de, do final do ano para ter isto resolvido, setembro a dezembro. Eu espero que consigamos cumprir este objetivo, até para nós, até porque também falámos sobre isso, sobre a necessidade de vermos a situação da nossa zona industrial resolvida. Foram-nos dadas boas saídas, independentemente daquilo que possa ser depois o documento final, mas o processo para chegar lá, portanto, achamos que as condicionantes que estão ali nas cartas, nomeadamente na REN Bruta e na REN, que possamos chegar a um entendimento com estas entidades e, portanto, as notícias são boas.
0: CCDR de Lisboa e Val do Tejo quer ver processo de revisão do PDM de Sardual concluído até final do ano. Uma equipa portuguesa com elementos do Instituto Terra e Memória de Mação e Instituto Politécnico de Tomar e que integrou a equipa de investigação participou na primeira descoberta mundial de ADN humano antigo preservado em paredes de grutas pré-históricas, com a Gruta dos Coral em Montemor-o-Novo a fornecer algumas das amostras mais relevantes do estudo divulgado esta semana. Mas o Jerónimo Bel Jorge conta-nos tudo.
9: Foi uma enorme felicidade e também uma grande surpresa perceber que esta descoberta aconteceu precisamente na Gruta dos Coral. A afirmação foi feita pela arqueóloga Sara Garcês, do Instituto Terra e Memória de Mação e do Instituto Politécnico de Tomar, que integrou a equipa de investigação. O resultado integra um estudo internacional publicado na revista científica Natureza Comunicações, que demonstrou pela primeira vez vestígios genéticos humanos podem sobreviver durante milhares de anos em paredes de grutas, abrindo novas possibilidades para investigar a presença e o comportamento das comunidades pré-históricas. A investigação envolveu cientistas de Portugal, Espanha, Itália, Alemanha, Reino Unido e da China e analisou 54 amostras recolhidas em 24 painéis de arte rupestre de 11 grutas da Península Ibérica, incluindo a Gruta dos Coral, no concelho de Montemor-o-Novo. Das 5 amostras que revelaram ADN humano antigo autêntico, 3 foram identificadas nos Coral, considerado o único sítio conhecido em Portugal com arte paleolítica em contexto cavernícola. Com esta descoberta, sabemos hoje que a Gruta do Escoral, que talvez não seja tão conhecida do público geral, quando comparada com muitas outras em Espanha, esconde verdadeiros tesouros que continuam a espantar a comunidade científica internacional, acrescentou a investigadora. Segundo os autores do estudo, uma das amostras recolhidas numa crosta de calcite pigmentada da Gruta Alentejana continha ADN humano, mas não ADN animal, uma circunstância rara que sugere uma deposição direta através do contacto humano com a parede. Os investigadores admitem que esse material genético poderá ter sido deixado através do toque, da aplicação de pigmentos ou da projeção de fluidos corporais associados à criação ou interação com arte rupestre. Para Sara Garcês, a descoberta representa uma mudança de paradigma na forma de interpretação dos vestígios arqueológicos. Essa é uma das partes mais interessantes desta descoberta, porque passamos da arqueologia dos objetos para uma arqueologia dos gestos e dos seus significados, afirmou. Segundo a arqueóloga, os resultados indicam que a Gruta do Escoral não era meramente contemplativa, revelando uma relação física entre grupos humanos e aquele espaço subterrâneo. Estes indivíduos deixavam marcas que iam muito além do desenho, deixavam a sua própria biologia impressa na pedra. O estudo foi desenvolvido no âmbito do projeto First Art, coordenado por Hipólito Colado, investigador do Instituto Terra e Memória e do Centro de Geociências, que, em colaboração com o Instituto Max Planck de Antropologia Evolutiva da Alemanha, alargou à análise genética os trabalhos de investigação sobre arte rupestre. Os autores consideram que a descoberta abre uma nova frente de investigação na arqueologia e na paleogenética, admitindo estudar a presença humana em grutas, mesmo na ausência de esqueletos, artefactos ou sedimentos arqueológicos. A análise de ADN preservado nas paredes poderá ajudar a identificar características biológicas das populações que frequentaram aqueles espaços e compreender melhor a ocupação e utilização das cavidades ao longo do tempo. A equipa do Instituto Terra e Memória de Mação, que integrou ainda os investigadores Luís Osterbeck, Hugo Gomes, Pierluigi Rozina e Virginia Latau, já se encontra a trabalhar no terreno para consolidar e refinar este protocolo metodológico noutros contextos e cronologias em Portugal e no estrangeiro. Queremos continuar a liderar esta transição tecnológica, demonstrando que é possível alcançar dados biológicos revolucionários com o estudo das expressões artísticas dos nossos antepassados. É esta a conclusão apontada pela arqueóloga Sara Garcês.
0: Primeira descoberta mundial de ADN humano antigo preservado em paredes de grutas pré-históricas foi na Gruta do Escoral, em Montemor-o-Novo. E vamos às contas do Mundial de Futebol. No Grupo B, a Suíça venceu ontem o Canadá por 2-1 e assegurou o primeiro lugar do Grupo B no Mundial após a terceira jornada, avançando para os 16avos com os coanfitriões canadianos, enquanto a Bósnia-Herzegovina terminou em terceiro com os mesmos 4 pontos do Canadá, mas pior saldo de golos, devendo mesmo assim estrear-se na segunda fase de Mundiais como um dos 8 melhores terceiros classificados após vencer o Qatar esta quarta-feira em Seattle, nos Estados Unidos, por 3-1. No Grupo C, o Brasil, ao vencer a Escócia por 3-0 e Marrocos com triunfo face ao já eliminado Haiti por 4-2, qualificaram-se para os 16avos de

0: Ana Bafana terminaram o agrupamento no segundo lugar com 4 pontos, atrás do co-anfitrião México, que, com o apuramento e o primeiro lugar no agrupamento assegurados, venceu a República Checa por 3-0. A Coreia do Sul, que terminou em terceiro com 3 pontos e 2-3 em golos, ainda pode qualificar-se, enquanto a República Checa, que fechou em quarto com 1 ponto, está eliminada. Os checos juntam-se assim a Qatar, Haiti, Turquia, Tunísia, Jordânia e Panamá. Na fase eliminar, a África do Sul junta-se então ao México, Suíça, Canadá, Bósnia-Herzegovina, que já assegurou que será um dos 8 melhores terceiros, Brasil, Marrocos, Estados Unidos, Alemanha, França, Noruega, Argentina e Colômbia. Nos jogos a disputar hoje, às 21 horas, hora portuguesa, o grupo E entra em campo com as partidas Curaçao, Costa do Marfim e Equador, Alemanha. À meia-noite arranca a terceira jornada do grupo F com um Japão-Suécia e depois Tunísia, Países Baixos. A partir das 3 da manhã em Portugal, é vez das decisões do Grupo D, com jogos Paraguai-Austrália e Turquia-Estados Unidos. No espaço de opinião, na Informação Antena Livre, ouvimos hoje a crónica de Vasco Estrela.
1: Chegado que está de facto o verão, é a altura de irmos pensando nas nossas merecidas férias e no nosso pensamento está, ou esteve, como é óbvio, o local e o destino das mesmas. Vem esta evidência a propósito do tema que hoje queria aqui partilhar convosco e que passa muito pelo potencial desta região, que nesta altura do ano fica mais evidente, particularmente naquilo que diz respeito às várias praias fluviais que temos, bem como a outro tipo de mais-valias, como no nosso património paisagístico, e que neste verão é um convite a que possamos desfrutar. Na verdade, as ofertas são várias. Num raio de poucas dezenas de quilómetros, fruto daquilo que a natureza nos ofereceu, mas como e principalmente devemos reconhecer o esforço dos investimentos que foram feitos, em particular pelos autarcas, com o apoio das entidades públicas, temos de reconhecer que a nossa região tem efetivamente muito para oferecer. Tenho para mim que muitas vezes não valorizamos aqueles que aqui vivemos, aquilo que temos e as mais-valias que estes investimentos representam para as comunidades locais, para os respectivos concelhos e, por consequência, para a nossa região. Quantas e quantas vezes não passamos por estes locais e percebemos que aqueles que os usufruem não fazem parte da nossa comunidade? Na maioria dos casos, são pessoas que aqui não residem e que aqui não são naturais. São pessoas perfeitamente desconhecidas. Esta realidade não deixa de ter um lado positivo. É sinal que aquele ativo tem atratividade suficiente para chamar forasteiros, que assim ficam a conhecer as nossas mais-valias e ajudam a promover estas terras. Mas, por outro lado, ficamos sempre com aquela sensação que os nossos não querem aquilo que, naturalmente, entre aspas, é mais deles do que é dos outros. Admito, no fundo, todos sentimos orgulho que a nossa terra e a nossa região sejam reconhecidas pela positiva, mas talvez não contribuamos tanto como podíamos para isso. Quantos de nós, caro ouvinte, conhecemos relativamente bem as diversas praias fluviais da nossa região? Quantos de nós já nos banhamos nessas mesmas praias? Quantos de nós já usufruímos dos respectivos bares de apoio e degustamos alguns dos nossos petiscos tradicionais? O mesmo poderia dizer e se aplica às outras potencialidades que a natureza nos permite ter e que muitas vezes os poderes públicos e bem ajudaram a desenvolver e a potenciar, como por exemplo os inúmeros percursos pedestres que temos, também os miradores ou os cursos de água, por exemplo. Talvez esteja errado, mas tenho por mim e por experiência própria a sensação que valorizamos pouco aquilo que é nosso, que até aquilo que é do nosso vizinho, cujo sucesso também será o nosso, e do qual nos devemos orgulhar, se pensarmos um pouco para lá do nosso pequeno quintal. Só assim, neste, como em outros casos, podemos adicionar,

0: a mencionar a um maior desenvolvimento. A tendência de dizer mal, de denegrir, de não valorizar, sobrepõe-se muitas vezes àquilo que devíamos fazer e que devia ser efetivamente um modo de encarar estas realidades de forma fria e objetiva, que passava, repito, por valorizar aquilo que temos e que foi feito ao longo de muitos anos por muitas pessoas e por muitas entidades. Vamos então aproveitar este verão para conhecermos melhor o potencial de toda esta região. Vamos sentir aquilo que nós temos de bom e vamos sentir principalmente orgulho naquilo que fizemos no passado, mas mais importante do que tudo, aquilo que ainda podemos vir a fazer no futuro. Boas férias para todos vós.
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2: E vamos conhecer a previsão do tempo que fará esta sexta-feira, dia 26 de junho. Conta com períodos de céu muito nublado, tornando-se pouco nublado ou limpo na região sul a partir da tarde. Aguaceiros mais prováveis no norte e centro até ao final da tarde. Vento fraco a moderado e há uma pequena subida da temperatura máxima no interior. Máxima de 22 graus prevista para o Porto, 25 em Lisboa e Coimbra, 26 em Faro, 27 em Vila de Rei, 28 graus em Mação, 29 em Santarém, em Trocamento, Abrantes, Chardoal e Gavião, 30 graus em Barquinho e Constância, 31 em Ponte de Sor. É tudo quanto a notícias, continue connosco, tenha uma muito boa tarde.
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1: A Meteo Brandes informa agora 26 graus.
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1: 7 horas e 2 minutos.

0: Olá, boa tarde, bom trabalho ao som da rádio como você gosta. O relógio marca agora 20 minutos depois das 7. 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
4: Já estamos com 22 minutos depois das 7.

0: Grandes canções nos finais de tarde da sua rádio preferida. Muito boa tarde, seja muito bem-vindo à emissão da Antena Livre.
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0: Não se esqueça que espero por algumas palavras suas. Visite a página da Antena Livre no Facebook. Fico à espera. Agora são apenas 4 os minutos que nos separam da hora certa. Eu sou Alexandra Pimentel e deixo-lhe um beijinho neste final de tarde. Depois das 8 da noite é o Luís Delgado quem lhe faz companhia. Fique bem, fique com a Antena Livre.
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0: Olá, muito boa noite, eu sou o Luís Delgado e dou-lhe a conhecer as últimas novidades do mundo da música aqui mesmo em Powerplay.
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3: Muito boa noite. O presidente da Câmara Municipal de Abrantes considera que a intervenção realizada na Ribeira de Rio de Moinhos foi determinante para minimizar os impactos das fortes chuvadas e cheias registadas durante o último inverno, defendendo que, sem a obra, os prejuízos teriam sido significativamente mais elevados para populações e habitações situadas junto à linha de água. Na última reunião do Executivo Municipal, de 23 de junho, foi aprovada a conta final da empreitada de requalificação desta Ribeira, no valor de 2 milhões e 474 mil euros. O valor vai ser enviado à empresa Ilha Augusto para validação. Manuel Jorge Valamatos fez o balanço desta empreitada da Agência Portuguesa do Ambiente, que foi executada pelo município de Abrantes.
4: No projeto inicial estava previsto um troço muito significativo de requalificação da Ribeira de Rio de Moinhos, e isso foi feito quase na sua totalidade, excepto alguns troços que não foi permitido por via das providências cautelares. Agora, obviamente, vai competir à Agência Portuguesa do Ambiente reagir a essas situações, se assim o entender.
5: Foram intervenções que não foram mexidas.
4: Exatamente.
5: Ou seja, a APA, se quiser, vai ter que fazer novos processos ou resolver ali o problema com quem colocou a providência cautelar.
4: Sim, a Câmara Municipal substituiu-se à Agência Portuguesa do Ambiente para uma grande intervenção na Ribeira de Rio de Moinhos. Estas últimas cheias vieram provar que esta intervenção foi absolutamente decisiva na requalificação da Ribeira e criar condições para que, em situações de grande intempéries, a Ribeira funcionasse de forma fluente e sem criar, obviamente, prejuízos a todos aqueles que vivem junto desta linha de água relevante. O grosso da obra foi executado desta intervenção, e há alguns pequenas zonas que não foram intervencionadas. Vai competir à Agência Portuguesa do Ambiente avaliar essas situações e o impacto que isso tem no global da intervenção.
3: A autarquia considera que as alterações climáticas e a crescente frequência de episódios de precipitação intensa tornam cada vez mais urgente a realização de intervenções estruturais nas linhas de água do concelho, de forma a reduzir riscos para pessoas, habitações e infraestruturas. A Comissão Parlamentar de Transparência aprovou por unanimidade um parecer para o levantamento da imunidade do deputado do Chega, José Dotti, eleito pelo Círculo de Santarém, para responder num processo por crime de difamação. José Dotti, engenheiro, gerente de empresas, é atualmente membro das Comissões de Ambiente e Energia e de Resiliência Nacional, Prevenção de Catástrofes Naturais e Acompanhamento do Portugal, Transformação, Recuperação e Resiliência. Segundo o parecer aprovado da autoria do deputado socialista Pedro Delgado Alves, refere-se que o deputado do Chega não se opôs ao pedido do Tribunal de Santarém para o levantamento da sua imunidade. Neste caso, José Dotti é chamado a prestar declarações na qualidade de arguido no inquérito em que há indícios da prática de um crime de difamação. Estará também em investigação possível crime de gravações e fotografias ilícitas, previsto e punido pelo Código Penal. No parecer, salienta-se o princípio de que cabe à Assembleia da República decidir pela concessão ou recusa da autorização solicitada. Porém, refere-se a seguir que o próprio deputado José Dotti, notificado para o efeito, não se opôs ao levantamento da sua imunidade parlamentar. O processo de revisão do Plano Diretor Municipal, ou seja, o PDM de Sardoual, vai ficar concluído até final deste ano. A informação foi dada pelo Presidente da Câmara de Sardoual após um pedido de ponto de situação do vereador socialista Pedro Duque. Pedro Rosa explicou depois em que pé está este processo.
6: Relativamente à questão do PDM, a esta revisão que está em curso, ontem tivemos a oportunidade de estar reunidos com a equipa técnica da CCDR em Lisboa, portanto, a nossa equipa técnica do município esteve na CCDR, e Eu penso que acho que o resultado é positivo. Saímos de lá mais elucidados sobre os próximos passos que têm que ser dados. Existiam aqui algumas indecisões e até mesmo dúvidas relativamente ao procedimento a seguir, porque até 2023 era obrigatório realizar as reuniões de concertação com as entidades para suprimir ou ultrapassar ou conciliar aquilo que eram as notas negativas ou portanto, onde podia haver discordância das entidades para com a nossa proposta. Isso deixou de existir e, portanto, aquilo que nos foi dado a conhecer ontem é que o processo é um pouco mais simples, ainda assim com muita responsabilidade, mas que não é, o processo não é o mesmo e, portanto, eu vejo com bons olhos que isto se possa concluir rapidamente.
3: CCDR de Lisboa e Valdo Tejo quer ver processo de revisão do PDM de Sardual concluído até final do ano. O líder parlamentar do PS anunciou ontem que os socialistas chegaram a acordo com o governo para viabilizar a prestação social única, a PSU, tendo assegurado que o trabalho social deixa de ser obrigatório e o fim do canal de denúncias. O anúncio foi feito por Eurico Brilhante Dias numa conferência de imprensa no Parlamento, que frisou que assim o país vai poder executar um marco importante do plano de recuperação e resiliência e receber nesse quadro centenas de milhões de euros. Mais tarde, o secretário-geral do PS, José Luís Carneiro, disse que a viabilização da prestação social única teve como prioridade os mais vulneráveis, rejeitando cálculos partidários ou leituras sobre futuros entendimentos para o próximo orçamento do Estado.
0: Para nós, desde a primeira hora, a nossa prioridade esteve em acompanharmos as preocupações dos mais vulneráveis, os mais frágeis da nossa sociedade. E por isso nunca pensamos nestas opções de política em termos de cálculo partidário. Para garantir também que eles são, digamos, objeto de preocupação, que estão nas nossas preocupações em termos de inclusão, e não utilizar a prestação para excluir as pessoas, mas pelo contrário, para as incluir e para sermos mais eficientes no combate à pobreza e às desigualdades.
3: Questionado pelos jornalistas se com este acordo entre PS e PSD cai a proposta das 15 horas de trabalho social ou comunitário, o líder socialista foi perentório.
0: Essa ideia, a informação que tenho é que caiu essa medida, portanto, ou seja, o acompanhamento individualizado não está nesse ponto, ou seja, os termos em que agora vai ser feito, será feito em termos de decreto-lei. O Governo queria fazer por portaria, o que significava que tirava a Assembleia da República a possibilidade da Assembleia da República fazer o controlo, se o quiser, das medidas que venham a ser adotadas. O Governo deixou cair.
3: Sobre se este é um acordo, já a pensar em outros entendimentos, nomeadamente o Orçamento do Estado para 2027, José Luís Carneiro rejeitou essa leitura. Quanto a notícias é tudo, continuo desse lado, desejo-lhe uma muito boa noite.
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0: Olá, muito boa noite, eu sou o Luís Delgado e este é o Power Play.
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1: A sugestão de leitura de hoje fala de cura, de autoconhecimento e da coragem de olhar para dentro. Tem por título Da Menina Ferida, a Mulher Selvagem, foi escrito pela psicóloga e psicanalista Sara Sarmiento Borges e é um livro que convida as mulheres a olharem para a sua história com mais compreensão, compaixão e coragem. Especializada nas áreas do trauma, apego e dependência emocional, a autora propõe uma reflexão sobre a forma como as experiências da infância continuam a influenciar a vida adulta, os relacionamentos e a percepção que cada mulher tem de si própria. Ao longo das páginas, Sara Sarmiento Borges convida as leitoras a iniciarem uma viagem interior de transformação, defendendo que crescer não significa deixar de sentir, mas aprender a cuidar daquilo que se sente. A obra parte da ideia de que dentro de cada mulher existe uma menina marcada por histórias, ausências e feridas que muitas vezes permanecem invisíveis, mas que continuam a ecoar ao longo da vida. O livro apresenta um percurso de cura e autocuidado que ajuda a reconhecer essas marcas emocionais, a libertar padrões limitativos e a construir uma relação mais autêntica consigo mesma. Segundo a autora, é através do autoconhecimento que cada pessoa pode conquistar a liberdade de escolher o seu próprio caminho em vez de viver de acordo com as expectativas dos outros. Nas primeiras páginas, Sara Sarmiento Borges dirige-se diretamente às leitoras, convidando-as a transformarem a dor em crescimento e a percorrerem um caminho que descreve como exigente, mas profundamente transformador. Um percurso que ajuda a deixar para trás os medos e as feridas do passado, abrindo caminho para uma vida mais livre e autêntica. Além de psicóloga e psicanalista, Sara Sarmiento Borges é professora de yoga e mindfulness e dirige a plataforma Yo Vivo Consciente, uma rede multidisciplinar dedicada ao bem-estar e à saúde mental. É também autora do podcast Perfectas Imperfectas, onde aborda temas relacionados com o autocuidado, a saúde emocional e o desenvolvimento pessoal. De Menina Ferida a Mulher Selvagem, apresenta-se assim como um convite à coragem, à escuta interior e à reconciliação com a própria história, ajudando cada mulher a descobrir a força tranquila e autêntica que existe dentro de si. Até breve e boas leituras!
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0: vão saber que escolheu a Antena Livre para ficar consigo no final de mais um dia. Seja muito bem-vindo. Eu sou a Liliana Wá e é muito bom estar aqui consigo.
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1: Chegado que está de facto o verão, é a altura de irmos pensando nas nossas merecidas férias e no nosso pensamento está, ou esteve, como é óbvio, o local e o destino das mesmas. Vem esta evidência a propósito do tema que hoje queria aqui partilhar convosco e que passa muito pelo potencial desta região que nesta altura do ano fica mais evidente. Particularmente naquilo que diz respeito às várias praias fluviais que temos, bem como a outro tipo de mais-valias, como no nosso património paisagístico, e que neste verão é um convite a que possamos desfrutar. Na verdade, as ofertas são várias. Num raio de poucas dezenas de quilómetros, fruto daquilo que a natureza nos ofereceu, mas como e principalmente devemos reconhecer o esforço dos investimentos que foram feitos, em particular pelos autarcas, com o apoio das entidades públicas, temos de reconhecer que a nossa região tem efetivamente muito para oferecer. Tenho para mim que muitas vezes não valorizamos aqueles que aqui vivemos, aquilo que temos e as mais-valias que estes investimentos representam para as comunidades locais, para os respectivos concelhos e, por consequência, para a nossa região. Quantas e quantas vezes não passamos por estes locais e percebemos que aqueles que os usufruem não fazem parte da nossa comunidade? Na maioria dos casos, são pessoas que aqui não residem e que aqui não são naturais. São pessoas perfeitamente desconhecidas. Esta realidade não deixa de ter um lado positivo. É sinal que aquele ativo tem atratividade suficiente para chamar forasteiros, que assim ficam a conhecer as nossas mais-valias e ajudam a promover estas terras. Mas, por outro lado, ficamos sempre com aquela sensação de que os nossos não querem aquilo que, naturalmente, entre aspas, é mais deles do que é dos outros. Admito, no fundo, todos sentimos orgulho que a nossa terra e a nossa região sejam reconhecidas pela positiva. Mas talvez não contribuamos tanto como podíamos para isso. Quantos de nós, caro ouvinte, conhecemos relativamente bem as diversas praias fluviais da nossa região? Quantos de nós já nos banhamos nessas mesmas praias? Quantos de nós já usufruímos dos respectivos bares de apoio e degustamos alguns dos nossos petiscos tradicionais? O mesmo poderia dizer e se aplica às outras potencialidades que a natureza nos permite ter e que muitas vezes os poderes públicos e bem ajudaram a desenvolver e a potenciar. Como, por exemplo, os inúmeros percursos pedestres que temos, também os miradores ou os recursos de água, por exemplo. Talvez esteja errado, mas tenho por mim e por experiência própria a sensação que valorizamos pouco aquilo que é nosso, que até aquilo que é do nosso vizinho, cujo sucesso também será o nosso, e do qual nos devemos orgulhar se pensarmos um pouco para lá do nosso pequeno quintal. Só assim, neste, como em outros casos, podemos ambicionar a um maior desenvolvimento. A tendência de dizer mal, de denegrir, de não valorizar, sobrepõe-se muitas vezes àquilo que devíamos fazer e que devia ser efetivamente um modo de encarar estas realidades de forma fria e objetiva, que passava, repito, por valorizar aquilo que temos e que foi feito ao longo de muitos anos por muitas pessoas e por muitas entidades. Vamos então aproveitar este verão para conhecermos melhor o potencial de toda esta região. Vamos sentir aquilo que nós temos de bom e vamos sentir principalmente orgulho naquilo que fizemos no passado, mas mais importante do que tudo, aquilo que ainda podemos vir a fazer no futuro. Boas férias para todos vós.
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2: E se por acaso nesta altura está a navegar pela net, então aproveite para dar um saltinho até à página da Antena Livre no Facebook. 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E já a seguir toca mais uma das suas músicas preferidas. 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

0: E se quiser partilhar comigo o que fez hoje durante o dia, então deixe-me uma mensagem na página de Facebook da Antena Livre. Eu vou ficar à espera. E, entretanto, dou-lhe mais uma grande canção.
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0: 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Muito boa noite, é um prazer tê-lo aí desse lado.

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0: Estamos a entrar na reta final de mais um dia que espero tenha sido muito bom para si. Aqui a esta hora sou eu, Liliana Wá, quem escolhe as melhores músicas para que o seu dia tenha um final perfeito. Seja muito bem-vindo.
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1: Informação com a jornalista Patrícia Seixas.
2: Muito boa noite. O Presidente da Câmara Municipal de Abrantes considera que a intervenção realizada na Ribeira de Rio de Moinhos foi determinante para minimizar os impactos das fortes chuvadas e cheias registadas durante o último inverno, defendendo que, sem a obra, os prejuízos teriam sido significativamente mais elevados para populações e habitações situadas junto à linha de água. Na última reunião do Executivo Municipal, de 23 de junho, foi aprovada a conta final da empreitada de requalificação desta Ribeira, no valor de 2 milhões e 474 mil euros. O valor vai ser enviado à empresa Ilha Augusto para validação. Manuel Jorge Valamatos fez o balanço desta empreitada da Agência Portuguesa do Ambiente, que foi executada pelo município de Abrantes.
3: No projeto inicial estava previsto um troço muito significativo de requalificação da Ribeira de Rio de Moinhos, e isso foi feito quase na sua totalidade, excepto alguns troços que não foi permitido por via das providências cautelares. Agora, obviamente, vai competir à Agência Portuguesa do Ambiente reagir a essas situações, se assim o entenderem.
4: Foram intervenções que não foram mexidas. Exatamente. Ou seja, a APA, se quiser, vai ter que fazer novos processos ou resolver ali o problema com quem colocou a providência cautelar.
3: Sim, a Câmara Municipal substituiu-se à Agência Portuguesa do Ambiente para uma grande intervenção na Ribeira de Rio de Moinhos. Estas últimas cheias vieram provar que esta intervenção foi absolutamente decisiva na requalificação da Ribeira e criar condições para que, em situações de grande intempéries, a Ribeira funcionasse de forma fluente e sem criar, obviamente, prejuízos a todos aqueles que vivem junto desta linha de água relevante. O grosso da obra foi executado desta intervenção, e há alguns pequenas zonas que não foram intervencionadas. Vai competir à Agência Portuguesa do Ambiente avaliar essas situações e o impacto que isso tem no global da intervenção.
2: A autarquia considera que as alterações climáticas e a crescente frequência de episódios de precipitação intensa tornam cada vez mais urgente a realização de intervenções estruturais nas linhas de água do concelho, de forma a reduzir riscos para pessoas, habitações e infraestruturas. A Comissão Parlamentar de Transparência aprovou por unanimidade um parecer para o levantamento da imunidade do deputado do Chega, José Dotti, eleito pelo Círculo de Santarém, para responder num processo por crime de difamação. José Dotti, engenheiro, gerente de empresas, é atualmente membro das Comissões de Ambiente e Energia e de Resiliência Nacional, Prevenção de Catástrofes Naturais e Acompanhamento do Portugal, Transformação, Recuperação e Resiliência. Segundo o parecer aprovado da autoria do deputado socialista Pedro Delgado Alves, refere-se que o deputado do Chega não se opôs ao pedido do Tribunal de Santarém para o levantamento da sua imunidade. Neste caso, José Dotti é chamado a prestar declarações na qualidade de arguido no inquérito em que há indícios da prática de um crime de difamação. Estará também em investigação possível crime de gravações e fotografias ilícitas, previsto e punido pelo Código Penal. No parecer, salienta-se o princípio de que cabe à Assembleia da República decidir pela concessão ou recusa da autorização solicitada, porém refere-se a seguir que o próprio deputado José Dotti, notificado para o efeito, não se opôs ao levantamento da sua imunidade parlamentar. O processo de revisão do Plano Diretor Municipal, ou seja, o PDM de Sardoual, vai ficar concluído até final deste ano. A informação foi dada pelo Presidente da Câmara de Sardoual após um pedido de ponto de situação do vereador socialista Pedro Duque. Pedro Rosa explicou depois em que pé está este processo.
5: Relativamente à questão do PDM, a esta revisão que está em curso, ontem tivemos a oportunidade de estar reunidos com a equipa técnica da CCDR em Lisboa, portanto, a nossa equipa técnica do município esteve na CCDR, e eu penso que acho que o resultado é positivo, saímos de lá mais elucidados sobre os próximos passos que têm que ser dados. Existiam aqui algumas indecisões e até mesmo dúvidas relativamente ao procedimento a seguir, porque até 2023 era obrigatório realizar as reuniões de concertação com as entidades para suprimir ou ultrapassar ou conciliar aquilo que eram as notas negativas ou portanto, onde podia haver discordância das entidades para com a nossa proposta. Isso deixou de existir e, portanto, aquilo que nos foi dado a conhecer ontem é que o processo é um pouco mais simples, ainda assim com muita responsabilidade, mas que não é, o processo não é o mesmo e, portanto, eu vejo com bons olhos que isto se possa concluir rapidamente.
2: CCDR de Lisboa e Valdo Tejo quer ver processo de revisão do PDM de Sardual concluído até final do ano. O líder parlamentar do PS anunciou ontem que os socialistas chegaram a acordo com o governo para viabilizar a prestação social única, a PSU, tendo assegurado que o trabalho social deixa de ser obrigatório e o fim do canal de denúncias. O anúncio foi feito por Eurico Brilhante Dias numa conferência de imprensa no Parlamento, que frisou que assim o país vai poder executar um marco importante do plano de recuperação e resiliência e receber nesse quadro centenas de milhões de euros. Mais tarde, o secretário-geral do PS, José Luís Carneiro, disse que a viabilização da prestação social única teve como prioridade os mais vulneráveis, rejeitando cálculos partidários ou leituras sobre futuros entendimentos para o próximo orçamento do Estado.
6: Para nós, desde a primeira hora, a nossa prioridade esteve em acompanharmos as preocupações dos mais vulneráveis, os mais frágeis da nossa sociedade. E por isso nunca pensamos nestas opções de política em termos de cálculo partidário. Para garantir também que eles são, digamos, objeto de preocupação, que estão nas nossas preocupações em termos de inclusão, e não utilizar a prestação para excluir as pessoas, mas pelo contrário, para as incluir e para sermos mais eficientes no combate à pobreza e às desigualdades.
2: Questionado pelos jornalistas se com este acordo entre PS e PSD cai a proposta das 15 horas de trabalho social ou comunitário, o líder socialista foi perentório.
6: Essa ideia, a informação que tenho é que caiu essa medida, portanto, ou seja, o acompanhamento individualizado não está nesse ponto, ou seja, os termos em que agora vai ser feito, será feito em termos de decreto-lei. O Governo queria fazer por portaria, o que significava que tirava a Assembleia da República a possibilidade da Assembleia da República fazer o controlo, se o quiser, das medidas que venham a ser adotadas. O Governo deixou cair.
2: Sobre se este é um acordo, já a pensar em outros entendimentos, nomeadamente o Orçamento do Estado para 2027, José Luís Carneiro rejeitou essa leitura. Quanto a notícias é tudo, continuo desse lado, desejo-lhe uma muito boa noite.
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1: Caros ouvintes, o meu nome é Maria Fonseca e estarei convosco na próxima hora no programa Disto e Daquilo. O meu convidado de hoje é o Luís Antunes, que já conheço há 10 anos. Há 10 anos, e que aceitou o convite que eu lhe fiz para se vir dar a conhecer melhor aos ouvintes do programa Disto e Daquilo. Vou começar então por pedir ao Luís que se apresente, diga o seu nome, idade, naturalidade.
2: Muito bem. Então, boa tarde a todos. Obrigado pelo convite, Maria. Ou São, como é que eu te posso...
1: Tu podes me tratar por São.
2: Ah, pronto. Então, vou tratar por São. Luís Antunes. Tenho 50 anos. Nasci em 1975, no Rossio ao Sul do Tejo, Abrantes. E, portanto, é um bocadinho esta a minha história aqui. E vivi a minha vida em Abrantes até aos 18 anos. Mas já não vivo cá, mas continuo muito ligado a Abrantes.
1: Tu viveste até aos 18 e depois foste estudar para Lisboa, para a universidade. Podes-nos falar um pouco do teu percurso?
2: Olha, na verdade eu até fui estudar para a Universidade do Algarve, imagina. Eu queria psicologia, mas a média era muito elevada e acabei por entrar para a Universidade do Algarve, que hoje já tem psicologia, mas na altura não tinha, e entrei para a Engenharia do Ambiente, porque eu vinha da área de Ciências, e então fui para a Engenharia do Ambiente, portanto também fui para as Engenharias, eu tenho uma formação na área técnica, mas foi só um ano. Depois transferi-me para Lisboa, para a Psicologia, para o ISPA, e estive lá durante 5 anos, durei o curso, fiz Psicologia Social e das Organizações, ainda pré-Bolonha, não é? Estamos a falar... Sim. Entre 94 e 99, que eu estive lá, e era um bocadinho o que eu queria. Eu sempre quis trabalhar na área de recursos humanos, na área de gestão de pessoas nas empresas, e portanto nunca pensei ir para a área clínica, quis sempre ir para a área social das organizações. E quando nós chegamos ao quarto ano, decidimos para onde é que vamos, e fui para essa área.
1: E qual foi o motivo pelo qual tu descobriste que não querias a área clínica, mas sim a parte de recursos humanos?
2: Eu acho que... Vamos lá ver. Eu gosto de pessoas e gosto de conversar com pessoas, mas a área clínica, do ponto de vista emocional, é muito exigente. Porque nós temos que aprender a gerir aquilo que é as emoções dos outros e as nossas próprias emoções. E eu não me imaginava, pelo menos aquilo que é a psicologia clínica, na grande parte das ocupações, obviamente existem muitas outras, mas a psicologia clínica hoje passa muito pela consulta, né, e passa muito por na verdade, estar a ajudar as pessoas no seu processo clínico, no seu processo de trabalhar toda a sua componente da sua componente psicológica. E eu sempre fui uma pessoa muito mais interessada pelo meio empresarial, pelo mundo corporativo, e achei que se fazer a diferença no mundo dos recursos humanos, no mundo da gestão de pessoas, nas empresas, para mim fazia muito mais sentido. Como eu sempre gostei muito da economia, gostei muito desta área, pensei, como é que eu posso aliar o gosto e a motivação pela área da economia, a área da gestão, a esta área, a área das pessoas? Então, sempre que deixei um bocadinho de lado sempre um mundo clínico, e pensei sempre, olha, quero ir para um mundo corporativo, e foi assim. E na verdade foi assim o meu início foi precisamente, aliás, eu fiz o estágio curricular numa empresa que é Mars, os chocolates Mars. E então fui estagiar 7 meses no estágio curricular, no final do curso, no 5º ano, e fui para lá trabalhar na área de descritivos de função, na área de análise de competências, e estive lá durante 7 meses. Posso dizer que engordei 5 quilos.
1: Era isso que eu ia dizer. Ou seja, umas boas calorias diariamente que foram ali ingeridas, porque tinhas que testar, não é? Portanto,
2: era obrigatório. Eu tinha que comer muitos Maltesers, muitos Mars, muitos Snickers, isso, muitos Bounties, muitos Doves.
1: Pronto, não era um bom sítio para eu ir trabalhar, porque eu nunca não iria ganhar essas calorias, porque eu não gosto de chocolate. Mas é engraçado, porque então tu também poderias ter ido para relações públicas. És um bom comunicador.
2: É, obrigado. Podia ter ido também para relações públicas. Sim. Mas eu sentia que eu sou um bocadinho doer, então gosto de fazer coisas, gosto de ver acontecer. E a área de relações públicas, claro, tem toda, não estou a dizer que não faz, obviamente, mas tem toda a componente mais relacional, mais de contacto, e eu queria ter projetos para desenvolver, coisas para fazer. E então, para mim, a diferença de estar numa empresa, de fazer recrutamento e seleção, dar formação, montar o sistema de avaliação de desempenho, fazer gestão de talento, a gestão de carreiras das pessoas, compreender as motivações, fazer trabalho de equipa, team buildings, todas essas componentes da gestão de recursos humanos, para além, obviamente, de pagar salários, claro, da parte administrativa, que é o que as pessoas pensam logo em recursos humanos, salários, etc. E então, aquilo que me motivava era um bocadinho de ver as coisas a acontecer. Eu acho que foi isso também que me levou um pouco para isso.
1: E tiveste uma carreira de muito sucesso, porque foste diretor de recursos humanos numa empresa bastante conhecida.
2: É verdade. É, o meu percurso foi, eu depois, quando estive nos Chocolates de Março, depois eu estive em consultoras, trabalhei na SECO aqui na Mercer, na área do recrutamento e seleção, na área de estudos salariais, sistemas de avaliação de desempenho, diagnósticos de clima organizacional, portanto, um bocadinho nessas áreas. E depois, eu a seguir fui para a Companhia de Seguros Allianz, portanto, eu já estive nos seguros. Agora estamos numa época que os seguros são tão...
1: Sim, sim, tão importantes.
2: Tão importantes, não é? Com todas as catástrofes que temos tido. E então estive nos seguros, onde fui responsável do Departamento de Formação e Desenvolvimento. Portanto, estive ali uns anos a trabalhar muito as componentes de cultura, formação, as academias internas, a área de eventos também, que é uma coisa que eu gosto de fazer. Comunicação, é engraçado porque estamos aqui na Antena Livre e eu gosto muito da área de comunicação. Portanto, eu na Aliança também tinha a responsabilidade de fazer a revista interna, era uma revista bimestral, portanto saía de dois em dois meses. E era uma revista que era entregue a todos os colaboradores e, portanto, eu era o editor da revista e também tinha a responsabilidade da intranet, das notícias, e pronto, era eu e a equipa, não? Era eu e tinha uma equipa de mais de 3 pessoas, portanto não era só eu, e foi uma coisa que eu gostava muito, a organizar os eventos, a festa de Natal, a festa de Verão, todo esse tipo de entrega dos prémios, os encontros de quadros, por aí. Depois fui para o Banif. No Banif eu tive 7 anos e o Banif foi uma experiência onde eu passei pelas várias áreas. Fui diretor adjunto do banco, na área de recursos humanos, claro, sempre recursos humanos. Portanto, era a segunda figura da equipa de recursos humanos. Sim. Era um departamento grande, quase 30 pessoas. E aí o Banif foi para mim um desafio muito importante. Eu acompanhei a fase de grande crescimento do banco e depois a fase de crescimento do banco. E o banco, eu entrei em 2008, saí em 2015, portanto o banco estava em plena expansão. E Alção, para te dizer, foi dos projetos mais desafiantes para mim, porque o banco cresceu de tal maneira até nós, eu quando cheguei ao banco havia 160 agências, crescemos até às 360 agências. Já foi comigo, aliás, que abrimos a agência aqui de Abrantes, com tudo o que envolve de recursos humanos, não é? Recrutar, formar todas estas pessoas. Depois, quando nós chegamos a 2011, 2012, em que tínhamos, naquele espaço daqueles 3 anos, abríamos agências ao ritmo de uma por semana, quando nós chegamos a 2011, 2012, o banco é intervencionado, a Troika intervenciona Portugal, dá-se a entrada da European Bank Authority e do Estado português, onde injeta muitos milhares de milhões de euros no banco, e nós temos uma reunião e diz, ok, vamos reestruturar o banco, vamos rescindir com muitas pessoas. E nós rescindimos num espaço de 3 anos com 1.100 pessoas. Foi dos projetos, para mim, emocionalmente, mais desgastantes. Não fui eu que fiz a maior quantidade de rescisões, foi o diretor de recursos humanos, eu era o diretor adjunto, fiz também muitas, ele fez muito mais do que eu, mas foram anos muito desafiantes do ponto de vista de 2011, 2012 até 2015, de reduzir o banco. Portanto, nós cortámos, quando eu saí do banco, éramos novamente 160 agências, portanto, tínhamos fechado 200 agências, aqui a da Brandes também fechou, fechámos 200 agências e despedimos 1.100 pessoas. Negociámos com elas uma a uma. No final daquele processo, eu estava muito desgastado, não é? Foram 3 anos de muito...
1: Mas isso foi uma escola de vida.
2: Foi uma escola de vida, porque envolvia não só aqui toda a gestão interna, gestão com os sindicatos, com o próprio governo, que não era gerida por mim, com o secretário de Estado do Emprego, para nos dar também a possibilidade de dar subsídio de desemprego a estas pessoas todas. Portanto, o banco ser considerado em reestruturação, portanto, foi um processo grande. Eu saio em 2015, o banco é liquidado em 2015, portanto, o banco depois é adquirido à rede comercial pelo Banco Santander. E, curiosamente, onde o meu pai trabalhou quase 40 anos, e o Banco Santander Tota compra a rede comercial do Banif e os serviços centrais são dissolvidos, portanto, grande parte vai embora, ficaram depois numa empresa que é oitante para resolver e, no fundo, fechar aquilo que eram coisas pendentes do banco. Eu, em 2015, ainda antes do fecho, portanto, o banco acaba em dezembro, eu saio no verão e vou trabalhar como diretor de recursos humanos para a PHC Software.
1: Exatamente. Exatamente.
2: Que foi, que é engraçado, é sair de uma empresa em decadência, não é? O banco estava em dificuldade enorme, ao ponto de depois ter sido dissolvido, foi resolvido, como se diz na banca, e depois eu entro para a PHC, uma empresa tecnológica a crescer imenso. Nós crescemos, quando eu cheguei à PHC eram umas 120 pessoas, quando saí da PHC já andavam perto das 300, nós crescemos, eu era diretor de recursos humanos da PHC da sede em Lisboa, em Oeiras, primeiro no Lagoas Parque, depois no Tacos Parque, e depois tínhamos também as nossas subsidiárias, os outros escritórios, além de Lisboa tínhamos Porto, Madrid, Luanda, Maputo, e Lima, no Peru. Portanto, eu era diretor de recursos humanos.
1: E tinhas que viajar.
2: E tinha que viajar,
1: Que aborrecimento tão grande.
2: Então fiz várias viagens. Portanto, fui um bocadinho a rodar ali, Peru, Angola, Moçambique, Espanha, muitas vezes. E pronto, fui a estes escritórios todos. E foi um desafio grande, porque o desafio era: vamos tornar. E esse foi o desafio que o Ricardo Parreira, o CEO da PHC, me deu: é vamos tornar a PHC uma das empresas mais felizes de Portugal. E que fomos a empresa mais feliz de Portugal, considerados pelo estudo Happiness Works, em 2021, ganhamos o prémio da empresa mais feliz de Portugal, e com todo o trabalho que isso levou, não é? Tive 2015 a 2021 a trabalhar, eu e a equipa, não é? Éramos uma equipa já de 13 pessoas, antes era eu e mais 13 pessoas, porque eu era diretor de recursos humanos e de instalações, porque construímos uma sede nova, fomos a Silicon Valley, à Google, fomos ao Pinterest, ao Facebook, vimos as melhores
1: experiências práticas. Únicas.
2: Experiências únicas de vida. A PHC foi uma experiência única porque foi onde eu senti que consegui aplicar todos os meus conhecimentos de muitos anos.
1: E crescer.
2: E tornar a empresa uma boa empresa para trabalhar.
1: E agora que referiste a empresa feliz, eu sei que tu dás palestras justamente sobre isso. Em outras empresas, na universidade, porque tu também passaste uns bons anos e creio que ainda dás aulas na universidade, e que também passa muito pela felicidade das pessoas no local de trabalho. Se puderes explicar como foi e o que é.
2: Ah, bom. Olha, então falando assim um bocadinho, a felicidade é um tema. Nós de psicologia achamos sempre que para nós é importante que as pessoas se sintam bem e se sintam felizes no local de trabalho. Na verdade, isso tem um sentido, não é? Também para as próprias empresas. As empresas não são inocentes quando querem que as pessoas sejam felizes no local de trabalho.
1: Claro, mais produtivo.
2: É muito mais produtivo. A Universidade da Califórnia fez um estudo e eles descobriram que as pessoas infelizes produzem menos 39% do que as pessoas felizes, que produzem mais 10%. Então, entre as pessoas felizes e infelizes está quase 50%. Então, as empresas querem que as pessoas estejam felizes, porque elas produzem mais de metade do que poderiam
1: pelo produzir. Mesmo ordenado.
2: Pelo mesmo ordenado. E se calhar consumindo menos tempo, não é?
1: Sim.
2: Que a verdade é esta, é que nós contamos felizes e motivados, nós trabalhamos mais rápido e com mais qualidade.
1: Sim.
2: E a Universidade da Califórnia estudou isso e faz essa diferença. Portanto, eu, quando na PHC decidimos vamos tornar esta empresa a empresa mais feliz de Portugal, e nós logo a primeira vez que concorremos, em 2017, ficámos em segundo lugar no prémio. Ficámos logo em segundo lugar. E depois andámos ali nos primeiros 10 sempre, e só em 2021 é que ganhámos. E nessa altura, há uma universidade, que é a Universidade Atlântica, que decide lançar uma pós-graduação sobre gestão de pessoas e de felicidade organizacional. E então a PHC torna-se parceiro e eu vou frequentar essa pós-graduação. E correu bem enquanto aluno, que eles convidaram para ficar como docente e eu depois fiquei a dar um módulo lá. A pós-graduação hoje já não existe, foi transformada numa certificação dada pela APG, a Associação Portuguesa de Gestão de Pessoas, da qual eu também sou sócio, e eu hoje sou formador também de um dos módulos da certificação de felicidade e bem-estar. Que vai começar agora em março. Portanto, algum dos ouvintes, se quiserem inscrever, é online e, portanto, qualquer pessoa em qualquer sítio do mundo, desde que tenha acesso à internet, pode fazer. Basta ir ao site da APG. Já estou aqui a fazer publicidade.
1: E bem. E por falar em felicidade, entretanto, resolveste ser mais feliz e seres empresário.
2: É
1: fizeste
2: verdade.
1: Sociedade e tens uma empresa que nada tem a ver com recursos humanos, apesar de teres recursos humanos contigo, a trabalhar a par contigo, porque tu és um homem muito trabalhador e tens trabalhado de sol a sol neste teu projeto, que está a ser um projeto de sucesso na zona de Lisboa, e queria que falasses sobre ele, e também aproveitava, porque a Brandes também agradecia que houvesse esse projeto de sucesso por aqui, pronto, para haver mais oferta nessa área, porque temos alguma, mas é bom haver mais, porque é uma delícia.
2: Muito obrigado. Olha, pois é. Olha, eu quando cheguei em 2022 e depois disto tudo, quando eu cheguei em 2022, estava há 7 anos também na PHC e pensei assim, ah pá, vou na altura 47 anos, e pensei, olha, eu gostava muito de fazer um projeto, eu acho que nós na vida temos sempre um plano B. Assim, um dia tu também já estás aí com um plano B, mas não vamos falar. Mas nós temos sempre um plano B, dizia.
1: E os 50 são perigosos.
2: E os 50 são perigosos, não é?
1: Tu sabes, né? Aliás, a partir dos 45, não é?
2: Exatamente.
1: Começa ali a fervilhar qualquer coisa, vai algo que não sabes explicar, mas está lá a ferver, a ferver, a ferver, vai fermentando ao mesmo tempo. E depois, quanto mais perto dos 50 estás, mais esse chamamento, esse fogo, é o vulcão, a erupção, não é? Até que.
2: É verdade. E nós Sagitários temos esse, não é?
1: Sim, os ouvintes da Rádio Antena Livre não sabem, mas eu e o Luís temos 3 horas de diferença. Portanto, também já tenho um belo do meio século. Eu nasci a 1 de dezembro às 23 horas e o Luís nasceu a 2 de dezembro às 2 da madrugada. Portanto, quase que éramos assim gêmeos, era quase isso. E é uma coincidência muito engraçada, porque eu, quando conheci o Luís há 10 anos, senti logo assim uma empatia muito grande com ele, como as pessoas costumam dizer, o santo bateu, e depois ao longo do tempo acabámos por descobrir algumas semelhanças que temos, que são bastantes, mesmo o humor. Temos um humor diferente e subtil, e um bocadinho mórbido, um bocadinho negro, que na maioria das pessoas não está habituada, e nós entendemos muito bem também o nosso humor, e têm sido 10 anos muito prazerosos neste tempo de descoberta de quem é o Luís, e daí de seres um dos convidados para este programa, porque as pessoas não têm noção de quem tu és aqui. Portanto, tu já estás em Lisboa há tantos anos que as pessoas aqui, só o teu núcleo muito restrito, é que sabem a pessoa que tu és por dentro. E acho que Abrantes merece conhecer os filhos da Terra, tão bons que são, pessoas maravilhosas, seres humanos fantásticos, lutadores, criativos, altruístas. E as pessoas andam sempre mais à fama e não conhecem às vezes o zinho do lado. Portanto, este programa disto e daquilo acho que é fantástico, porque dá a oportunidade de uma maior proximidade com as pessoas da Terra, de quem é da Terra. E entretanto interrompi, desculpa.
2: Não, olha, obrigado, e obrigado por todo esse enquadramento. Mas olha, é um bocadinho isso, não é? Nós que somos da mesma idade, não é? Com estas 3 horas de diferença. E é verdade, é que os 50 anos é um bocadinho um marco na vida das pessoas, e por isso é que as pessoas fazem. Eu não fiz grande festa dos 50 anos, fui viajar, pronto. Das coisas que eu mais gosto de fazer é viajar. E fui viajar. Mas antes, eu pensei, se eu vou lançar um projeto empresarial e não pessoal, eu tenho que o fazer enquanto ainda tenho energia e juventude, não é? Porque nós hoje aos 50 conseguimos sentir-nos jovens ainda.
1: 30.
2: É, exatamente. São os novos 30, não é? Os 50
1: exatamente.
2: São os novos 30.
1: Ah, 30.
2: E são, foi um pouco isso. Foi. Eu quero fazer um projeto de uma coisa que me apaixone. Eu gosto muito de gelados, gosto de comer gelados, e era uma coisa muito apaixonada que eu tinha, e pensei, um dia, se eu tiver um negócio próprio, vou fazer de uma área de paixão, e essa área de paixão são de facto os gelados artesanais. E então, com outro sócio, decidimos fazer um projeto de paixão. O que é que nós fizemos? Fomos fazer formação. Eu fiz um curso de como fazer um plano de negócios. Fiz fizemos formação no Algarve com uma escola de gelado italiano, e eu e o Miguel fizemos os dois formação, fizemos o nível 1 e o nível 2, portanto o nível iniciados e o nível avançado. Depois o Miguel foi fazer ao Porto, na escola do gelado, que é do Vítor Carvalho, portanto, que é português, mas fez muita formação em Itália, e ele fez em Gaia também, outro nível que eu esse não fiz. E aprendemos a fazer gelado. O que é fazer gelado? O gelado artesanal, e não vamos obviamente aprender receitas, porque aprender receitas, pronto, isso até encontras na internet, e aprender a desenvolver gelado de raiz é dizer, olha, está aqui este produto, vou fazer um gelado a partir desta fruta ou deste produto. É aprender a balancear gelado. Então, e o desafio é, quem vinha de um mundo tão de recursos humanos, tanto o mundo de falar com pessoas, o mundo mais ligado ao software, às tecnologias, ligado aos teams e vindo de uma pandemia de tudo isso, não é? E de repente passar para uma função muito mais, e a minha função era de gestão, era de coordenação de equipa, e passar para uma função mais operacional. E agir, como é que nós, não é? Passado 25 anos de carreira, vou para uma função em que meto as mãos na massa, as mãos na fruta, nos pistachos, nos amendoins, nos morangos, no caramelo, em tudo o que utilizamos, não é? Que são milhentos ingredientes.
1: Resolveste ser mais feliz?
2: Resolvi ser mais feliz. Foi um bocadinho isso. Porque em 2022, embora eu gostasse muito da PHC, eu já não me sentia tão feliz na minha função. Se calhar o mundo corporativo desgasta-nos um bocadinho, sabes?
1: Sim, e quando se otimiza um processo, porque enquanto ainda há espaço para otimizar e nós podemos fazer valer as nossas ferramentas, a nossa sabedoria, nós temos o entusiasmo de continuar até otimizar. Quando está otimizado, perde o interesse. E Sagitário então trabalha por paixão, não é? Ou adoramos e estamos felizes a fazer o que estamos e vestimos a camisola e entregamos tudo e damos tudo, não dormimos se for preciso para conseguirmos fazer tudo o que nos propomos, ou quando já não há mais que fica aquele bichinho, e agora? Isto não passa daqui, é preciso mais, é preciso diferente, é preciso fazer outras coisas. Portanto, tu resolveste ser mais feliz.
2: Foi um bocadinho isso, foi mesmo, ser mais feliz. Então criámos uma marca, a Lumi Geladaria, Lumi que vem de Luís e Miguel, e criámos, mas que em finlandês também quer dizer neve, em Estónia. Ah. Às vezes nós temos clientes da Finlândia ou da Estónia e dizem assim, ah, vocês sabem que na Estónia, na Finlândia, nas nossas línguas, neve quer dizer Lumi, ou neve diz Lumi. E foi por causa disso que escolheram o nome. Eu disse, pá, não, depois nós descobrimos foi isso mais tarde. Quando fizemos o plano de negócios, houve um rapaz que nos ajudou a fazer o plano de negócios, e a parte contabilística, etc. Porque o Miguel é enfermeiro, eu psicólogo. Sim. Portanto, não temos propriamente noção do que é um balanço, um balancento, o EBITDA, o que é um cash flow, depreciações e por aí fora. E portanto, agora aprendi já muito sobre estas coisas. E então nós, quando criámos o projeto, a nossa loja em Benfica, fica na estrada de Benfica, ao pé da igreja. Portanto, quando forem a Lisboa, visitem-nos e digam: olha, ouvi o programa disto e daquilo, e venho aqui conhecer a geladaria. E então criámos o projeto, inicialmente só nós os dois, depois contratámos mais uma pessoa, que é a Amanda, que é brasileira, que trabalha connosco já desde praticamente o início do projeto. Depois tivemos uma pessoa só na área de produção, na produção dos lados, que entretanto saiu. No verão aumentamos muito a equipa, nós no verão somos 9 pessoas, no inverno somos na loja 2 pessoas, somos a equipa 3, mas somos 2 em loja. Portanto, temos...
1: E este época é um alta e época baixa.
2: É, este negócio tem uma sazonalidade enorme. Sei lá, o negócio cai 90%, tanto que há geladarias que fecham tipo em final de outubro, depois só abrem em março. Nós só fechamos o mês de dezembro, continuamos, também estamos numa zona urbana, com muita gente, vamos sempre tendo clientes.
1: E vais tendo outras opções, para além dos gelados, ou o gelado é um complemento. Por exemplo, crepe congelado,
2: waffle, crepe, depois temos alguma gama de pastelaria, brownies.
1: Exato.
2: Ou seja, temos sempre, e aí depois sai, claro, toda a parte de cafetaria, chocolates quentes,
1: outra crepes, oferta waffles, que mantém
2: o
1: a época baixa.
2: É.
1: E uma coisa que eu achei interessante é o facto de vocês não pensarem só no ser humano, mas também nos animais, porque há uns gelados específicos para cães.
2: É verdade. Olha, isso é uma coisa que nos diferenciou. Nós pensamos assim, como é que nós nos podemos diferenciar? Nós percebemos que nos Estados Unidos, sabes que os animais de companhia, que em Portugal há 30 anos ou 40 atrás, não tinham também a importância que têm, não é?
1: Não.
2: A natalidade baixou muito, as pessoas hoje, a verdade é que quase toda a gente tem um animal em casa.
1: Sim.
2: E que trata como um elemento da família.
1: Exato.
2: Não é? Há 40 anos as pessoas davam os restos do jantar ou do almoço.
1: Sim.
2: Agora não, é impensável.
1: Estavam
2: isso,
1: presos,
2: não é?
1: E na rua.
2: Estavam presos na rua concorrentes.
1: Exatamente.
2: E hoje um cão ou um gato é um elemento da família. Não é?
1: Exato.
2: E Benfica é uma zona envelhecida. Aliás, o nosso país é um país envelhecido, não é? Ou seja, às vezes as pessoas pensam, ah, não, a cidade é mais jovem.
1: Não.
2: Mas não, a cidade não é mais jovem, não é? As pessoas pensam, as aldeias são mais envelhecidas. Mesmo nas cidades, as cidades são muito envelhecidas. Benfica tem uma classe etária, foi um bairro que cresceu muito nos anos 50, anos 60, e portanto há muito mais idosos. E os idosos, o que é que eles têm? Muito os cãezinhos, os gatos. E então nós pensamos, como é que nós podemos, como nos Estados Unidos, nos países, ter algo que atraia aqui as pessoas mais, mas depois também ter algo mais inclusivo. Porque nós temos quatro valores de marca, e um dos nossos valores é a inclusão, e a inclusão inclui também os animais. Então desenvolvemos dois gelados que são feitos de dois frutos secos que os cães podem comer. Não é para gatos, é só para cães. Também os gatos, normalmente não, as pessoas não passeiam os gatos na rua contra ela. Só tivemos uma cliente que levou o gato dentro de uma sacola.
1: Não me digas que era a minha irmã. A minha irmã teve uma gata que passeava
2: na rua.
1: De trela, de coleirinhas. Sim, sim.
2: Não era a tua menina, mas tinha demasiada idade.
1: Ela está no norte, ela está no norte. É.
2: E então é engraçado porque então vem com a trela, com os cães e os animais. Nós desenvolvemos dois sabores, um é amendoim e o outro é avelã. O que é que fazemos? Fazemos só pasta de avelã ou de amendoim, sem açúcar, só com água, e não tem nenhum derivado de leite, nem nenhum derivado de animal. Portanto, na verdade, aquilo é uma pasta de fruto seco com água e que os animais podem comer. Pronto, é uma bolinha pequenina de 60 gramas. Depois leva assim um ossinho, um biscoito em cima.
1: Exato.
2: E é servido numa tacinha. E então acho é muito engraçado. Mas o que eu digo é que há clientes que os cães nos passeios arrastam-nos para
1: donos,
2: a loja.
1: É exatamente, fantástico.
2: Os donos arrastam-nos, eles arrastam os donos até lá. Nós temos uma Rottweiler que é a pauta. Que a Rottweiler, bem, ela, a dona não tem mão nela, ela é enorme. Ela tem um ano e tal, é uma bebê, mas ela é gigante, não é? Já tem o corpo de adulto. Bem, ela arrasta a dona até lá. É muito engraçado.
1: E é dinheiro na caixa?
2: E é dinheiro na caixa.
1: Depois, como é que o dono vai dizer não? Vai ter que comer o gelado.
2: É. Então pronto, temos assim dois grupos de clientes muito fiéis. São as crianças e são os cãezinhos. Os avós levam muitas crianças, né? Os avós têm muito este papel de ir buscar as crianças à escola. Nós temos ali alguns colégios ao lado. Então eles vão buscar as crianças à escola e depois vão lá comer o gelado.
1: Também tiveram olho para escolher o sítio, como é óbvio, não é? Porque isto é tudo uma estratégia.
2: É tudo uma estratégia. O espaço é relativamente pequeno porque não tem muito espaço interior, depois tem uma esplanada grande. Mas foi muito importante porque a Estrada de Benfica é uma das ruas mais comerciais de Lisboa e até do país. Tem centenas de comércio, de comerciantes, tem muitas lojas de todo o tipo. Na Estrada de Benfica encontra-se de tudo. E nós quando lá chegámos, aquele era um local ideal. O que é que lá estava antes? Era uma Remax, que curiosamente pertencia a um estagiário que tinha estagiado na PHC. Quando eu entrei na PHC, estava lá a estagiar.
1: O mundo é pequeno, não é?
2: O mundo é pequeno. E que eu quis ficar contratá-lo. E ele disse, epá, não, os meus pais têm uma Remax e estão a pensar em abrir mais. Um negócio imobiliário é um negócio com muita rentabilidade e muito crescimento e dado preço.
1: Atualmente então.
2: E ele disse, Paulo Luís, eu gostava muito de ficar aqui. Ele tinha tirado gestão de recursos humanos, mas eu vou-me dedicar ao negócio dos meus pais. Então, nós fomos lá, falámos ao André.

0: produção à vista, portanto é show cooking.
1: Sim, sim, sim.
0: É produção à vista, portanto as pessoas veem o que nós estamos a fazer. Exato. Temos ali a máquina, é um espaço muito pequeno.
1: Que também vos diferencia.
0: Que também nos diferencia. E depois também nos diferencia muito. Nós há bocadinho eu estava a falar dos valores e o valor da inclusão, onde temos os animais, os idosos, as crianças, temos esta preocupação com a inclusão. Depois um outro valor é a proximidade. Como nós estamos num bairro muito tradicional, não é um bairro turístico, portanto, sim, digamos que aí é muito parecido com a Brands, nós vivemos para o mercado local, para as pessoas locais, portanto nós fazemos parte do bairro. Aliás, a assinatura da Junta de Freguesia de Benfica é a Lisboa Original. Porquê? Porque ainda há aquela coisa de bairro, toda a gente, as pessoas conhecem-se. Claro que é muita gente, são 40 mil habitantes, mas as pessoas sabem quem são as pessoas, conhecem, nós tratamos os clientes pelo nome. Então, esse valor da proximidade é um valor que nós traduzimos na forma como tratamos as pessoas, da sua história de vida. Tratamos também, porque vamos ao mercado de Benfica comprar a fruta fresca, compramos os gelados, fazemos com fruta fresca, fruta da época, que compramos no mercado, nas bancas que já sabem quem nós somos, os senhores dos gelados, e isso também. Depois um terceiro valor é o valor da sustentabilidade. O nosso papel é reciclado, as luzes são LED, fazemos a reciclagem de tudo, inclusive dos orgânicos, ou seja, temos essa preocupação também da pegada ambiental que temos. E depois, um quarto valor é a Portugalidade. Por isso é que nós somos a Lumi Geladaria, com L, com D, geladaria
1: e não letaria.
0: Gelataria, exato, que vem do italiano. Na grafia portuguesa é importante dizer que são as duas admitidas. E é
1: sim, sim, sim.
0: Geladaria ou gelataria. Sim. Mas somos a Lumi Geladaria. E geladaria exatamente porque essa Portugalidade que nós traduzimos nos produtos que temos, nos sabores, nós já fizemos quase 200 sabores.
1: Sim, vocês costumam usar a fruta da época. Porque justamente para ter a tradição e essa parte também da sustentabilidade, não é?
0: Claro, porque a pegada ambiental é muito menor, não é? Utilizar um morango produzido aqui ou um morango produzido em Marrocos é muito diferente do ponto de vista de impacto.
1: Claro.
0: Ou se temos manga do Algarve, que muitas vezes fazemos, sim, ou manga do Brasil de avião, é muito diferente.
1: Exato.
0: O maracujá da Madeira, que tentamos usar o maracujá da Madeira ou o maracujá da Colômbia, tem outro tipo de pegada mental e também tem outro sabor.
1: Estavas a dizer que és conhecido lá na vizinhança, mas não é só na vizinhança que vocês são conhecidos, porque eu sei, porque já vi muitas entrevistas em jornais, sei que já foste chamado para várias entrevistas na rádio. Esta não é a tua primeira experiência.
0: É verdade.
1: É a primeira na Terra. Não é a primeira vez que és entrevistado.
0: Não,
1: já
0: aqui
1: foste.
0: Na Livre já foste. Mas noutros carnavais.
1: Vamos, mas também vamos falar desses carnavais. Pronto. Mas nos últimos tempos tem sido lá tudo em Lisboa. Aqui é agora neste. Olha, não. Nesta década. É a tua primeira experiência aqui. Conta-me então, até à televisão já foste?
0: É verdade.
1: Conta-me tudo.
0: Olha, tem sido
1: conta-nos
0: engraçado.
1: Conta-nos tudo.
0: Então, falando um bocadinho, tem sido engraçado, porque quando nós abrimos ali o negócio, houve uma primeira cliente que chegou lá e disse: olha, sabem que eu trabalho na CMTV, tenho um programa que eu nem conhecia que se chama GPS Guia para Sair, que também é um suplemento da revista Sábado, e eu gosto tanto dos vossos lados, vou-vos levar ao meu programa. Disse-vos: qual é o programa desta senhora? Não fazia a mínima ideia, mas eu pus contactos, a minha produtora contacta-vos. Depois a produtora contactou-nos e então ela fez uma reportagem que se chama GPS Guia para Sair, e nós saímos na CMTV. Sim, na CMTV. Depois a NIT, que é a New in Town, que muita gente, sim, segue. E que também tem quer a revista ou o jornal online, aquilo até online, quer depois também o programa da CNN, também nos contactou, também fez uma reportagem. Depois nós fizemos voluntariado em São Tomé e Príncipe, eu e o Miguel, e a Lumi associou-se, não é? Ofereceu também refeições. Aliás, o Miguel está agora em São Tomé e Príncipe a fazer voluntariado, precisamente esta semana. Este ano eu não fui, depois vou para o ano, vamos revezando.
1: Sim.
0: E nós associámos, fizemos uma recolha solidária, então a RTP, com o programa Portugal Regiões, acho que é o programa da Portugal Regiões, da Dina Aguiar, também nos foi lá. Depois a SIC também nos contactou, porque achou muito engraçado, então a SIC também foi para aquele programa que dá de manhã, que eu não me lembro o nome, mas que é do José Figueiras,
1: sim,
0: e da Ana Marco.
1: Também não sei o nome.
0: Não, Ana Marques. Pronto, Bom Dia Portugal, acho que é Bom Dia Portugal, também foi lá fazer uns diretos. Depois fomos ao programa 2 às 10 da TV, depois à Casa Feliz levámos o nosso carrinho de gelados. Nós temos um carrinho de gelados para eventos, então fomos fazer com o carrinho de gelados, fomos à Casa Feliz com o João Baião e a,

0: Diana Chaves. E pronto, e depois também o Jornal de Notícias fez, a NIT, o Diário de Notícias, o Expresso, já foram assim vários. Portanto, foram, depois fomos às rádios também, à RDP África, Antena 1, Antena 3.
1: Lisboa já vos conhece e Lisboa tem tido prazer de comer os vossos gelados. Abrantes ainda não. Portanto, projetos, objetivos. Que tal abrir uma Lumi em Abrantes? Já pensaram nisso?
0: Olha, nós já pensámos em projeto de expansão. Também damos um bocadinho a ponderar se vamos avançar em expansão de loja ou em expansão de produção. Porquê? Porque nós já fornecemos outras gelarias e restaurantes, uhum, que é uma área de negócio engraçada, que é, não tem a venda ao público, mas tem a área de produção.
1: Tens os teus clientes fixos.
0: Tem clientes fixos, sim, onde nós vendemos, obviamente, a preços mais baratos.
1: Claro.
0: Mas em quantidade, mas também economia de escala, não é? Em vez de vender uma bola ou duas bolas, vendemos aos packs de 4 kg. Então estamos um bocadinho a perceber. Mas, pela ligação que eu tenho a Abrantes, eu gosto muito de Abrantes e sinto-me um abrantino, e onde quer que eu vá, obviamente, Abrantes é sempre a minha terra. E por isso eu também mantive ao longo destes anos toda a ligação à cidade e a outros projetos que depois já vamos falar. Porque eu gosto muito de Abrantes. Foi aqui que eu estive até aos 18 anos, mas que eu continuo ligado, acompanho as notícias da Abrantes, as notícias, ou seja, e o facto também da minha mãe viver cá, o meu pai já faleceu, mas isso para mim é importante. Por isso, um projeto empresarial em Abrantes é algo que algum dia pode fazer sentido. Hoje em dia ainda não estou a pensar nele, ainda estamos um bocadinho a perceber como é que fazemos agora, como se diz, a scale-up, que é o crescimento da marca, do projeto. No entanto, esta notoriedade que temos vindo a ganhar é importante. O Guia Repsol distinguiu-nos agora como uma solete. Eles escolheram 285 espaços em todo o país que tivessem uma vivência tradicional e de bairro, e nós fomos um dos escolhidos, fomos receber o prémio no Beato. Ou seja, a NIT fez um concurso das melhores geladarias de Lisboa, ficámos em 5º lugar. E isso é bom, porque ficámos à frente de uma Artisânia, por exemplo.
1: Exato.
0: Mas não à frente da Santini. Pronto. Num futuro isso pode ser interessante. Porque a verdade é que o gelado faz parte da felicidade, não é?
1: Claro.
0: Nós temos de verão e de inverno. Nós temos a nossa assinatura, que é a Lumi Geladaria, tudo melhora depois de um gelado. Tem um bocadinho de neuromarketing, não é? Porque o neuromarketing é, ele apela a duas coisas. As pessoas movem-se pela dor e pelo
1: prazer. Ou pelo prazer.
0: Exatamente.
1: Sim. Eu tive técnicas de vendas e as pessoas ou compram pela dor ou compram pelo prazer.
0: Exatamente.
1: É isso mesmo.
0: Então é um bocadinho isto. Quando nós pensamos assim, Lumi Geladaria, tudo melhora depois de um gelado, é, por pior que o mundo esteja, não é? E aqui estamos a apelar à dor. Depois temos o prazer de um gelado. Nada fica pior depois de se comer um gelado. Então é um bocadinho isso também que nós procuramos.
1: Olha, sabes onde é que eu acrescentei umas boas calorias e uns quilogramas às custas disso? Eu, quando vivia em Aveiro, a minha casa tinha lareira. Ainda bem que aqui em Abrantes não tem lareira. Porque o meu prazer de inverno era, e era lareira sem recuperador de calor, portanto, aberto, que é assim que eu gosto, direto, ver ali o crepitar, sentir o calor diretamente na pele. Então eu punha os meus pés descalços, sem meias, sem nada, colados no lume, a comer um Häagen-Dazs, passa pela publicidade, mas comia um pote de Häagen-Dazs.
0: Mas eu gosto imenso de Häagen-Dazs.
1: Olha, e ficava ali.
0: Cheesecake é o meu preferido.
1: Exatamente, cheesecake.
0: Nós também fazemos cheesecake, pronto, de frutos vermelhos.
1: Mas na altura, já há muitos anos, não vamos dizer quantas décadas é que isto já foram, mas pronto, vamos, há duas décadas.
0: Aí, bem, tão bom, mas sabe tão bem, não sabe um geladinho.
1: Tão bom, o inverno, não era inverno se eu, pelo menos ao fim de semana, sábado à noite e domingo, não comesse a Häagen-Dazs com os pés colados no lume. Era fantástico. Depois tinha que emagrecer quando vinha a primavera. Mas não fazia mal.
0: É engraçado, estás a falar isso. Agora vou contar aqui uma curiosidade engraçada. A Olá decidiu lançar, tinha 20 e tal anos, e decidiu lançar uma campanha que se chamava Quem Gosta, Gosta Sempre, que era a campanha de inverno. E foi a primeira vez que a Olá decidiu: nós não vamos retirar das prateleiras os gelados
1: e vamos manter.
0: E então fizeram um casting para escolher a cara daquela campanha de Quem Gosta, Gosta Sempre. Eu aos 20 e tal anos tinha palminho de cara, já não tenho, é com 50.
1: Tens.
0: E então,
1: os nossos ouvintes não conseguem ver, mas eu garanto Sim, senhor.
0: E então, nessa altura, eu entrei na campanha, mas fiquei nos três finalistas para escolher a cara, mas não fui eu escolhido para, para o cartaz dos mupis de rua e o anúncio de televisão do Quem Gosta, Gosta Sempre. Mas foi engraçado, portanto, já nessa altura a minha ligação aos lados.
1: Estás a ver? Estás
0: a ver?
1: E por falar em ligação, temos outras ligações que ainda temos que falar. Portanto, um hobby que foi um hobby, mas que acho que foi um hobby sério e que te trouxe algumas ferramentas, nomeadamente a comunicação, a tua postura, a tua dicção, a tua segurança para falar. Isso foi tudo adquirido cá em Abrantes.
0: Verdade.
1: Nos 18 anos que cá estiveste, tu, bem jovem, não sei precisar a idade, mas sei que ingressaste no grupo de teatro Palha de Abrantes, e que não eras um rapaz assim tão efusivo e tão à vontade como agora és, mas que criaste, adquiriste essas ferramentas todas, que foi o teatro que te ajudou muito a adquirir todas essas ferramentas que ainda hoje em dia tu usas, independentemente da tua profissão, ao longo destes anos, tanto como diretor de recursos humanos, como agora, porque é com as pessoas que tu tens que lidar, com os teus clientes, não é? E essas ferramentas adquiriste aqui, no grupo de teatro. Com que idade ingressaste, como foi o teu percurso aqui, e que ainda continuas ligado, e bem ligado, porque as pessoas não sabem, mas eu vou dizer. O Luís é o companheiro de horas, de volta do computador. É uma dos rostos do teatro que atualmente não se vê e que trabalha horas atrás do computador, porque ele é o nosso diretor financeiro. Pronto, a maior parte das pessoas sabe que eu sou Maria Fonseca e que faço parte do teatro, e o Luís também é o nosso diretor financeiro e é um companheiro de luta burocrática.
0: Mesmo, e muitas horas mesmo.
1: Mas vamos começar pelo princípio. Quando eras pequeno, quando ingressaste?
0: Olha, então deixa-me dizer-te que a primeira eu tive contacto de teatro como todas as...
1: Na escola.
0: Como toda a gente tem, na escola, em criança, naquelas coisas dos presépios, etc. Pronto, a fazer de Menino Jesus ou de árvore, já não me lembro o que eu fiz, provavelmente de árvore.
1: Já eras alto na altura. Pronto, já era vai dar um belo pinheiro.
0: Fazer pinheiro. E depois, quando eu venho para o liceu, portanto eu estudei no liceu, na escola secundária Manuel Fernandes,
1: sim,
0: demos o nome na altura,
1: sim,
0: não fomos nós fazíamos parte da geração que votou no nome para a escola.
1: E eu já não me recordo.
0: Já não te recordas, mas eu lembro de ter havido uma votação que
1: já não me recordo.
0: Na altura chamávamos a senhora contínua, ia à sala e nós depois votávamos na sala, depois o diretor de turma recolhia os votos e havia vários nomes, pronto, e escolhemos a escola secundária Dr. Manuel Fernandes, como ainda hoje é. E na altura foi criado um grupo de teatro por uma professora, que eu acho que era professora de História, a professora Isabel Reis. E a professora Isabel Reis decidiu criar um grupo de teatro, portanto isto era completamente fora daquilo que eram as disciplinas.
1: Sim, sim, um
0: extra. Acho que o liceu hoje tem teatro, mas na altura não tinha.
1: É intermitente, depois abre outra vez. Ainda não entendi muito bem, mas é uma área que é uma pena, porque acho que é uma lacuna, devia de existir sempre, porque vai dar todas estas ferramentas que estivemos a falar, dicção, segurança, postura, dá muita ferramenta de futuro para a vida.
0: Completamente, e concordo 100%. E de facto, quando a professora Isabel Reis, ela decide fazer, nós na altura ensaiávamos na capela, hoje é o auditório, na altura era a capela, uma vez que o liceu...
1: Foi um seminário.
0: Foi um seminário, não é? Foi uma escola do...
1: O meu irmão, quando estudou lá, era o seminário.
0: Sim, sim, sim, exato, era uma escola religiosa, portanto, sim, do La Salle, que era o colégio La Salle.
1: Exatamente.
0: E então, nessa altura, a professora Isabel Reis decide, diz assim, ela quer fazer o grupo de teatro, e ela decide encenar uma peça super exigente, que é o Galileu do Bertolt Brecht. Portanto, ela decide fazer, que é uma peça pesadíssima, enorme, ela adaptou o texto, fez muitos cortes, e ela convida a Helena Bandos para nos vir dar um workshop de dicção, postura, movimento e voz, movimento em palco. E a Helena vem aqui à capela e faz connosco e faz assim uma técnica de vela, que é, nós estamos com uma vela e nós temos que falar, e o que leva ao som para o público é quando nós projetamos a voz, é nós lançamos ar com a nossa voz, não é? Porque,
1: sim,
0: a voz viaja através do ar, que é a capacidade de respirar com a zona baixa dos pulmões. E então lembro-me de estar a fazer o exercício com a vela e estarmos a falar para a vela estar sempre a tremer. E eu achei aquilo interessante, fui para casa, treinei imenso para aprender a projetar a voz. no fundo, para fazer uma voz de rádio projetada, não é?
1: Muito então, nós bom. De rádio.
0: E então, achámos muita graça aquilo, depois todos nós aprendemos, e nós fomos fazer, estreámos a peça, uma peça que tinha imenso cenário, imensas coisas, aquilo era uma peça, uma coisa gigante, que andámos o ano inteiro a preparar. O meu personagem era o Sagredo, que era o melhor amigo do Galileu Galilei, e que nós fizemos no Teatro de São Pedro, ainda antes das obras, não destas obras, que
1: sim, estão, sim, das outras, das primeiras.
0: Ou seja, quase era, o teatro era quase original, estamos a falar em 1992 ou por aí,
1: sim.
0: Ou 93.
1: Porque não, em 93 fomos nós embora.
0: Exatamente, pronto, foi em 92, eu acho que foi em 92, estava no 12º ano, na altura, sim, quando estreámos. Portanto, foi assim a minha primeira experiência mais a sério com o teatro. A Lena Bandes, mais tarde, portanto, depois há ali um interregno, eu vou para a faculdade. A Lena Bandes decide em 98, ou 97 ou 98, criar o grupo de teatro de trabalho de Abrantes e coloca um anúncio, eu acho que é um anúncio no Jornal de Abrantes, que hoje até na altura não era, mas hoje é aqui do grupo da Antena Livre, da Medion. E eu vejo o anúncio disso, procuramos atores e técnicos e tal, e eu decido concorrer e vamos para o Convento de São Domingos. É engraçado, nós depois já vamos atravessando o Convento de São Domingos, sim. Muito, na altura, nem
1: agora é minha.
0: Agora é o
1: museu.
0: E na altura ainda a biblioteca já existia. Não existia, era a outra parte.
1: Exato.
0: Onde hoje é o museu. Pronto, aquilo eram salas, sim, livros. Nós, então fomos para lá, e as responsáveis eram a Helena Bantes e a Rosa Durão. Na altura, Rosa Durão, agora
1: sim,
0: Rosa
1: agora
0: Garcia.
1: Garcia.
0: E então vamos fazer ensaios. Ah, eu já andava na faculdade, estava no quarto ano ou por aí da faculdade, e então começamos a fazer, e a primeira peça que fizemos e que eu fui o protagonista era o Velho Ciumento do Cervantes. E nós estreamos na Santa Casa da Misericórdia, no auditório,
1: sim,
0: ainda hoje existe,
1: ainda
0: o auditório
1: existe,
0: da Santa Casa da Misericórdia, um auditório pequeno, para aí de 80 lugares, mas é muito acolhedor.
1: Eu conheço.
0: É um espaço muito giro. E então estreámos ali a peça, eu fazia do velho setentão, que chamava-se o Velho Ciumento, que era casado com uma mulher mais nova.
1: Obviamente.
0: Eu assim com um Parkinson e tal, e então foi muito engraçado, foi a primeira peça que fizemos. O teatro, depois essa peça fizemos muitas, eu fiz durante bastantes anos seguidos, fizemos, sim, depois a Sapateira Prodigiosa do Garcia Lorca, fizemos os restos do Bernardo Santareno, numa altura em que a droga era muito forte na nossa sociedade e que em Abrantes também.
1: Sim, os restos.
0: Os restos do Bernardo Santareno.
1: Eu ainda hoje ouço falar dessa peça Os Restos, que foi fantástica, e tive muita pena, mas na altura... Não estava, ou não estava cá, ou não estava disponível na altura, mas sei que foi fantástico. Mas pronto, não aproveitei a oportunidade, naquela altura agora já não há. Mas não quer dizer que tu, daqui por uns tempos, não sabemos quando, aí ele está a rir, pronto, está na hora de largares assim, não é largar a burocracia, porque se tu largas a burocracia, isto vai ser um pandemónio, porque pronto. Mas voltares ao ativo na frente. Portanto, tu tens trabalhado estes anos todos como diretor financeiro, ainda foste presidente uma outra vez também.
0: Fui presidente um mandato.
1: Um mandato, e tens tido sempre esta dedicação. Que todos nós temos de forma, é voluntariado, que todos nós fazemos, mas estás desde os teus 18 anos até agora, não vamos contar quantos, sempre agregado ao grupo teatro. E, segundo eu sei, és um ator fantástico e andamos com vontade de presenciar e de ver todo esse talento no palco também. Portanto, fica aqui o desafio para o mais breve possível voltares para fazer teatro aqui na Terra.
0: Algum dia isso vai acontecer. Eu continuo muito com, como nós dizemos, o bichinho do teatro. O teatro deu-me muito, e tu referiste isso, não é? A mim, enquanto pessoa, do ponto de vista de segurança em palco, de projetar a voz, não é? Sobretudo na minha atividade de recursos humanos, onde eu dei muita formação, e na verdade ainda dou, não é? Porque eu, além da Universidade Atlântica, que eu já não dou, mas dou aulas na Universidade Católica, dou duas cadeiras numa pós-graduação, dou aulas também na Universidade Europeia, e o teatro ajuda-me nessa capacidade de projeção de voz, de criar empatia com o público, de interação, não é? Quando nós damos formação, nós temos que olhar nos olhos a cada pessoa.
1: Exato.
0: Quando damos formação para ter esta, que aprendemos isto na formação pedagógica de formadores, mas o teatro aprendeu-me a criar esse processo empático, a criar relação, a projetar a voz, a ter intenção na voz,
1: exato,
0: a fazer as vírgulas, os pontos finais, a, no fundo, ter a emoção naquilo que se transmite.
1: E também te ensinou a controlar as emoções ou... E simultaneamente também te ensinou a exteriorizar as emoções, correto?
0: Eu acho que ensinou-me as duas coisas. Ensinou-me a controlar os nervos e a controlar o stress. E nós temos que parecer muitas vezes mais seguros do que o que realmente estamos. Muitas vezes. E por outro lado também a conseguir colocar a emoção quando é necessário colocar a emoção naquilo que fazemos e naquilo que dizemos. E isso é importantíssimo na forma como nós nos relacionamos com os outros. O controle emocional, não é? Hoje fala-se muito, há a inteligência geral e a inteligência emocional.
1: Sim.
0: Entre a inteligência social. E esta questão da inteligência emocional é sabermos reagir de forma assertiva e não agressiva, sabermos ser verdadeiros e não manipuladores, no fundo criar relação com os outros, seja os clientes na geladaria, seja os alunos quando dou formação,
1: exato,
0: seja os projetos de consultoria, porque eu vou fazendo consultoria de recursos humanos, portanto, tudo isso, não é?
1: Pois, e no meio disto tudo continuas a ser um homem dos sete ofícios, porque para além do trabalho físico que tens, porque estás com a mão na massa a fazer gelados todos os dias, para além disso ainda consegues arranjar tempo para continuar a lecionar, continuar a ensinar aquilo que tu executaste tão bem e vais transmitir os teus conhecimentos. Portanto, a parte dos recursos humanos também não ficou, a tua formação académica não ficou posta de parte, continuas a utilizar. E como é que tu arranjas tempo? Tu dormes? Confessa.
0: Olha, às vezes é engraçado dizer isso, só é engraçado. E é giro também ver. Eu gosto de fazer todas estas coisas, mas sabes uma coisa? Uma das coisas que eu mais gosto, não é? E é um bocadinho parecido contigo, não é? Tu também vais tendo várias,
1: sim,
0: atividades.
1: Sim, sim.
0: E tu tens desde o mundo do teatro, maquilhagens, explicações, sim, acompanhamento, sim, dos alunos, e somos um bocado parecidos. Eu sinto-me vivo e sinto-me com energia de fazer isto e começar o dia a ir ao ginásio, não é? Vou 3 vezes por semana ao ginásio, portanto, manter essa minha disciplina, mas depois também, em Lisboa, aproveitar a cultura da cidade, ir ao teatro, ir,
1: sim,
0: ao cinema, quando venho para Abrantes estar com a família, com os amigos, isso para mim é importante, estar nestas várias vertentes. E é giro porque em Lisboa sou a pessoa dos recursos humanos e dos gelados, em Abrantes sou a pessoa da cultura ou do teatro. E é giro porque quando a cidade fez 100 anos, não é? Em 2014, a Câmara Municipal escolheu 100 pessoas que representassem a cidade e escolheu um conjunto de pessoas na área da cultura e escolheu-me a mim na área da cultura. E é engraçado que no ano a seguir, portanto em 2015, a SIC Notícias e o Expresso escolheram as 100 pessoas mais inovadoras de Portugal com menos de 45 anos e escolheram 10 pessoas na área da gestão de pessoas e eu fui uma das escolhidas. E foi engraçado, na altura nós depois fomos ao Palácio da Ajuda a receber o prémio, tivemos com o Marcelo Rebelo de Sousa, ele estava no, sim, início do mandato. E eu na altura havia lá também o Tabarantino, que é o Mauro Xavier, ele hoje é comentador, ele trabalhou na Microsoft, não sei onde é que, ele também é do Rossio, como eu, uns 2 anos mais novo que eu, e ele também ganhou na área das tecnologias, porque ele é ligado à Microsoft e às tecnologias, e ele estava na inovação nessa área. E é engraçado, nós estávamos lá no Palácio da Ajuda com o Marcelo Rebelo de Sousa e tal, vemos lá os 100 inovadores de Portugal, jovens, considerados jovens, com menos de 45 anos, e depois participámos em muitos fóruns, dar ideias para o país, e foi engraçado, e fizeram programas depois de televisão sobre nós, e de rádio, e no jornal, no Expresso, e o Mauro dizia assim, é engraçado que tu em Abrantes és conhecido pela área da cultura, e tu aqui em Lisboa as pessoas reconhecem pela área da gestão de talento, o desenvolvimento de pessoas, e agora dos lados, mas na altura era mais a área de recursos humanos. E é giro, em 2 anos, como é que, em 2 anos seguidos, ser distinguido, né, de 100 pessoas na minha cidade, onde, sim, eu estou na área da cultura, e em Lisboa, onde estou na área dos
1: áreas recursos, completamente distintas.
0: É giro. Mas é bonito ter fazer todas estas coisas.
1: Sim,
0: e
1: porque
0: ter tudo.
1: Nós, e agora fora de clichê, o nosso tempo de vida, apesar de ser longo, é curto. E acho que deve ser muito triste uma pessoa fazer a mesma coisa uma vida inteira, não ter outras experiências, outros conhecimentos. Eu costumo dizer, nomeadamente aos jovens com quem eu trabalho, o saber não ocupa lugar. Portanto, saber fazer coisas diferentes. Portanto, não é saber fazer muito bem a montagem de um automóvel, não é saber escrever muito bem um texto. Não, nós podemos aprender tanta coisa e fazer tanta